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1: Justiça.
2: Os deputados aprovaram um projeto que esclarece a atuação do Ministério Público em pedido de pensão alimentícia. A repórter Paula Bittar explica os detalhes.
3: A Comissão de Constituição e Justiça da Câmara aprovou uma proposta que inclui no Estatuto da Criança e do Adolescente uma regra autorizando o Ministério Público a pedir judicialmente pensão alimentícia em favor de crianças e adolescentes. Pela proposta, isso poderá ocorrer mesmo que os pais continuem exercendo seus direitos e deveres legais em relação ao filho, que a criança ou adolescente não esteja em situação de risco e que exista defensoria pública na comarca. O objetivo é transformar em texto legal um entendimento que já é adotado pelo Superior Tribunal de Justiça. A relatora na CCJ, deputada Maria Arraes, do PSB de Pernambuco, destacou que a proposta não traz uma inovação substancial, mas confere maior precisão ao texto legal ao incorporar orientação jurisprudencial já consolidada, promovendo segurança jurídica, uniformidade interpretativa e previsibilidade na atuação dos órgãos responsáveis pela tutela dos direitos infanto-juvenis. De acordo com o Estatuto da Criança e do Adolescente, o Ministério Público pode promover ações de alimentos em favor de crianças e adolescentes, mas a lei não explicita que essa atuação independe da situação familiar da criança ou adolescente, da existência de situação de risco ou da disponibilidade da Defensoria Pública. A autora do projeto, deputada Laura Carneiro, do PSD do Rio de Janeiro, explicou que parte da doutrina tem uma visão distorcida sobre o tema e seu objetivo foi deixar a regra bem clara.
4: O Ministério Público precisa poder pedir alimentos quando eles são de interesse do menor, quando as crianças estão em vulnerabilidade, quando as crianças precisam dessa ajuda do Estado. Na prática, o que a gente faz é colocar agilidade numa rede de proteção que é muito importante para as crianças. Porque a gente sabe que a justiça tem o seu próprio tempo, ela demora, mas a fome, essa não tem tempo.
3: A proposta, que inclui no Estatuto da Criança e do Adolescente uma regra autorizando o Ministério Público a pedir judicialmente pensão alimentícia em favor de crianças e adolescentes, pode seguir agora para a análise do Senado, a menos que haja recurso para votação antes pelo plenário da Câmara. Da Rádio Câmara de Brasília, Paula Bittar.
1: Ciência e tecnologia.
5: Aliel Machado, do PV do Paraná, defende a regulação e o combate ao abuso de poder de grandes empresas de tecnologia. Ele explica que a ideia é permitir que o governo federal imponha regras de transparência e evite privilégios para produtos das próprias plataformas.
2: Aliel Machado argumenta que o mercado digital exige uma área especial dentro do Conselho Administrativo de Defesa Econômica para proteger o direito do consumidor. Ele ressalta que as regras devem focar apenas nas chamadas Big Techs, garantindo mais espaço para pequenos concorrentes.
5: Doutor Ismael Alexandrino, do PSD de Goiás, quer estabelecer diretrizes mais rigorosas para a classificação indicativa de desenhos e animações digitais. A proposta obriga emissoras e serviços de streaming a barrar produções com cenas de violência, humilhação ou duplo sentido.
2: Doutor Ismael Alexandrino lembra que o uso indiscriminado de telas por bebês e crianças pequenas traz prejuízos ao desenvolvimento cognitivo e emocional. Ele defende que as plataformas de vídeo auditem seus catálogos sob pena de multas milionárias e suspensão da empresa.
5: Pastor Eurico, do PSDB de Pernambuco, cobra do governo explicações sobre denúncias de interferência na eleição do Conselho Regional dos Técnicos Industriais da Terceira Região. Ele quer saber se o Ministério da Ciência, Tecnologia e Inovação apoiou uma das chapas concorrentes em Pernambuco e na Paraíba.
2: Pastor Eurico pede detalhes sobre agendas, manifestações públicas e uso de recursos do Ministério em favor de candidatos. Segundo o parlamentar, denúncias apontam quebra dos princípios da impessoalidade, neutralidade, além de possível abuso de poder político.
1: Direitos Humanos.
5: A comissão aprova projeto que obriga as escolas a comunicarem suspeitas de trabalho infantil ao Conselho Tutelar. A reportagem é de Agui Pontes.
6: A Câmara dos Deputados debate fazer com que as escolas sejam obrigadas a comunicar ao Conselho Tutelar suspeitas de trabalho infantil. A proposta, apresentada pelo deputado Amon Mandel, do Republicanos do Amazonas, insere a mudança no Estatuto da Criança e do Adolescente. Segundo a proposta, já aprovada pela Comissão de Educação, a suspeita ou comprovação da prática de trabalho infantil precisa ser apontada pela instituição de ensino, especialmente se envolver uma criança de até 12 anos. A Constituição já prevê o contato da escola com o Conselho Tutelar, em caso de maus tratos ou faltas excessivas e injustificadas à escola. Segundo a relatora na comissão, deputada Franciane Baier, do Republicanos do Rio Grande do Sul, a escola é estratégica para dar esse primeiro alerta.
7: A escola é muitas vezes o primeiro lugar onde os sinais de exploração aparecem. E ao tornar essa obrigação expressa na lei, damos mais agilidade para que o Conselho Tutelar seja acionado e as medidas de proteção sejam tomadas o quanto antes.
6: A Constituição proíbe o trabalho para menores de 16 anos, salvo na condição de aprendiz, que o jovem pode desempenhar a partir dos 14 anos. Segundo um estudo recente do Fórum Nacional de Prevenção e Erradicação do Trabalho Infantil, 1 milhão e 650 mil crianças e adolescentes estão tendo sua força de trabalho explorada no Brasil. A proposta que prevê a denúncia do trabalho infantil pelas escolas ao Conselho Tutelar será analisada pela Comissão de Previdência, Assistência Social, Infância, Adolescência e Família. Da Rádio Câmara de Brasília, Agui Pontes.
2: Márcio Alvino, do PL de São Paulo, enaltece o trabalho da APAE, Associação de Pais e Amigos dos Excepcionais, na inclusão e na defesa dos direitos das pessoas com deficiência. Ele ressalta a atuação de profissionais, voluntários e famílias no apoio a milhões de brasileiros.
5: Márcio Alvino defende o fortalecimento das APAEs por meio de mais recursos e de políticas públicas voltadas às pessoas com deficiência. Vice-presidente da Frente Parlamentar em Defesa das APAEs, o deputado reafirma o compromisso de apoiar as instituições presentes em todo o país.
1: Educação.
2: O projeto de Geraldo Mendes, do União do Paraná, prevê o abono de até 3 dias de faltas escolares por mês para alunas com deficiência durante o período menstrual. A medida dispensa atestado médico, bastando a notificação da família à instituição de ensino.
5: Geraldo Mendes argumenta que dores intensas tornam a frequência escolar dolorosa para muitas adolescentes com deficiência. Para ele, a dispensa de laudo mensal evita filas desnecessárias nos postos de saúde e assegura o direito à educação sem reprovação por falta.
2: Fomentar o hábito da leitura e ampliar o financiamento de bibliotecas públicas é o objetivo de projeto de Amaro Neto, do PP do Espírito Santo. O texto permite que empresas e pessoas físicas usem deduções no imposto de renda para apoiar a compra de livros, feiras literárias e acervos digitais.
5: Amaro Neto argumenta que o país ainda enfrenta gargalos no acesso à literatura e na preservação de espaços culturais. Ele diz ainda que a proposta estimula a cooperação entre a iniciativa privada e o governo para modernizar estruturas de bibliotecas públicas do país.
2: Termina agora o jornal Câmara dos Deputados, produzido pela Rádio Câmara com trabalhos técnicos de Wellington Teles e apresentação de Luciana Vieira e Val Monteiro. Boa noite.
5: A Voz do Brasil volta amanhã. Uma boa noite para você.
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0: Começando mais uma edição do seu Boa Noite Goiânia, a partir de agora até a meia-noite, somos nós.
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0: Muito bem, a partir de agora é 985-989950 para você participar do programa. Daqui a pouco tem super sequência, tem namoro no rádio, tem senha da promoção 99,5 FM 30 anos. Ou seja, fique atento. Fique atenta, porque é já já. A gente está só começando e tá daquele jeitão que você gosta. Portanto, se a gente fica à vontade, a casa é sua. Simbora!
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0: Ama ou não ama? O maloqueiro.

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1: Noite maravilhosa pra você. Boiadeira tá chegando. Nosso quadro na sua super sequência.

0: Menos é mais e Pablo. Ei, encontro maneiro cheio de swing por aqui. Saudade inconveniente. Agora 9h30. Boa noite, Goiânia.
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2: Uma das principais polêmicas da semana foi a saída do atacante Cristiano Ronaldo da concentração da seleção portuguesa após insatisfação com o técnico Jorge Jesus. E em Portugal, há uma dúvida em relação à continuidade de Cristiano Ronaldo com a camisa da seleção portuguesa. Vale destacar que ele é o jogador de futebol com mais partidas por seleção do mundo. Foram 234 partidas, jogos disputados com a camisa de Portugal. Em segundo está Lionel Messi, da Argentina, que faz a sua despedida na terça-feira em confronto contra a seleção do Benin. Portanto, Messi vai chegar a 208 jogos com a camisa de sua seleção. Em terceiro, nesse ranking de jogadores que mais defenderam seleções mundiais, está Luka Modric, da Croácia, com 204 partidas. Na seleção brasileira, Cafu, lateral direito, foi o jogador que mais vezes defendeu a seleção, 150 oportunidades. Em segundo, Roberto Carlos, com 132 partidas. E em terceiro, Neymar, com 128 jogos. Detalhe é que Cristiano Ronaldo pode estar se aposentando. Messi vai se aposentar na próxima terça-feira. E Neymar, recentemente, após a participação da seleção brasileira na Copa do Mundo, disse também que não mais vai vestir a camisa da seleção do Brasil.
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8: É isso aí, tá na hora de anotar, hein? São 9:36. É assim, você ouviu a vinheta, você anota o horário. Você precisa de 3 horários anotados em um mesmo dia que você ouvir a vinheta. Perfeito? 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Anotou? 9:36. 9:36 é o horário que você anota agora no Boa Noite Goiânia. E fica atento e atenta, porque daqui a pouquinho tem mais, viu? 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
5: Deixa eu conferir para você, são 9 horas e 38 minutos. Fabrício, 49 anos da Vila Nova, está iniciando o nosso namoro no rádio dessa noite. Ele está interessado em uma mulher de 9. Melhor, uma mulher de 18 a 49 anos. Exato. O telefone do Fabrício, que tem 49 anos, é 99302-4550. O Adriano, de Goiás, procura uma mulher de 18 a 25 anos. Ele tem 37. Telefone 98202-0683. Christian, do Jardim América, tem 48 anos. Procura uma mulher de 36 a 46. Telefone 99203-9806. O Alberto tem 63 anos, é aparecidense. Procura uma mulher de 48 a 56. 984-89-4835. Daqui a pouquinho tem mais namoro no rádio pra você. Vem participar com a gente. Demora não.
6: Boa noite.

0: 99,5 FM, a gente ouve porque gosta, faltando 10 para as 10, Eduardo Costa, Cachaceiro. Boa noite, intervalo rapidinho, viu? Com um recado importante para você que tá aí do outro lado de lá, viu? Pra você já já. A gente volta com muito mais sucesso, muito moda, muito mais moda boa pra você curtir por aqui. Se segura. 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
5: Agora faltando 3 para as 10. Boa noite para você.
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5: É o Júnior Lima, de 40 anos, que chega por aqui interessado em uma mulher de 18 a 40. Ele mora na República dos Funcionários. O telefone é o 994-650741. Já o José Andrade tem 65 anos, é de Senador Canedo. Ele está interessado em uma mulher de 50 a 60. Telefone 992-853544. O Roberto Aparecidense tem 55 anos. Procura uma mulher de 56 ou 57. 991-44-6539. Fica atento e não se entregue à timidez, não, viu? Faz que nem Christian Ralph aconselhou. Manda a solidão para outro lugar. Vem participar do Namoro no Rádio. 985-98-9950. Agora faltando um minutinho para as 10. Boa noite para você.

Agora essa aqui é daquelas que arranca aquele suspiro fundo de saudade e nostalgia da gente. Às vezes sem querer. Hard to say I'm sorry. Difícil dizer me perdoa. Chicago.

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2: Baculejo, o casal tinha acabado de sair do casamento, sabe? Aí foram pra casa, chegaram lá, a sogra tava lá arrumando os trem deles.
1: Ih, péssimo começo, hein?
2: Aí ele virou pra ela e falou assim: uai, minha sogra, você tá aqui? Ela falou assim: ai, tô, meu genro, eu vou ficar só até vocês enjoar de mim. E falou: ah, mas a senhora vai embora sem tomar nenhum cafezinho?
3: Siga no Instagram, @lauroferreira.oficial.
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0: Agora 10h17, Namoro no Rádio de volta.
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0: Luiz Fernando, de Goiânia, 48 anos, está interessado em uma mulher de 20 a 40. 993-285931. Wilson, lá do Jardim Itaipu, tem 61 anos, procura uma mulher acima de 60. 993-68-3222. Já o José, lá do Primavera, tem 48 anos, o José. Ele está interessado em uma mulher de 35 a 50. O telefone anota aí, 98252-3116. Agora são 10h18. Daqui a pouquinho tem mais Namoro no Rádio para você. Vai contigo até às 11. O Boa Noite Goiânia é contigo até a meia-noite.

0: Amar é tão bom. Agora 10h28. Boa noite pra você.
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Ótima noite para você, João, de 63 anos, lá do Morada do Sol. O João tá interessado em uma mulher acima de 50 anos. O telefone é o 995-00-0072. Amanda André tem 31 anos, mora em Trindade, procura um homem de 30 a 40. Telefone 985-98215-5744. O Roberto, 55 anos, é aparecidense, procura uma mulher de 56 ou 57. 991-44-6539. Daqui a pouco tem mais.

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1: Essa música tem várias interpretações, várias versões, na voz de vários cantores, mas, sem dúvida alguma, esta, de Annie Lennox, é uma das mais bonitas. Este é um clássico, A Whiter Shade of Pale. Boa noite, Goiânia.

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Aí, nosso namoro no rádio fica por aqui. Mas antes, quem participa é o José Andrade, de Senador Canedo. Tem 65 anos, está interessado em uma mulher de 50 a 60. O telefone é o 99285-3544. O Júnior Lima, da República dos Funcionários, tem 40 anos, procura uma mulher de 18 a 40. 99465-0741. Namoro no rádio volta amanhã, a partir das 9h20, aqui no seu Boa Noite Goiânia. A gente segue junto, viu? Seguimos juntos até a meia-noite, aqui com o seu Boa Noite Goiânia. Muita moda boa ainda pra tocar. 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

São 11 horas 35 minutos e nada mais incrível para refletir, para falar sobre as nossas realidades do que a arte. Seja ela qual for, a pintura, a música, a dança, não importa. Os nossos sentimentos e os nossos conflitos estão lá. É só a gente prestar atenção. Zé Ramalho, admirar.

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2: Tá aí, minha gente. Obrigado pelo carinho da companhia até agora. Beijo grande pra você. Eu volto amanhã às 19 horas no Hora Extra, às 21 horas aqui no Boa Noite Goiânia. Fica com Deus. E não se esqueça, dia 7 tem Acústico 99,5 com ele, Panda.

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Bom dia, bom dia, bom dia, muito bom dia. Salve, salve, sexta-feira. Sextou e sextou diferenciadamente, né? Chuvinha gostosa, Goiânia recebendo essa chuvinha maravilhosa e abençoada. Seja bem-vinda, sua chuva linda. Olha, hoje é 2 de outubro de 2026. Por aqui, seu bom e velho amigo, amigo dos amigos, Cadu Alves, feliz da vida, contente numa boa, por estarmos juntos em mais uma edição da nossa maravilhosa Balada 99, programa oficial da sua madrugada. De agora até as 4 é muita, mas muita música boa e gostosa no ar. E a sua participação super bem-vinda através do nosso WhatsApp, o nosso 985-989950. E é só para começar o programa, Jorge Mateus, Dói, 12:04.

0: Banda Brisa, agora é tarde aqui na programação da sua 99,5. Goiânia, meia-noite 20.
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0: Sem esse coração, João Bosco Vinícius. Alô, você, amigão da madrugada, aqui na Abraço e uma excelente sexta-feira.

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Cleiton Camargo, não quero te perder. 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

0: Tá aí, saudade boa de Jean e Giovanni. Antes da chuva voltar a cair. Grande abraço pra Priscila em Senador Canedo, tá lá ligadinha no nosso programa, né, Pri? Beijo, uma excelente sexta-feira. Cida dos Temperos, Reaparecida de Goiânia, tá lá se preparando pra logo mais, né, Cida? Beijo, amiga. William, motorista de aplicativo, aquele abraço, garoto, tamo junto sempre. 99,5.
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1: E esse é o nosso programa que segue ao vivo até às 4 na sua sexta-feira boa.
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1: Para Ana Lúcia, no residencial Araci Amaral, em Senador Canedo, Matheus Ricauanha, na Castela, Ilusão de Ótica. Agora 1:04.

0: E o seu brilho sumiu, Israel e Rodolfo e Mari Fernandes aqui na programação da 99,5. Manda um abraço pra Helenice Costureira, tá na produção, tá na costura, né, Helenice? Tá no Jardim Cascata em Aparecida de Goiânia. Silvia também, costureira, né? Tá na produção em Campinas, valeu Silvinha, beijo. E Ana Beatriz em Bela Vista de Goiás, aquele abraço, Aninha.
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0: Pro amigo Alexander, motorista de aplicativo, na rodagem, está no Giro da Madruga. Aquele abraço, Alexander. Renan e Raí, encontros imperfeitos, 1:25.

0: 50% minha, Jorge Henrique, Rodrigo e Murilo Rufi, agora 1h36. 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
0: Zeneto e Cristiano, ferida curada. Pra você, amigão da madrugada, aquele abraço, tudo de bom sempre. 1h37.

0: Tá aí, saudade boa de João Paulo e Daniel, você é minha fantasia. Goiânia, 2 horas em ponto. Pra você, amigão da madrugada, aquele abraço e uma excelente sexta-feira.
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0: E esse é o nosso programa que segue ao vivo até as 4 na sua sexta-feira boa. Simbora. Devia ser proibido, Henrique Juliano. 12 e 3.

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1: Felipe Rodrigo gosta de rua, agora 12:21. Manda um abraço pro nosso amigo Vitor Hugo, motorista de aplicativo. Tá aí no giro, tá na rodagem, tá com a gente, tá na boa, né, Vitão? Abraço também pro amigo Edson, fera da segurança, tá lá de capê dobrado e chivadão com a 99, na cidade boa de Anápolis. Gilmar Ribeiro, tá no especial Flow do IP, aquele abraço, Gilmar, e um amigo querido, lindo Mar Rocha, lá no Santo Hilário. Alô, Cláudia, Claudinha, na cidade boa de Hidrolândia, também ligadinha na nossa programação, valeu, Cláudia. 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
1: Tem sertanejo, saudades. Tem Leandro e Leonardo. Não durmam sem ela. 12:23.

0: WhatsApp aqui na programação da sua 99,5. Teve também Simone Mendes e Hugo e Thiago. Os corações não são iguais.
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0: Rio Negro e Solimões, vem com a vida. Para você, uma excelente sexta-feira. 12:36.

0: Tá aí, saudade boa, de Ataíde Alexandre, doces palavras aqui na programação da sua 99,5. 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
0: Sim, bora, bora, até as 4 na sua sexta-feira boa.
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0: Abraço para o amigo Rosinaldo Silva, no Garavelo Parque, aquele abraço querido, uma excelente sexta-feira. Zezé de Camargo, vestido de noiva, 3:05.

0: Esse é o Gustavo Mourinho.
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Volkswagen para todos, Ferrugem e Sorriso Maroto aqui na programação da Sol 99,5. Olha, mandar um abraço para Lidiane, motorista de aplicativo, tá na rodagem, tá na pista. Faça chuva ou faça sol, tá aí firme e forte como sempre, né, Lidiane? Mas nesse exato momento, tá caindo aquela chuvinha gostosa na capital, coisa boa. 99,5. Israel e Rodolfo, greve de beijo. Goiânia, 3:20.

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11: Muito bem, de volta, 3:37.
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11: Eduardo Costa, imagina eu, bom dia, 3:37.

0: Gustavo Mioto, depois do amor, aqui na programação da sua 99,5, agora 3h46.
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0: Hugo Henrique Murilo Rufus, dia 1, 3h46.

0: Uma salva de palmas do Guerrinho, por gentileza.
1: Murilo Ruf, senhoras e senhores.
2: Para todas as mulheres seguras.

E a saudade conveniente, menos é mais. E Pablo, e assim a gente finaliza mais uma edição do nosso programa. A gente volta na segunda, meia-noite, para mais uma edição da nossa Balada 99, o programa oficial da sua madrugada. E vem aí, já postos para começar bem o dia, para começar bem o seu programa, Rodrigo Lúcio, comandando com alegria e alto astral. Daqui a pouquinho, o seu Bom Dia Goiânia. Para você, um grande abraço, um beijo nesse coração maravilhoso e uma sexta-feira abençoadíssima para todo mundo. Fica com Deus, cuide-se bem e até lá. Tchau, tchau, valeu!

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1: Lúcio! 4:03, a primeiríssima de hoje vem chegando com o milionário saudoso, inesquecível Zé Rico, a música Castelo. 4:04, pulando aqui agora no nosso digital. Bom dia pra você!

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1: Muito bom dia, 4:09 na rádio que a gente ouve porque gosta, 4:09.
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0: O gigante da música sertaneja, Sérgio Reis, do Serjão, com a música Triste Berrante. Passou por aqui também Pedro Bento e Zé da Estrada, Casa Vazia. Milionário Saudoso, Inesquecível Zé Rico, com a música Castelo, aqui no Sonzão da Primeirona. Agora 4:12, você participando com a gente, mandando aí o seu alô, o seu recadinho, o seu toque de bom dia, através aqui do nosso WhatsApp, à sua inteira disposição, número 985989950. Bom dia, Rodrigo Lúcio, Cesarina Goiás, ligados, é o Celso Tomate. Alô, Celso, como é que você tá, meu irmão? Você tá joia? Muito obrigado, viu, pelo carinho da audiência, abração pra você, pra toda a família, tá lá acompanhando a nossa programação, né? Tá em Cesarina, Goiás. Obrigado, viu, Celso? Um abração pra você, meu querido, muito bom dia.
1: Bom dia, Rodrigo Lúcio, Antônio de Vera Cruz, quero mandar um bom dia pra toda a minha família, um bom dia pra toda a 99, uma sexta-feira abençoada pra todos nós, tenha um bom dia, um abraço, fica com Deus.
0: Com Deus também, amiga, tudo de bom pra você. Alô, Johnny!
2: Bom dia! Sextou, amanheceu chovendo, gostoso, menino, friozinho, passou a noite serenando aqui no Redencial Fidelio, que eu sou o dono do Redencial Fidelio, né? Uma sexta-feira abençoada por Deus, para toda a rádio, para todos os ouvintes. E é isso aí, mais um dia, um bom final de semana, né? Hoje, dia 2 de outubro de 2026, tchau, fui.
0: Valeu, Johnny! Abraço pra você também! Boa sexta-feira!
3: Bom dia, meu amigo Rodrigo Lúcio Batistinha de Leopoldo de Bulhões. Sextou, né, meu irmão? Passando aí pra desejar pra você uma sexta-feira abençoada por Deus, a você, a sua família, a seu pai, cada ouvinte que está ouvindo essa belíssima programação. Um bom dia abençoado por Deus. Um bom dia especial a cada integrante dos Amigos da Madrugada e um abraço a minha mãe Bebel.
0: Valeu, Batistinha, bom dia.
4: Bom dia, Goiânia, bom dia, Rodrigo Lúcio, Ivonilde aqui de Portugal, passando para te desejar um ótimo sextou, né? Pedir você para mandar um abraço especial para minha família no Brasil, para meus amigos, para Ilma, para Vanessa, para Marcia Helena, para Luísa Padeiro, para Rosângela Vaz da Rocha, para Cirlei Gari, para o Benedito Souro, para o Cowboy da Bélgica, para Isaías Amâncio, para Divino Teodoro, para o Renivaldo, para o Yusipa Elaine, para Chico e Joia Angelita, para todos os amigos da Madrugada e para o fã-clube do 99,5.
0: Muito obrigado, Ivonilde.
5: Lúcio, um bom dia, que eu quero ficar mais na cama com essa chuvinha gostosa que refrescou, né, a noite da gente. Um beijo, um abraço para todos da rádio, para todos os grupos, para todos os madrugadores ouvintes da rádio. Especialmente um beijão e um abraço pra você, Rodrigo Lúcio. Tchau.
0: Obrigado, Adriane. Adriane Moreno, a nossa ouvinte fiel de todas as manhãs, lá do Jardim Cardoso, acompanhando sempre aqui a nossa programação. Obrigado, amiga, verdade, viu? E vontade de ficar mais um pouquinho na cama, viu? Essa chuvinha boa, né? E trembão, viu? Gente, agora 4:16 e eu continuo aqui aguardando a sua participação conosco através aí do nosso WhatsApp, à sua inteira disposição. O número é 985989950. 99,5. Chico Rei Praná, com a participação de Teodoro e Sampaio, Espinho na Cama.

0: 4:28. 99,5.
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0: Muito bom dia, minha gente. 4:32.
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0: Depois do nosso show do intervalo, já estamos aqui com o nosso Bom Dia Goiânia, a alegria das suas manhãs, a alegria aqui das suas madrugadas, as participações, recadinhos que estão chegando pra gente aqui. Bom dia, Rodrigão, tô aqui ligadinho na 99,5 pelo aplicativo, vai aí, um abração pra turma do Grupo Amigos da Madrugada, pra galera do fã clube, Wilson e Elaine na Fazenda Águas Claras, Chico Quijó e Angelita, o Renivaldo e a Angelina lá na Fazenda Alvorada, a Maria Angélica, João Pereira, pra você, meu brother, grande abraço, José Daniel de Campo Grande no Mato Grosso do Sul, alô, José Daniel, um abração pra você também, muito bom dia.
10: Bom dia, Rodrigo. Deus abençoe. É Argemira José de Oliveira, aqui da Vila Maria. Quero mandar um abraço para você, para a Maria Vitória. Que Deus abençoe cada um de vocês. E eu quero participar aí do sorteio do Sertão de Alimento ou o kit do Super Frango. Tá bom? Deus abençoe.
0: Amém, Agemira. Amém. Boa sorte pra você, viu? Tudo de bom.
5: Bom dia, Rodrigo. Aqui é a Zilda Oliveira Alves, do Conjunto Vera Morada de Aparecida de Goiânia. Quero estar aí participando do programa, que eu sempre estou ouvindo vocês. Que Deus os abençoe. Uma feliz sexta-feira. E quero estar inscrita também pela quantas letras tem. Mas muito obrigada. Fica com Deus.
0: Obrigado, Zilda. Com Deus também. Lindomar Rocha Gontijo, lá do Centenário, participando com a gente aqui. Alô, Lindomar. Um abraço, bom dia.
11: Bom dia, meu amigo Rodrigo Lúcio. Vamos juntos misturar dessa vez. Aqui é do Zinipedro do Condomínio Vida BA2. Estou passando para desejar um ótimo trabalho para você, para toda a sua equipe. Pedir para Pai do Céu para continuar abençoando você e sua família, seu paizinho. Abençoar todos os caras de Goiânia do mundo inteiro. Abençoar todos os meus amigos que trabalham em Cinera. Abençoar todos os meus amigos do grupo 99,5, que a gente que gosta. E um beijo, um abraço a todos. Tchau, tchau. Deixa eu trabalhar.
0: Fui. Valeu, Deuzeni. Bom dia pra você também, amiga. 4:35. Gino e Geno, canto, bebo e choro. 4:35.

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1: Divino e Donizete, rainha do meu passado, a hora certinha pra você, 4 horas 42 minutos, bom dia, 4:42 agora.

0: Divino e Donizete aqui no Sonzão da Primeirona. Agora 15 minutos faltando para as 5 horas da manhã, 15 para as 5. Mais mensagens, mais participações chegando. Bom dia, meu amigo Rodrigo Lúcio, é o Chico, que joia, sempre joia. Que Deus abençoe a sexta-feira de todas nós. Um bom dia aí para os meus amigos Renivaldo na Fazenda Alvorada, Divino Teodoro na Panificadora Pão Gostoso, Maria Angélica de Goianira, Ivonilde em Portugal, José Daniel na Capital Morena, Rosângela Vaz da Rocha na Chácara Barro Branco, Ceará da Reciclagem, João da Cobra em Bela Vista de Goiás, Raimundo em Conceição do Coité na Bahia e a turma boa do grupo Amigos da Madrugada. Valeu, meu amigo Rodrigo Lúcio, um grande abraço e eu que agradeço, Chico. Jacimar Cesário também está aqui participando com a gente. Alô, Jacimar, bom dia. A Maria de Lourdes também está por aqui. Bom dia, amiga.
1: Bom dia, Rodrigo Lúcio. Aqui é a Maria de Lourdes, aqui do Buriti Sereno, parecido de Goiânia, passando para falar um bom dia para você, um bom trabalho. Jesus abençoe nosso dia.
0: Obrigado, Maria Cesário. Muito bom dia para você também, amiga.
2: Bom dia, Rodrigo Lúcio. Sextou. Que tenhamos um final de semana abençoado. Ofereço toda a programação de hoje aos amigos da madrugada. De 0 a 100, para mim não esquecer de ninguém. Ivonildes, Dino Teodoro, Isaías, Josemar Lobo, Vanderlei Gatti, Reinivaldo, Chico Quijóia, Wilson, Jane, Luiz Padeira e Márcia, Rosângela Vaz da Rocha, que da Chácara Barro Branco. Até segunda, Rodrigo.
0: Até segunda, amiga. Muito bom dia pra você também.
3: Bom dia, Rodrigo Lúcio. Como é que você tá, meu amigo? Tudo jóia por aí? Aqui tá tudo bem, graças a Deus. Passando aí pra deixar um alô a todos os ouvintes aí da Rádio 99.5, pra todos os amigos da madrugada, pra Ivonilde, pra Rosângela Vaz da Rocha, pro Wilson da Fazenda Águas Claras, Chico que Joia, Cachorrão, Baixinho da Borracharia, pro Elton da Fazenda Terra Roxa, José Daniel, Ceará da Reciclagem, Divino Teodoro, Anjo Divino, pro rapaz ali de... Ora, moço, esqueci o nome do cara, mas não lembro de jeito nenhum, rapaz. Um abraço, com Deus.
0: Depois você manda aí, depois que você lembrar, você fala aí pra gente, viu, Renivaldo? Um abraço, meu querido, muito bom dia.
1: Bom dia, bom dia, meu gato lindo. Te desejo uma excelente sexta-feira maravilhosa e abençoada. E eu tô indo fazer uma viaginha, Rodrigo, mas logo, logo estou de volta. E eu peguei 30 dias e vou deixar aqui meu bom dia também a todos os amigos da madrugada, de 0 a 100 para não ficar fora ninguém do meu bom dia, e que Jesus acompanhe eu, a minha filha, meu genro, minhas netas nessa viagem. Beijo, beijo, beijo, meu gato lindo, fica com Deus.
0: Boa viagem para vocês, que os anjos do Senhor estejam abrindo caminho tanto a ida quanto a volta, protegendo vocês lá também. E é isso aí, minha amiga, que você possa aproveitar bastante, viu, você, a sua filha, o seu genro, a sua netinha. E se aproveita, Soraya. Aqui, ó, Rio Negro e Sulimões, pra continuar muito bem aqui, o nosso Bom Dia Goiânia, vai pra ela, a Soraya Mara, que tá de férias, 30 dias de férias, mas que benção, hein? Bom demais, viu, Soraya? Aproveita. Gente, vou ali agora também tomar um cafezinho da Tia Lourdes e eu volto já já. Obrigado, Tia Lourdes! Bom trabalho pra senhora!

0: 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Agora 5 horas, 1 minuto, muito bom dia pra você. 5 e 1.
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4 minutos, alô, Adriane Moreno, bom dia, alô, Caslene, Residencial Portinari, alô, Savim, na cidade de Diorama, Goiás, bom dia, 5 horas, 4 minutos, Zezé e Luciano, Tristeza do Jeca.

0: Muito bom dia, 5:12 pela 99,5 FM. Estamos aqui com o seu conosco, Bom Dia Goiânia. Mais mensagens, mais participações que estão chegando aqui pra gente. Bom dia, Rodrigo Lúcio. Um ótimo dia pra você e sua família. Um abraço pra todos os amigos da madrugada. Wilson Rodrigues, Joaquim Fernandes, Renivaldo Tolentino, Juliana e família, Cachorrão, Ivonilde, Rosângela Vaz, Chico Quijóia, Soraya Amara, José Aparecido, José Daniel, Lucimar Oliveira, Érica Gugel e todos os meus amigos de Zera 100, pra não esquecer de ninguém, é o Divino Teodoro da panificadora Pão Gostoso. Alô, Divino Teodoro, um abraço pra você, bom dia. A Marisete lá do Real Conquista também está aqui participando com a gente. Alô, Marisete, muito bom dia. O Rale Leite da Vila João Vaz, alô, Rale, um abração pra você também, bom dia pra você, meu querido.
1: Bom dia, Rodrigo, aqui é Gordinho do Gás, Tianguá, Ceará, estou ligado aí na 99, né? Um excelente sexta-feira para nós todos, final de semana chegou, né? Muito frio em Tianguá, no Ceará. E eu quero pedir Leonardo, segurança talismã do Leonardo, viu? Vai estar aí, no dia 8 agora de outubro aqui, a Viçosa do Ceará. Bota aí, Leonardo, aí. Ofereço para todos os ouvintes aí. E ofereço também para você, viu? Rodrigão, cuida.
0: Valeu, meu querido. Bom dia, super gordinho do gás. Lá de Tianguá, Ceará, tá lá sempre conectado com a gente, né? Acompanhando aí a nossa programação. Obrigado, meu querido. Obrigado mesmo pelo carinho da audiência, viu? Ivonete dos Santos Rocha, lá do Santo Hilário, está aqui, ó, participando com a gente. A Xará, a Ivonete de Souza, da Vila João Vaz, também está aqui com a gente. Oi, Ivonete. Bom dia. Bom dia, Rodrigo Lúcio. Que nossa sexta-feira seja cheia de bênçãos para você e sua família. Saúde para o seu querido paizinho. Um dia abençoado para todos os ouvintes. E hoje é um dia lindo, aniversário do meu esposo, o Ademar Vaz. Muitas bênçãos para ele, grande abraço, é a Cléa Vaz, do setor Moraes. Alô, Ademar, parabéns para você, meu querido. Muitas felicidades, muitos e muitos anos de vida. Que o Senhor Jesus te abençoe cada vez mais.

0: felicidades pra você hoje e sempre, né? Esposa aí da Cleia. Esse casal chorado que estão aí sempre nos dando o carinho da audiência.
1: Oi, Rodrigo Lúcio, bom dia. Passando aqui para dar um bom dia para você, um bom dia para a Rosa Javaz lá em Trindade, que tá com garganta de ouro agora, que só o ouro me de boiado, né, Rodrigo Lúcio? Vai cantar bonito para nós lá, não sei aonde. Eu sou apaixonada num galo, viu? Adoro ver um galo cantando. É, e o galo dela, ela pede para ele cantar para nós e ele canta mesmo. E um bom dia para o Heloísa e um bom dia para a Márcia. Tchau, Rodrigo Lúcio. Beijo, abraço e até amanhã.
0: Valeu demais, Jane. É a Jane da cidade de Abadia de Goiás. Não, eu fiquei impressionado com isso, viu, Jane? A Rosângela Vaz pede pro galo cantar, ele canta na hora. Gente do céu, mãe, que é isso? Que é isso? Primeira vez que eu vi um negócio daquele, eu fiquei surpreso demais da conta. Valeu, Jane! Um abraço, minha amiga, bom dia, uma sexta-feira maravilhosa, viu? Bom dia, Rodrigo Lúcio, sua Shirley, do Jardim Primavera, passando pra desejar aí uma abençoada sexta-feira pra todos nós. Obrigado, Shirley, bom dia pra você, amiga. Bom dia, Rodrigo Lúcio, aqui é o Túlio da Bélgica, passando pra desejar a você, a todos os ouvintes da melhor rádio do mundo, uma ótima e abençoada sexta-feira, que Deus esteja sempre nos guardando e protegendo, mandando abraço pra nós aqui, ó, Maicon, Alisson e Marcos Tripinha. Valeu, Fio Fio, eu que agradeço, Tulhão. Alô, Maicon, alô, Alisson, alô, Marcos Tripinha, abração pra vocês aí na Bélgica, estão lá acompanhando o sonzão da primeirona.
2: Bom dia, meu amigo Rodrigo Lúcio, que chuvinha maravilhosa, hein? Graças a Deus, papai do céu é maravilhoso, hein? E sextou, uma ótima sexta-feira aí, abençoada por Deus para você, para todos da equipe da 99 e toda a galerinha do nosso fã-clube. O meu muito obrigada, beijão, Jane Ribeiro da Vila Redenção, tchau, tchau.
0: Valeu, Jane, muito bom dia para você também, minha amiga, um bom trabalho.
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0: Cruz pesada, trio parada dura. Para continuar muito bem aqui, o nosso Bom Dia Goiânia, 5:18, 985989950 é o número aqui do nosso WhatsApp para você poder participar conosco.

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1: Irmãs Freitas, belezas do Araguaia, 5 horas 23 minutos aqui no Sonzão da Primeirona.

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3: Bom dia, 5 horas 33 minutos agora.

0: Onde quer que você esteja acompanhando aqui a nossa programação, o nosso muito obrigado. Estamos juntos ao vivo até as 8 horas da manhã com o melhor da nossa música sertaneja. A sua participação chegando aqui pra gente através aí do nosso WhatsApp no 985989950. Bom dia, meu brother Rodrigo Lúcio, sou o Blender Lambertini do Jardim Tiradentes. Sou ligadinho no Bom Dia Goiânia. Ah, tá ótima a programação, viu? Uma ótima sexta-feira e um final de semana incrível pra toda a equipe da Rádio 99,5, pra toda a galera do fã clube da 99,5 e para o grupo Amigos da 99,5 FM. Valeu, Blader. Um abraço pra você, meu querido. Bom dia. Bonjour, Rodrigo Lúcio. Que Deus abençoe seu dia. Meu nome é Poliana Ferreira. Estou aqui em Paris, trabalhando e ouvindo essa rádio maravilhosa pelo app. Mandando abraço aí para os meus familiares do setor dos Bandeirantes em Trindade, para o meu primo Lucas Dias e para todos vocês aí da rádio, viu? Grande abraço, meu amigo. Ótima sexta-feira, Rodrigo. Aqui já é 10 horas da manhã, viu? Nossa, ela mandou essa mensagem aqui para mim. Faltava 5 minutos para as 5 da manhã, né? Então lá agora já são 10:35, já que aqui é 5:35, lá então já é 10:35. Valeu demais, Poliana Ferreira. Tá lá em Paris, na França. Bonjour, amiga. Obrigado pelo carinho da audiência, viu? Uma ótima sexta-feira pra você. Obrigado mesmo pelo carinho. Tamo junto. Sempre que puder, manda mensagens aqui pra gente, tá? Tudo de bom.
1: Bom dia, Rodrigo Lúcio. Tudo bem com você? Eu tô bem. Já tomei um cafezinho ali já, graças a Deus. Bora mais uma sexta-feira, né, Rodrigo Lúcio? Estou com alegria, com saúde. Rodrigo Lúcio, que o Senhor possa abençoar seu dia hoje, viu? E até segunda-feira, fica com Deus. E tudo de bom pra você. Fica com Deus. Um dia abençoado, Minar. Tchau, tchau.
0: Obrigado, Lucineide. Com Deus também, amiga. Tudo de bom, viu? O Bruno Souza tá mandando bom dia aqui pra gente. Alô, Brunão. Como é que você tá? Bom dia. O Edivan Santos também está aqui participando com a gente.
2: Bom dia, sextou. Deus abençoe o seu dia, o trabalho, a família. E saúde e paz para nós todos. E vamos embora lá, graças a Deus, mais um dia, né? Simbora.
0: Valeu, Edivan. Obrigado, meu irmão. Rosalina Francisca, lá do Parque Santa Cecília, também está aqui com a gente. Oi, Rosalina. Oi, Rodrigo. Bom dia, Fiu-Fiu. Sextou. Eu sempre aqui, ó, do outro lado, te ouvindo. Sua voz maravilhosa. Quero te desejar aí um final de semana aí maravilhoso. Beijos. É a Jaqueline. Oi, Jaqueline. Bom dia pra você. Obrigado. Ótima sexta-feira. Um final de semana maravilhoso pra você também, pra toda a família, viu? A Marilza Clemente, lá do Residencial Fidelis. Oi, Marilza, mandando bom dia aqui pra gente. Obrigado, viu, amiga? Obrigado mesmo. Bom dia, Rodrigo Lúcio, que todos nós temos uma semana abençoada e protegida. Enio Lourenço, do Jardim Liberdade, em Goiânia. Alô, Enio, beleza, meu irmão? Bom dia pra você também, viu? Bom dia, Rodrigo Lúcio. Ótima sexta-feira e um bom trabalho. A Terezinha Rufina, do Jardim Novo Mundo. Oi, Terezinha Rufina, bom dia.
3: Bom dia, meu amigo Rodrigo Lúcio, Mário Pedro aqui do Parque Amazonas, passando pra desejar para todos os ouvintes da 99,5 FM, para o grupo da madrugada, dizer assim para não faltar ninguém, uma excelente sexta-feira, que Deus venha nos dar vitória, paz, alegria a todos nós, a você, Rodrigo Lúcio, a toda a sua família, toda a equipe da Rádio 99,5 FM. Fica com Deus, que Deus nos abençoe.
0: Obrigado, é o Mário Pedro, lá do Parque Amazônia. Alô, meu amigo, um abraço pra você, Mário Pedro. A Cristiane Rodrigues dos Santos, lá do Jardim das Oliveiras, em Senador Canedo. Oi, Cristiane, como é que você tá, amiga? Bom dia pra você também, viu? Bom dia, estamos juntos, ouvindo você. Gostaria de me cadastrar aí para concorrer ao show, né? Muito bem, a Patrícia Martins, em Trindade. Oi, Patrícia, tá joia? Bom dia pra você também, viu, amiga? Boa sexta-feira, boa sorte pra você.
4: Bom dia, Rodrigo, é a Maria das Neves do Residencial Triunfo Goianira, passando para te desejar uma ótima sexta-feira para você, para toda a tua equipe, para todos os ouvintes da rádio, da madrugada, para mim, né? E que Deus venha estar nos dando um dia abençoado. Sexta-feira chuvosa, né? Chuvinha boa na madrugada. E agora tá chovendo aqui no Residencial Triunfo. Mas vamos que vamos, né? Trabalhar para Deus nos ajudar.
0: Obrigado, Maria das Neves, bom dia, chuvinha abençoada, né, amiga? Bom dia, mãe da conta, viu? 5:38 para continuar, Guilherme Santiago, apenas bons amigos, 5:38.

0: Nova Meus Passos.
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0: Gilberto e Gilmar, com Zé Neto e Cristiano, assino com X. A hora certa, minha gente, 5:47. Bom dia, 5:47.

0: coisa boa. Obrigado, Badu.
1: Que isso?
2: 99,5. 10 minutos faltando agora para as 6 horas da manhã. Daniel, com a participação do papai, senhor José Camilo, cabelo loiro.

6:01, começando agora mais uma reflexão do dia. E hoje o tema da nossa reflexão, tempo. Com o tempo, a gente se acostuma com as ausências em nossas vidas. Com o tempo, a gente se acostuma com tudo. Que é importante, mesmo estando distante, continua sendo amado. O tempo tem esse poder de fazer parecer que aqueles que amamos ainda estão, como antes, ao nosso lado. Acaba o sofrimento, o coração se aquieta e a saudade em alguns momentos nos atinge como uma flecha. Mas o tempo também pode ser ingrato e cruel. Pode ir apagando da nossa mente os rostos que achar conveniente. Assim, se você ama alguém realmente, mesmo estando distante, sempre se faça presente. Entenda que quando um rosto se apaga da nossa imaginação, acaba se apagando também dentro do nosso coração.

0: Luciano Camargo, tempo, aqui na programação da rádio que a gente ouve porque gosta, tema da nossa reflexão do dia. Só lembrando que todos os dias a partir das 6 horas da manhã, aqui pela 99,5 FM, a nossa reflexão. E logo em seguida eu sempre tô lá no meu Instagram, compartilhando com você as nossas reflexões, para que você possa ouvir novamente e possa compartilhar com as pessoas que você ama, com as pessoas que você gosta. Enfim, me segue lá. Fique aqui o convite, arroba Rodrigo Lúcio Fio Fio, tudo junto, viu? Vai ser um prazerzão enorme ter você lá, juntamente comigo.
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0: Oi, gente, bom dia! ZYC 542, Goiânia.

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2: 6:08 para continuar muito bem. Vem chegando agora Chico Rei e Pedro Bento e Zé da Estrada com a música Dama de Vermelho. A hora certa, minha gente, 6:08. Bom dia!

Ex-funcionário é investigado por desviar 8 milhões em carros de montadora de Anápolis. A notícia é do G1 Goiás. 6:11, um ex-funcionário de montadora em Anápolis é investigado por desviar 54 veículos. O esquema gerou prejuízo de R$ 8.775.844,52 entre 2023 e 2025. A empresa cumpriu, o GAECO cumpriu 12 mandatos de busca em São Paulo e São Bernardo do Campo. O investigado usava a confiança interna para realizar os desvios. Ele emitia notas fiscais falsas e criou perfil fictício para solicitações por e-mail. Os carros eram levados para São Paulo. Os carros eram desmontados e as peças comercializadas em lojas e redes sociais. O mentor e empresários foram denunciados por diversos crimes. 99,5. 6:12, Edson Hudson com Hugo Pena e Gabriel. Mala pronta.

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4: Prêmios pra você nessa manhã chuvosa de sexta-feira. Bom pra ficar em casa, né, Maria Vitória? Bom dia!
5: Bom dia, Rodrigo Lúcio. Bom dia, Newton. Bom dia, ouvintes. Nossa, Rodrigo, tá bom demais pra dormir esse tempinho.
4: Nossa, fala não, mulher. Gente do céu. Mas vamos lá. Sextou, né, Maria Vitória?
5: Sextou, com certeza.
4: O que temos pra hoje, Maria Vitória?
5: Hoje a gente tem um cestão completo de alimentos com 17 itens. Arroz, feijão, café, macarrão, doces e muito mais. E ainda leva uma camiseta 99,5 pra casa.
4: Ó, que bacana. Muito bom mesmo. Pra participar tem que fazer o quê?
5: Mande seu alô, seu bom dia, dedica o programa pra alguém lá no 62985989950.
4: Muito bem, obrigado, viu, Maria Vitória?
5: Eu que agradeço.
4: Valeu demais, é ela, Maria Vitória, atendendo você com todo amor, com todo o carinho do mundo, através aí do nosso WhatsApp à sua inteira disposição. Temos aqui a participação da Ângela Maria Medeiros, lá do Jardim Real. Bom dia, Rodrigo Lúcio, a todos os ouvintes, que canção e reflexão mais linda, que Deus abençoe a sua família, a todos, a rádio, um beijo no seu coração, obrigado, Ângela Maria, obrigado mesmo pelo carinho, obrigado pelas palavras, amiga. O Edson Teixeira Mota, lá de Minas Sul, bom dia, mandando bom dia aí pra dona Joana, estamos sempre ouvindo vocês, obrigado Edson. Alô, dona Joana, beijão pra senhora, boa sexta-feira. O nosso amigo Isaías Amanso, da cidade de Abadi de Goiás. Alô, Isaías, bom dia pra você também, meu querido. Sebastião Batista, lá de Goianira, tá lá ligadinho, né? Mandando aí um abraço aqui pra nós, valeu demais, Sebastião Batista. A Tereza Júlia, do Setor Sudoeste, bom dia, já amanheci na companhia de vocês, com a chuvinha, é bom demais. Ô, Tereza Júlia, que coisa boa, que benção. A Jusleide Pereira, do Setor Buriti Sereno, bom dia com alegria. Meu amigo Rodrigo Lúcio, uma boa sexta-feira pra nós, obrigado Jusleide, pra nós, que assim seja. A Antônia Maria Carvalho dos Santos, lá de Trindade, bom dia pra todos que estão aí na escuta, feliz sexta-feira pra todos nós, amém. Antônia Pereira, a Adriana Vieira do Setor Leste Vila Nova, tudo bem Adriana Vieira? E a Poliana Ferreira tá lá em Paris, estou trabalhando e ouvindo essa rádio maravilhosa pelo app, mandando em abraço para os meus familiares, o setor dos Bandeirantes em Trindade, para o meu primo Lucas Dias e para todos vocês aí da rádio, grande abraço, meu amigo, ótima sexta-feira, valeu Poli, obrigado eu, tá lá em Paris, bonjour amiga, obrigado mesmo pelo carinho da audiência, viu, tudo de bom, e você meu amigo, você minha amiga, pode fazer o mesmo, aí ó, a nossa amiga Maria Vitória já falou para você o nosso WhatsApp, né, repetindo aqui, repeteco 62985989950, estamos aqui aguardando, esperando aí a sua participação, temos também o nosso telefone fixo, que é o 3221-9950. 6:27. Boa sexta-feira, sextou, minha gente!
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4: Christian Ralf, a saideira. Alô, minha amiga Cida Rodrigues, na cidade de Bela Vista de Goiás. Bom dia, amiga. Alô, Luciano, na lotérica Las Vegas também, na cidade de Bela Vista de Goiás. Bom dia, amigo. 6:27.

0: 6:30, na rádio que a gente ouve porque gosta, Newton Santos, bom dia.
1: Bom dia, Rodrigo, bom dia, família, vamos aqui seguindo com os destaques, deixando você bem informado nessa sexta-feira. A Prefeitura de Goiânia vai pagar parte do aluguel de quem morar no centro por até 3 anos. A informação é do portal Mais Goiás. A Prefeitura de Goiânia sancionou nesta quarta-feira, dia 30, a lei que cria o programa Morar no Centro, iniciativa que prevê o pagamento de parte do aluguel de famílias que ocuparem imóveis residenciais no setor central. O benefício terá duração inicial de 2 anos e poderá ser prorrogado por até 12 meses, chegando a 3 anos. Apesar da lei já estar em vigor, ainda não é possível saber quanto cada família vai receber, nem quais serão todos os critérios para participar. Essas regras serão definidas posteriormente por decreto do prefeito Sandro Mabel. A proposta é usar o auxílio para estimular a ocupação de imóveis vazios e a transformação de prédios que hoje têm outras finalidades em moradias. A lei estabelece que o programa será aplicado em perímetro do setor central, mas a área exata também ainda será definida por decreto. O dinheiro não será entregue diretamente ao morador. Pela lei, o benefício será repassado mensalmente pela prefeitura ao proprietário do imóvel.
0: 6:32, Teodoro e Sampaio, Casaco Verde, aqui na programação da Primeirona. Bom dia, 6:32 agora.

César e Paulinho, você mulher, é hora certa pra você, 6:35. Bom dia, minha amiga, obrigado pelo carinho, viu? Tudo de bom, tá tomando um cafezinho agora? Que delícia, hein? Aquele que você fez com muito amor, com muito carinho pra você, pra família, isso é bênção de Deus, viu? Boa sexta-feira, bom fim de semana!

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0: 6:53 na 99,5 FM.
1: Goiás terá eleições com lei seca em 53 municípios. A informação é do portal Mais Goiás. 53 municípios de Goiás terão lei seca neste domingo, dia 4, dia do primeiro turno das eleições 2026. O número foi confirmado pelo Tribunal Regional Eleitoral de Goiás. A reportagem considera as decisões expedidas pelos juízes eleitorais até o momento. As regras não são iguais em todas as cidades. Em alguns municípios, a restrição envolve apenas a venda de bebidas alcoólicas e outros também alcança a distribuição e o consumo em locais públicos. Os horários de início e término da proibição também foram definidos individualmente pelos juízes eleitorais. As medidas foram estabelecidas no exercício do poder de polícia da Justiça Eleitoral, previsto no artigo 139 do Código Eleitoral, segundo o TRE Goiás. As decisões buscam, assim, preservar a tranquilidade, a segurança e a normalidade dos trabalhos eleitorais.
0: 6 minutos, faltando agora para as 7 horas da manhã. Bom

0: Muito bom dia, agora 4 minutos faltando para as 7 horas da manhã na rádio que a gente ouve porque gosta.
1: Fuga de mais de 15 quilômetros termina com suspeito morto após confronto com a Rotan em Professor Jamil. A informação do portal TVSD Notícias. Um homem morreu após fugir da polícia e trocar tiros com a equipe da Rotan em Professor Jamil na quarta-feira, dia 30, segundo a PM. O veículo que ele dirigia havia sido roubado no Rio de Janeiro. Após uma perseguição de mais de 15 quilômetros, o suspeito abandonou o carro e teria atirado contra os policiais. Ele foi atingido, socorrido, mas morreu no hospital. No veículo foram apreendidos um fuzil calibre 5,56mm e uma pistola de 9mm. A polícia também investiga uma possível ligação do homem com o Comando Vermelho.
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3: Abra a janela, meu amor, abra a janela.
1: Pois é, bebezão, de janelas abertas a gente traz a nossa previsão e hoje você tá feliz.
0: Bebezão?
1: Né? Bebezão. Ei, bebezão, pois é, a capital amanheceu com aquele chuvisquinho, né? Acho que de madrugada, a hora que você saiu de casa, né, Rodrigo?
0: Tava chovendo, rapaz. E que chuva boa, hein?
1: Chuva boa.
0: Não, tá chovendo forte em algumas partes aqui da nossa grande Goiânia, né? Chovendo.
1: Ontem, eu voltando do trabalho à noite, saindo do Terminal Isidoro até ali o Jardim Botânico ali perto da BR, tava uma chuva grossa, depois que passou o viaduto ali da BR ali, né? Próximo ali à Vila Redenção ali, a chuva tava só o chuvisco.
0: Você tem impressão que lá na sua região quase não chove? Lá na minha eu tenho essa impressão. Quando eu tô chegando perto de casa, falo assim, gente, aqui não chove. Lá na rádio chove quase todo dia. Agora aqui na minha região não chove, aqui na minha casa.
1: Desse jeito.
0: Não é? A gente tem essa impressão, né?
1: É verdade.
0: Fala pra gente, Doutora.
1: Pois é, a gente espera seguir nesse clima por alguns dias. Ó, a previsão pra sexta em Goiânia é a seguinte. Será de tempo instável. A previsão indica muitas nuvens, pancadas de chuva e possibilidade de trovadas ao longo do dia. A temperatura fica entre 20 e 30 graus. E atenção, alerta para tempestades aqui na nossa capital.
0: Tempestades, isso?
1: Tempestades.
3: Vamos
1: ficar esperto aí, cuidado, se for sair de carro aí, fiquem alerta.
0: 1 minuto faltando agora para as 7 horas da manhã.
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4: Tom Pinto e Tom Carvalho.
5: Compadre, casal foi na delegacia prestar queixa.
6: Sim.
5: Contra roubo de madrugada na casa dele. Entrou, compadre, nem ele nem a mulher viu. Roubou a joia da mulher todinha.
6: Nossa.
5: 4 dias depois, o delegado chamou ele lá. Falou, é o seguinte, prendemos o elemento que roubou na sua casa. Agora falta ele confessar onde é que tá as joias. Eu falei assim, delegado, eu posso dar uma conversada com ele? Pô, mas você quer conversar com ele pra quê? Não, se ele me contar como é que ele fez pra entrar lá em casa 3 horas da manhã sem acordar minha mulher, eu retiro a queixa e desço a joia com ele.
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12: Olá, torcedor! Olá, torcedora! Bom dia! Uma excelente sexta-feira para todo mundo. Apesar da paralisação do Campeonato Brasileiro, em virtude da super data FIFA, o Brasil, inclusive, joga amanhã contra a Índia, já jogou contra a Austrália duas vezes, hoje tem bola rolando pelo Brasileirão. É uma partida movimentando a 21ª rodada. Jogo atrasado, portanto, entre Santos e São Paulo. É o clássico Sansão. A partir das 20h, no estádio do Morumbis, São Paulo e Santos. São Paulo, que na última rodada venceu o Internacional por 1-0 em jogo no estádio do Morumbis. Enquanto que o Santos também vem de vitória. Bateu por 2-1 o Remo em partida que aconteceu no estádio Mangueirão, em Belém do Pará. Na tabela de classificação, o São Paulo é o 11º. Tem 36 pontos conquistados. E o Santos é o 8º com 38. Amanhã, também por esta 21ª rodada, tem confronto atrasado entre Atlético Mineiro e Red Bull Bragantino, partida às 18h30 na Arena NRV, em Belo Horizonte.
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0: Às 10 minutos, Nilteira.
1: Pois é, Rodrigão, aproveitar aqui e deixar um grande abraço a um grande amigo, meu amigo Dinan, locutor, comunicador e cantor também. E paizão, acabou de deixar suas filhas na escola, está ouvindo a gente. Alô, Dinan, um grande abraço pra você, um bom dia de trabalho.

0: 7:13, chegando agora oportunidades com ele, Nilteira Goiabeira.
1: Pois é, Rodrigão, vamos lá, tem oferta nessa sexta-feira, com esse clima gostoso, tá bom pra ficar dormindo, né, gente? Tem gente que pensou assim, que nada, Nilton, procurar emprego hoje não, vou era dormir. Mas ó, cuidado, os boletos vão chegar. Bom, hoje tem vaga para padeiro. Atenção você, meu amigo padeiro, a panificadora Trigoiane está contratando padeiro, tá bom? E também auxiliar de padeiro. Olha, se você tiver interesse em uma dessas duas vagas, você vai entrar em contato no WhatsApp 629-9879-8491, tá bom? São vagas, então, para auxiliar de padeiro e também para padeiro. A Trigoiane, a panificadora, fica no Jardim América. Então, você que mora aí ou nessa região, já entre em contato. Vou repetir, 629-9879-8491, tá bom? Anotou? Esse é o nosso Bolsa de Empregos aqui do Bom Dia Goiânia, mais uma oferta de emprego chegando aqui. Vaga para auxiliar técnico em ar-condicionado. Atenção, a empresa que está contratando fica no setor Moinho dos Ventos, tá? A empresa oferece salário, café da manhã, lanche da tarde, vale transporte, plano de saúde, plano odontológico, carteirinha SESC e plano de carreira. Se você tem interesse nessa vaga de auxiliar técnico em ar-condicionado, já anota o WhatsApp para que você possa mandar aí o seu currículo, tá bom? Pronto aí, posso passar aqui? Então vamos lá, atenção, hein? Anota aí, ó. 629-9873-4325. 629-9873-4325, tá bom? Bom, você, meu amigo aí, universitário, você que, né, tá aí no ensino superior, olha, tem oportunidade aqui também, tá certo? Vagas para estágio, tá bom? Estamos com oportunidades de estágio para estudantes de ensino superior nos cursos relacionados, ó. Administrativo, transporte, logístico e financeiro. Se você tem interesse nessas vagas aí, nesses departamentos, você vai entrar em contato com a empresa que fica no Jardim Goiás, de frente ao estádio Serra Dourada, aqui pertinho da rádio. Anote o WhatsApp para que você possa ter mais informações a respeito desses estágios que estão disponíveis nesses setores: administrativo, transporte, logístico e financeiro. O telefone de contato é o 629-9933-9299-3392-01. 629-9933-9201. Rodrigo, deixar um abraço aqui, rapaz. Pra ele, DJ Vandão, meu amigo DJ Vandão. Ele disse que vai passar por aqui, deixar um croissant pra gente. Tomara, né?
0: Bonjour.
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0: 7:16, Danilo e Davi.

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1: Emílio e Eduardo, você virou saudade, 7 horas 19 minutos aqui no Sonzão da Primeirona.

Você virou saudade. Saudade mesmo, né? Boa demais da conta pra gente dar uma esquentada nessa boa manhã de sexta-feira. As mensagens e recadinhos que estão chegando através aqui do nosso WhatsApp no 985989950, através aqui também do nosso 3221-9950. Temos aqui o Marcos Antônio do condomínio Santa Rita. Amigo Rodrigo Lúcio, eu gostaria hoje, através dessa mensagem, prestar a minha homenagem ao meu filho Cláudio, que completa mais um ano de vida. Que Deus e Jesus Cristo o abençoe e proteja onde estiver, viu? Pois ele é carreteiro e está em viagem. Felicidade, paz e saúde a ele sempre. Parabéns, filho. Bom dia. Ó, que bacana. Parabéns então para ele. Muitos e muitos anos de vida. Que o Senhor Jesus venha abençoar ele cada vez mais. Que ele possa cada vez estar aí sendo esse filhão maravilhoso que ele é, viu, Marcos Antônio? Obrigado, meu irmão, obrigado mesmo pelo carinho da sua sintonia, Jesus abençoe ele cada vez mais. O Zelinho Lima, do setor Pedro Ludovico, alô Zelinho, bom dia. A Solange Moreira, do Jardim dos Ipês, também está aqui com a gente. Orlinda Lopes, do setor aeroviário, amei a reflexão, viu, Fiu-Fiu? Obrigado, Orlinda, que bom que você gostou, fico muito feliz, tá? Francisco do Carmo, de Senador Canedo, bom dia, abençoado para todos nós. A todos vocês aí da 99,5 FM, estamos aqui trabalhando e ouvindo aí o seu programa, viu, Rodrigo? Obrigado, Francisco. Um abração, João Giló, de Bela Vista de Goiás. Bom dia. 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E a presença de dupla sertaneja. Ó, que bacana. Valeu demais, João Giló. Um abraço, meu querido. Bom dia. A Poliene dos Santos, do Jardim Novo Mundo. Valeu, Poliene. Bom dia pra você também. Sextou com chuva, né, Poliene? A Rosa Maria, do setor Morada dos Pássaros. Oi, Rosa Maria. Bom dia pra você também, amiga. Gente, ó, só lembrando que hoje temos aqui pra você o cestão completo de alimentos com 17 itens, tá? Contendo arroz, feijão, café, macarrão, doces e muito mais. Mais a camiseta da 99,5 FM. Então participe conosco e boa sorte pra você. 7 horas.

0: Deus.
1: Sete horas 29 minutos na rádio que a gente ouve porque gosta.
2: E aqui sim você fica bem informado e atenção, ex-funcionário é investigado por desviar 8.700.000 reais em carros de montador em Anápolis. Informação do portal TVSD Notícias. Um ex-funcionário de montadora em Anápolis é investigado por desviar 54 veículos. O esquema gerou prejuízo de 8.775.000 reais entre os anos de 2023 e 2025. O GAECO cumpriu 12 mandados de busca em São Paulo e São Bernardo do Campo. O investigado usava a confiança interna para realizar os desvios. Ele emitia notas fiscais falsas e criou um perfil fictício para solicitações por e-mail. Os carros eram levados para São Paulo. Os carros também eram desmontados e as peças comercializadas em lojas e redes sociais. O mentor e empresário foram denunciados por diversos crimes.
1: 7:30. João Carreiro e Capataz com a música Prefácio.

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3: Só lembrando que sábado, às 4 horas da tarde, tem o Boteco 99,5 FM, só com moda boa. Esse tipo de canção aqui que rola lá também, viu? Sábado, às 4 horas da tarde, viu? Leandro e Leonardo,

0: 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Dr. Flávio Machado, CRM 196, 137. 7h41, bom dia!
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3: E Palemba Colégio. Cachambu, o médico foi pegar o exame, né? Aí o paciente falou, e quanto tempo que eu tenho de vida? O médico falou, você tem 10. Ele falou, semana, mês, ano? Ele, 9, 8, 7.
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Muito bem, depois do nosso show do intervalo, já estamos aqui com o nosso Bom Dia Goiânia. 7:44, a participação do Jubeleno Ribeiro, do Residencial Itaipu. Tô aqui na escuta da programação. Vamos começar mais uma sexta-feira abençoada, né? Tchau, obrigado. Valeu, Jubeleno, um abraço. Temos aqui também o nosso amigo Wellington Alves, lá do setor Bandeirantes. Bom dia, Rodrigo Lúcio. Passando para desejar um bom dia para todos da rádio e aos motoristas de aplicativo. Um abraço para você, Wellington, a todos os motoras aí, né? Estão sempre na sintonia aqui da Primeirona. O Ronildo dos Santos Silva, lá do Jardim América. Bom dia, sou motorista por aplicativo e vamos mandar um bom dia para todos os ouvintes também da 99,5 para minha esposa, a Carliane, que eu a amo muito. Muito bem, valeu Ronildo, valeu Carliane, bom dia pra vocês. O Edson Vieira em Senador Canedo também está aqui na nossa sintonia, valeu Edson. A Maria Aparecida do Jardim São José, vamos tomar um cafezinho, que delícia, hein? Já tô na máquina de costura, um bom dia pra todos a rádio, mandando abraço aí também pro meu esposo Nival, meus filhos Gabriel e Ana Cecília, um abraço pra toda a família, viu? A Joana Bezerra da Silva lá do Jardim Dom Bosco, temos aqui também a França Silene Ribeiro, em Trindade. Bom dia, Rodrigo Lúcio. Estou indo para o trabalho e ouvindo vocês, viu? Ótima sexta-feira. Obrigado, Francilene. A você também, amiga. A Regina Maria, lá do Sonho Dourado 2. Bom dia, Rodrigo Lúcio. Ontem foi o meu aniversário. Ô, Regina, então parabéns. Felicidades. Que o Senhor Jesus te abençoe cada vez mais. Muita saúde, acima de tudo, é o que desejamos a você, tá bom, Regina Maria? Valeu, amiga. Tudo de bom pra você, viu? 7:46. Bruno Marrone, apaziguar aqui na nossa manhã de sexta-feira. Bom dia, minha gente. 2 de outubro de 2026.

0: Muito bom dia, 11 minutos faltando agora para as 8 horas da manhã na 99,5 FM.
1: Transporte público será gratuito em Goiânia e região no dia da eleição. Pois é, você que mora na região metropolitana também vai contar com o transporte público gratuito. Vamos aqui a alguns detalhes. Eleitores de Goiânia e região metropolitana terão transporte público gratuito durante o primeiro dia, né, ou seja, o primeiro turno das eleições de 2026. A medida foi informada pelo Tribunal Regional Eleitoral de Goiás e prevê a gratuidade na rede metropolitana de transporte coletivo. A decisão foi oficializada pela Companhia Metropolitana de Transportes Coletivos, CMTC, por meio da Resolução 165/2026. A gratuidade será válida durante todo o dia da votação, desde o início da operação do ônibus até o recolhimento da frota. Nesse período, os veículos seguirão as mesmas planilhas de funcionamento adotadas nos dias úteis. Mesmo sem cobrança da passagem, os passageiros deverão passar pelas catracas. O procedimento será mantido para possibilitar a contagem e a classificação eletrônica dos usuários conforme o sistema habitual de controle. A medida busca, assim, facilitar o deslocamento dos eleitores até os locais de votação e ampliar o acesso ao transporte público durante o pleito. E você já decidiu quais são os seus candidatos? Pense bem. 99,5
0: 10 minutos faltando agora para as 8 horas da manhã. Luan Santana.

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Temos aqui o cestão completo de alimentos com 17 itens. Contendo arroz, feijão, café, macarrão, doces e muito mais. Mais a camiseta da 99,5 FM. Saindo agora pra quem? Para a Solange Moreira Barros, do Jardim dos Ipês, aqui em Goiânia. Oi, Solange, parabéns, hein? Se deu bem aqui com a gente, Solange Moreira Barros, Jardim dos Ipês, aqui em Goiânia. Faturando então com a gente aqui o super cestão completo de alimentos com 17 itens. Mais a camiseta da 99,5 FM.

4 horas da tarde, tem um tarde show com ela, Bruna Fabrina, 7 horas da noite, hora extra, com a Bruna e o Boco. Às 9 horas da noite, tem um Boa Noite Goiânia com o Boco. À meia-noite, o Balada 99 com o Cadu Alves. Nas notícias, e na equipe de promoções, tem o Nilton Santos. Nas folgas, tem o Jander Carvalho, Giliad Beira. Nas férias, tem o Igor Alves. Eu, Rodrigo Lúcio, volto na segunda-feira, assim se Deus permitir, ao vivo, a partir das 4 horas da manhã. Peço pra você poder me seguir lá no Instagram, no @ Rodrigo Lúcio Fiu Fiu. Tudo junto, viu? Vai ser um prazerzão enorme ter você lá na minha rede social, @ Rodrigo Lúcio Fiu Fiu. Tudo junto, viu? Que os anjos do Senhor estejam ao seu redor, lhe guardando e lhe protegendo em todos os seus caminhos. E nunca se esqueça, o coração alegre, a fomos eu gosto, minha gente!

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0: Bom dia. Meu amigo, minha amiga, sexta-feira, dia 2 de outubro. Como é que tá a sua vida? Não tá legal? Algumas coisas para mudar e tá te faltando coragem? Mudar o que não está legal exige, acima de tudo, o fim da autopiedade. É muito fácil nos acostumarmos com o desconforto quando ele se torna familiar. Aceitamos empregos que nos desgastam, relações que nos diminuem e rotinas que apagam o nosso brilho simplesmente porque o medo do que está por vir parece maior do que a dor do presente. A verdadeira coragem não é a ausência de medo, mas a certeza de que algo é mais importante do que ele. A sua dignidade, a sua paz, a sua saúde mental e o seu futuro. Olhar para a sua vida e admitir que isso não está te fazendo bem é o primeiro passo para a sua libertação. O segundo passo é agir. Exige uma postura ativa. Mudar dá trabalho, eu sei, gera incerteza e muitas vezes exige renúncias. Porém, permanecer onde você não é feliz custa muito mais caro. Custa o seu tempo, a sua saúde, a sua própria identidade. Não espere as condições perfeitas para mudar. A coragem surge no movimento. Quando você decide dar o primeiro passo, você vai ver que o caminho vai se abrir diante de você. Convido você, meu amigo, minha amiga, para a nossa oração dessa sexta-feira. Senhor, Deus de amor e sabedoria, olha para o meu coração neste momento. Tu conheces as minhas angústias, os meus medos e tudo aquilo que hoje pesa em minha alma e não me faz bem. Concede-me, Pai, a coragem necessária para mudar o que precisa ser mudado. Arranca de mim o medo do desconhecido, o receio do julgamento alheio e o apego à minha zona de conforto, que apenas estão me limitando. Dá-me a clareza para enxergar os caminhos certos e sabedoria para tomar decisões difíceis, mas que são necessárias. Que eu tenha força para encerrar ciclos que já não me acrescentam nada. E a fé necessária, Senhor, para recomeçar, quantas vezes forem precisas. Fortalece os meus passos para que eu não vacile diante dos obstáculos e preencha o meu peito com a paz de saber que Tu guias o meu futuro. Seja o meu farol, Senhor, nessa transição. Que a minha busca por dias melhores seja abençoada pela Tua graça. Amém.

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1: Bom dia para você, minha amiga. Bom dia para você, meu amigo. Sexta-feira, dia 2 de outubro, estamos aqui mais uma vez com a graça de Deus. A lua cheia está no signo de Gêmeos, mas entra em Câncer às 16h54, tá certo? Quem quer prosperidade na sua vida? Quem quer prosperar aí? Levanta a mão. Logo após o signo de Peixes, eu vou passar um ritual para você prosperar na sua vida, tá? Porque agora é hora. Agora é hora de alegria, né? Com Camila Ravanelli e o horóscopo do seu signo. Bom dia, Camila.
2: Bom dia, João. Bom dia pro nosso ouvinte. Gostei. Sextou, né? Agora é hora de alegria. Vamos sorrir e cantar. Nossa, eu amava Silvio Santos, saudoso Silvio Santos. Vamos lá, gente. Chegamos com tudo nesta sexta-feira, dia 2 de outubro. E agora, o que, que os astros prepararam pra gente? Vamos saber com o horóscopo do João Bidu. Alô, alô, você do signo de Áries. Hoje, ó, há sinais de tensão, hein? Exigindo paciência para evitar conflitos, especialmente durante o dia. No trabalho, uma conversa pode abrir oportunidades, mas o foco deve ser nas tarefas essenciais no final da tarde. No amor, a conexão se intensifica à noite, mas, ó, cuidado com o ciúme excessivo. Sua cor do dia é preto e os palpites para hoje são 49, 23 e 58. Touro. Oi, Touro! No trabalho e também no dinheiro, o dia favorece as questões financeiras, tá? E à tarde, a comunicação com a Lua em Câncer ajuda a concluir tarefas pendentes. No bem-estar, sua criatividade nas redes sociais atrai atenção. No amor, Mercúrio traz turbulências, mas...

O diálogo resolve conflitos e a paquera pode surpreender. Hoje a sua cor é amarelo e os palpites são 15, 23 e 53. Gêmeos. Geminiana, geminiano, a saúde hoje exige atenção, priorizando o descanso. No trabalho, cuidado com distrações e promessas na parte da tarde. As finanças se fortalecem à tarde com a lua em câncer, porém, é melhor evitar misturar dinheiro com amizades. No amor, o clima fica mais leve, tá? Sua cor é violeta e os palpites para hoje são 30, 3 e 36.

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3: 8:11, bom dia. Hoje na pesquisa do dia é o nosso disputa musical, né? Aí você se lembra quando a gente era criança que amanhecia chuvoso desse jeito? A gente não ia na escola, a gente ficava torcendo, né? A gente não ia na escola, ficava ali debaixo de coberta. Então nosso disputa musical de hoje vai justamente nesse caminho. Na Globo tinha a Xuxa. Essa aqui representando Goiânia.

0: Xuxa e Lariê. E lá na manchete, o que tinha na manchete? A Angélica. Era o que a gente assistia naquela época. Qual dessas duas você prefere? Essa aqui representando a Aparecida de Goiânia. Vou de táxi.
1: Pela janela.
0: Cara de sexta-feira chuvosa, recordando a nossa infância. Chovia, a gente não ia na escola, ficava, pegava cobertinha, ficava lá no sofá, vendo os desenhos na televisão. Aí você vai me dizer qual você prefere, se você prefere a Xuxa, representando Goiânia, ou a Angélica, representando a Aparecida de Goiânia. Eu já ia te chamar de Maria Angélica. Fala Maria Angélica, é Maria Vitória, Bruno. Bom dia, querida.
2: Bom dia, Bruno. Bom dia, ouvintes.
0: Sextou, né?
2: Sextou, graças a Deus.
0: Que bom, sexta chuvosa. Ó, lembrando que tem previsão de tempestade para hoje, então a orientação que o pessoal segue, siga lá as previsões. Ou se de repente você olhar pro céu e ver que tá muito escuro e que a coisa tá feia, para você ficar num local seguro, tá? Então, tem previsão de tempestade para hoje, alerta laranja. Amanhã vai ser um sábado parcialmente nublado. No domingo e na segunda-feira, a previsão é de chuvas, tá? Lá em Acreúna, por exemplo, Rio Verde choveu 52 milímetros. Já em Acreúna, pertinho ali, não choveu nada, mas teve relâmpago para toda e direita. O pessoal postou esses vídeos lá, muitos raios, trovões, mas não choveu nada. Quais são os prêmios de hoje?
2: Hoje, com cara de sexta-feira, tem um kit churrasco completo com picanha, cupim, linguiça e mandioca.
0: Ó, então viu? Sexta-feira.
2: É,
0: então manda lá sua mensagem 985989950, escolhendo quem você preferia, né? A Xuxa ou a Angélica? Você, Maria Vitória?
2: Ah, eu vou ficar com a Xuxa.
0: Com a Xuxa, né?
2: Mas o da Angélica é linda também, a música.
0: Todas as duas são lindas e fizeram parte da nossa infância, né? Então tô esperando a sua mensagem, viu? A sua não, né?
2: Não, mas é conhecida. Minha.
0: Os 40 mais.
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6: Olá, bom dia. Chegando por aqui com a nossa primeira quentíssima do Mundo das Celebridades. E a gente começa hoje falando sobre uma mãe babona. A cantora Laona Prado está vivendo a fase mais coruja da vida dela. Pois é, ela comemorou os 2 meses do pequeno Dom e compartilhou aquele álbum de fotos que derrete qualquer coração. E disse que com apenas 60 dias o filho já mudou completamente a vida dela. E atenção, hein? Que o menino tá prestando atenção em tudo mesmo, dando até risadinhas. Laona confessou até que sente ciúmes quando o menino fica mais interessado em observar o mundo do que ficar pertinho dela. Mãe babona, assumida ela está, viu? O Dom nasceu em julho em São Paulo por fertilização in vitro e é filho de Laona com Tati Dias. Pelo visto, esses 2 meses passaram voando, mas já deixaram aí a mamãe completamente apaixonada. A gente segue de olho em tudo que acontece no mundo das celebridades. Eu volto daqui a pouco com mais uma quentíssima.
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0: Eduardo Costa, faz de conta, 8:19, bom dia. 99,5.
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9: 8h25, bom dia. Bruno Carvalho, eu e minhas amigas vamos sentir muito a sua falta nas nossas manhãs de trabalho. Manda abraços pra elas aí, ó. Helenilda, Josiane e Jéssica. Sexta-feira abençoada, sextou. Bom trabalho pra vocês aí, meninas. Grande abraço, tá? Ana Maria Santana, professor Jamil ouvindo a gente. O meu amigo Tadeu Pimentel Filho também curtindo. Alô, Daniel. Daniel tá lá em São Simão ouvindo a gente. A Maura Nunes, oi Maura, bom dia. Marivone José da Costa também, a Patrícia Moraes, o Paulo Sérgio da Silva, alô Paulão, grande abraço. Marcos Maciel, Cleide Moraes, muita gente acompanhando o nosso Manhã Viva desta sexta-feira.
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1: Bom dia, Bruno, tudo bem? Uma das músicas que me faz lembrar a Goiânia é Rumo à Goiânia, com Maiara e Maraisa. Eu mudei de Goiânia para Aragoiânia já faz 15 anos. Aí quando eu ia para lá no começo, assim, há uns 10 anos atrás, eu ia chorando e voltava chorando. Porque eu ia chorando que eu ia rever meus amigos e voltava chorando saudade. Eu morei 28 anos em Goiânia, lá no Parque Amazonas. E mudei para cá, para Aragoiânia. Enfim, eu sempre que ouço, eu me lembro, né, de quando acontecia isso comigo. Eu sou Ana Paula, moro aqui em Aragoiânia. Um cheiro para vocês.

0: É, Goiânia. 93 anos da nossa Goiânia e nós estamos com essa homenagem à nossa querida cidade, né? 93 anos, marcou a história de muita gente e nós queremos saber de você. Qual música que te lembra Goiânia, que te relaciona a Goiânia? Aquela música que toda vez que você ouve, você fala, nossa, essa música é de Goiânia, me lembra Goiânia. Ou você lembra de repente de um caso de amor que você teve aqui em Goiânia? Uma passagem importante por aqui, mande pra gente, tá? 985989950, dia 24 agora é o aniversário de Goiânia, 93 anos, e nós estamos com essa homenagem aqui para nossa querida Goiânia. Mande lá no nosso WhatsApp uma mensagem de voz, contando o seu nome, a música que te lembra Goiânia e o porquê, né? Essa música te lembra Goiânia, a história que te relaciona essa música com a nossa Goiânia.
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0: Diego e Vitor Hugo, moça pra casar. Maria Afonso, bom dia. A Karine Vieira também ouvindo a gente. Bom dia, Karine. Quem mais curtindo a gente aqui? Cris e Yasmin. Também a Carla de Paula. Bom dia, meninas. Boa sexta-feira pra vocês, tá? 8h34.
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3: Olá, bom dia. Uma maravilhosa manhã de sexta-feira pra você. E tá chegando agora a revelação dos sonhos. A Maria das Graças do Jardim Liberdade sonhou que estava cuidando de um jardim cheio de flores e que viu uma delas abrir na sua frente. Indica renovação, felicidade e bons resultados, que foi cultivado com paciência. João Victor Alves, do setor aeroporto, sonhou que estava em um elevador que subia muito rápido. É sinal de ascensão, mudança de posição e progresso na sua vida. Ana Lúcia Mendonça, do Parque Ateneu, sonhou que encontrava uma caixa cheia de fotos. Representa saudade, memórias importantes e a possibilidade de reaproximação com alguém. E o Francisco de Assis, do Cândida de Moraes, sonhou que estava conduzindo um carro por uma estrada e conseguia chegar ao destino sem se perder. É sinal, Francisco, de controle da própria vida e segurança para tomar decisões. Daqui a pouquinho tem mais Revelação dos Sonhos.

0: Romance Rosa. 8h39, excelente sexta-feira. 985-989950, liberado para você participar com a gente aqui no nosso Manhã Viva. Cheiro para Claudete Amaral Gonçalves curtindo a gente, né, Claudete? Excelente sexta-feira, tá, querida? Obrigado aí pelo carinho, pela audiência.
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5: Hora certa. 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
6: 8h42, bom dia.
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1: Faltando 16 minutos para as 9 da manhã, atenção você que é de Trindade. A Equatorial Goiás emitiu um alerta aos moradores aí de Trindade que são beneficiários da tarifa social de energia elétrica. O programa garante desconto de 100% na conta de energia para famílias com consumo mensal de até 80 kW, conforme as regras do benefício. De acordo com a Equatorial, pelo menos 5.622 pessoas em Trindade estão com o cadastro desatualizado e podem deixar de receber o benefício. Conforme a nova regulamentação federal, os beneficiários que não regularizarem a situação do cadastro único, o CAD único, deixarão de receber o desconto a partir de dezembro de 2026. Então, você que é beneficiário aí, faça a sua atualização lá no CAD único para você não perder esse benefício da tarifa social de energia elétrica, tá? Os moradores aí de Trindade. Aí você que é de Goiânia ou tá ouvindo a gente, também é beneficiário, já aproveita para ver se o seu cadastro está regularizado lá no CAD único. Mais pedida
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2: Antes de eu trazer a mais pedida aqui, isso aqui é importante, ó. Você que é de Trindade aí, para auxiliar os moradores, a Equatorial tá realizando até o dia 9 de outubro a caravana da tarifa social aí em Trindade. O atendimento ocorre na agência Equatorial, da Equatorial aí no município, na rua 13, quadra 21, lote 16, na Vila Pai Eterno, das 8 às 17 horas. A notícia completa, gente, tá lá no TV SD Notícias. Você que se interessou pelo assunto, quer se inteirar mais, passe lá no TV SD Notícias. Agora sim, a mais pedida, Ana Castela.

0: partida da hora que eu não te esqueci, Ana Castela. A Viviane Ferreira Ramos do Buriti Sereno, passando para desejar um bom dia para vocês aí. Mesmo no hospital, a 99,5 faz a minha alegria. Ô Viviane, ó, se você tiver internado então, que Deus abençoe, que você tenha uma recuperação breve, mais rápido possível, para voltar para casa, para os braços daqueles que te amam, tá? Que bom que a gente tá fazendo parte do seu dia, te alegrando. Jane tá em Abadia de Goiás, passando para te desejar um bom dia e te falar que vou sentir muito a sua falta quando você sair. Ó, gente, eu só tô lembrando aqui que eu não tô saindo da rádio, hein? Só o titular do horário é candidato, domingo termina as eleições, ele vai descansar aí na segunda e terça, e na quarta-feira ele já volta aqui para comandar o programa, tá? E eu volto lá pro super fim de semana 99,5. Vandeir Batista de Oliveira, do Jardim Curitiba 4. Eu tenho um pedido ao Papai Noel. Vou pedir a ele para que você continue alegrando nossas manhãs aqui na rádio. Amém, Vandeir. Amém. Ó, o futuro a Deus pertence. Joedes e Jesus Lobato Pereira, Abadia de Goiás. Estou aqui ligado na rádio, no Manhã Viva. Manda um alô para mim. Um abraço para vocês aí da rádio. Renato Cavalcante, Vila Nova. Bruno, manda parabéns aí para minha sogra, a Mareste. Ô, Mareste!
1: Parabéns, parabéns, parabéns pra você.
0: Parabéns, Mareste, pelo jeito é uma sogra gente boa, né? Que o Genrão já passou por aqui te abraçando nesse dia, tá? Então, eu aproveito pra abraçar você também, toda a equipe da rádio, te desejando muitos anos de vida, com muita saúde, tá, Mareste? Rosalina Francisca tá no Parque Santa Cecília, manda alô pra mim. Alô, Rosalina. Orlinda Lopes, do Aeroviário. Bruno, sua reflexão de hoje foi linda demais.
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0: Obrigado, Orlinda. Hoje eu quero saber de você se você prefere essa música aqui, ó, já que hoje é chuvoso. Lembra lá na nossa infância, chovia, a gente achava bom que a gente não ia pra escola pra ficar assistindo desenho? Então, aqui, ó, representando Goiânia, Xuxa. Ainda mais quando chovia numa sexta-feira dessa, né? Que a gente emendava já sexta, sábado e domingo sem aula. E aqui representando Aparecida de Goiânia, Angélica, que também fazia sucesso lá na Manchete. Com

0: Bom dia, meu nome é Selma Simões, moro no Posto de Inspeção. Pesquisa de hoje, na infância minha, vou ficar com a Xuxa.
1: Valeu, Selma, obrigado.
2: Bruno, bom dia. Bruno, desafio musical, eu vou ficar com a Xuxa. Porque eu, né, já tô com quase 50, então eu vivi muito essa época de Xuxa, de Paquita. Inclusive, né, eu sou loira, então eu sempre quis ser Paquita quando eu era mais jovem. E era um sonho, né, acho que de toda menina, principalmente quem é loira. Mas então eu vou ficar com a Xuxa. Eliane Camargo, do bairro Goiás.
1: Cheira, Eliane, meu sonho era ser um Paquito.
3: Bom dia, Bruno Carvalho. Bom dia, Maria Vitória. Bom Graças dia. A Deus, né? Uma chuvinha boa pra demais. Nós. Graças a Deus. E a Maria Helena, do Jardim Floresta, Trindade. Sextou, né? Sextou, e eu vou ficar querida. Com a música da Xuxa.
1: Valeu, obrigado.
4: Bom dia, Bruno. Meu nome é Renivaldo Soares da Silva. Moro na Vila Rori. Eu fico com Goiânia. Então, bom dia, obrigado.
1: Valeu, Renivaldo.
5: Olá, bom dia. Sobre a enquete do dia, eu prefiro a Xuxa. Lembro muito do quando era na infância, estava ouvindo ela, principalmente nas férias.
1: Valeu, Carla.
6: Bom dia, Bruno Carvalho. Bom dia, Maria Vitória. Que chuvinha abençoada, né? Tá
1: demais.
6: Chovendo aqui até agora. É, respondendo a pesquisa de hoje, eu vou com Goiânia. Sou Maria Angélica, do Parque Los Angeles, em Goianira. Beijo, beijo, fica com Deus e vamos curtir essa chuvinha maravilhosa.
1: Bora, bora.
7: Aí, respondendo a pergunta aí do dia, com certeza a Xuxa, né? Pela nostalgia do tempo, os 40 mais, então a Xuxa, né? Vamos de Xuxa. João aqui do Capuava, beleza?
1: Valeu, João. Aquele abraço, meu irmão.
8: Bom dia, Bruno. Bom dia, Vitória. Bom dia a todos da 99,5 FM. Fechou. Vamos que vamos. Uma chuvinha boa. Sua pesquisa de hoje, eu fico com a Aparecida.
1: Música da Angélica.
9: Bom dia, Bruno. Bom dia a todos da 99,5, que é Vandeir, motorista de aplicativo. Como não, motorista de aplicativo, eu não queria ir de táxi, não, né? Mas boa. A melhorzinha é boa de táxi, cara. Goiânia me pegou uma musiquinha da Xuxa. Xuxa não era muito minha praia quando menino, não. Então, acho que vou de táxi, hein? Um abraço a todos.
1: Valeu, Vandeir.
10: Bom dia, Bruno Carvalho. Bom dia, Maria Vitória. É o Luciano, do Barra Goiás. Vou ficar com a Angélica. Um bom dia. Ótima sexta-feira.
1: Valeu, Luciano.
11: Bom dia. O meu nome é Iraci Luiza da Silva Madeira, do Parque Santa Cecília, Aparecida de Goiânia. Eu vou te falar uma coisa. Hoje tá difícil, mas eu vou de Goiânia, porque na época a minha televisão não pegava manchete. Era só a Globo. Vou de Goiânia.
1: Valeu, Iraci. Obrigado. Tá aqui, ó. Bruna Xavier Vieira, do Rio Vermelho. Esse tempinho eu só lembro de quando era mais nova, ficava em casa pra assistir o Teletubbies. Fico com a Angélica. Abraço pra todo mundo aí da rádio. Obrigado. Laura Jane de Goianira, ficando com a Xuxa. Verônica Lúcia, Cidade Satélite, São Luís, também com a Xuxa. Maria da Conceição Silva, do Grande Retiro. Angélica, vou de táxi. Marilza Clemente dos Santos, do Fidelis, a Xuxa. Valéria Kelly do Jardim Nova Esperança. Eu vou ficar com a rainha dos baixinhos, a Xuxa. Manda bom dia pra nós aqui, ó. Já estamos a todo vapor no restaurante da minha. Não terminou o quê? Da minha o quê? Depois manda pra gente aí pra eu falar aqui bonitinho, tá? Setor Santos Dumont. Mais um voto aqui pra Xuxa. A Maria Aparecida de Almeida, lá do Jardim Canedo. Angélica. Eliane, evangelista do Retiro do Bosque, também ficando com a música da Angélica. Luciano Teixeira, Xuxa. Ivonilde, tem Portugal, oi Ivonilde, Xuxa. E a Julieta Alves Toledo, setor Campinas, também ficando com a Xuxa.
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1: Angola. A nobreza do amor. Gendal avisa a Virgínia que espera ser bem recebido. Tonho e Alica se amam. Xenu apresenta José, Zambi, Akin e Ladiza. Marta revela a Diógenes que Mirinho é apaixonado por Alica, Lúcia. Mirinho diz a Graça e Virgínia que intenciona se mudar com as duas para São Paulo. Sebastião entrega a Virgínia o telegrama que anuncia a chegada de Gendal. Capítulo de hoje, Dia Nobreza do Amor.

0: Rapaz do céu, sexta-feira chuvosa, aquela expectativa de encontrar a pessoa amada no final de semana e de repente você ouve uma música linda dessa, né? Secret Service com The Way You Are, lembrando que no domingo, 20h, tem o Sunday Night 99. 4 horas com essas recordações maravilhosas, viu? Domingo, 20h, no super fim de semana, 99,5. Meu amigo Elismar, ouvindo a gente lá na Fazenda São Bento de Baixo, Pontalina. Grande abraço, parceiro. O Gilberto também acompanhando aqui o nosso programa, Borracharia do Baixinho. O Wilson lá na Fazenda Águas Claras. Bom dia, bom dia.
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2: Muito bom dia, aqui Lucílio Macedo, eu falo da Central de Jornalismo da TV Serra Dourada, o melhor desse final de semana, da sexta-feira, boa votação para você, vote com consciência nesse domingão. Faltam 2 dias então para o primeiro turno das eleições e o e-título pode facilitar a vida do eleitor. O aplicativo oficial da Justiça Eleitoral reúne serviços como consulta ao local de votação, emissão de certidões, justificativa de ausência e consulta de débitos eleitorais. Para quem já tem a biometria cadastrada, o e-título também pode ser usado como documento eleitoral digital, dispensando o título físico. Mas atenção, o eleitor não é obrigado a ter o aplicativo para votar. Qualquer documento oficial com foto é aceito na sessão eleitoral. A recomendação da Justiça Eleitoral é baixar.

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Prefeitura de Aparecida de Goiânia publicou o edital de um novo concurso público para a área da educação. O certame contempla cargos em nível médio, técnico e superior e oferece 2.956 vagas para provimento imediato, além de 14.780 oportunidades para formação de cadastro de reserva. As inscrições podem ser feitas do dia 9, né? Poderão ser feitas do dia 9 de novembro até dia 9 de dezembro. Lá no site do Instituto Verbena da Universidade Federal de Goiás. A taxa custa R$130 para cargos de nível médio ou técnico e R$150 para o nível superior. Cargos previstos na área de professor, professor pedagogo, auxiliar administrativo e agente educativo. Lá no TVSD, no portal TVSD Notícias, tem a notícia completa para você se inteirar. 9:11.

0: isso, não gostava de morrer.
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2: Oi, Câncer! No trabalho, agir discretamente e confiar na sua intuição ajudarão a manter a produtividade, especialmente com a Lua em seu signo à tarde, que traz renovado ânimo e possibilidade de organizar as suas tarefas. No amor, cuidado com possíveis tensões, evite ciúmes e também discussões. Hoje a sua cor é cinza e os palpites são 17, 42 e 6. Para você que é do signo de Leão, hoje Mercúrio enfrenta conflitos com Marte e Plutão, exigindo um tato familiar. No trabalho, priorize atividades em grupo para melhor fluxo. À tarde, a Lua pode influenciar o seu humor, sendo melhor agir nos bastidores. No amor, ciúmes ou passado podem causar tensões à noite e requer cautela. Sua cor do dia, azul, e os palpites são 2, 38 e 43.
1: Virgem.
2: Alô, alô, Virgem! O dia exige atenção à comunicação e sua intuição se destaca à noite. No trabalho, atenção na manhã e foco à tarde facilitam boas relações com colegas. No amor, alguém do seu grupo de amigos pode despertar interesse. Sua cor do dia, azul, e os palpites são 48, 9 e 30.
3: Muito bem, agora 9h15, a Lucineide tá lá em Abadia de Goiás. Ótima sexta-feira abençoada para você, Bruno. Tudo de bom para vocês aí da rádio, um dia iluminado. Valeu, Lucineide, para você também. Ana Paula Alves Ferreira, do Jardim Imperial. Bom trabalho para vocês. Cheiro, tempinho bom aqui do Biscoito Duro em Aragoiânia. Beijo para vocês aí, tá? Marcos Antônio tá no condomínio Santa Rita. Quero desejar ao meu filho Cláudio muitos anos de vida e que ele tenha muitos e muitos anos pela frente. Olha só, mais um aniversariante de hoje. Vou aproveitar para tocar os parabéns aqui pro Cláudio, filho ali do querido Marcos Antônio, lá do condomínio Santa Rita, e também para Eliene Vicente Rodrigues do Solarville, fazendo 50 anos hoje. Grande abraço para vocês, tá? O Cláudio, a Eliene, receba o nosso abraço nesse dia especial. Parabéns aos dois, muitos anos de vida, Eliane e Cláudio. Eveline Pereira dos Santos está no bairro Elias de Santana. Sexta-feira abençoada e chuvosa, amém. Estefânio Silva de Jesus está no São Marcos. Grande abraço, ótimo final de semana para todo mundo. Valeu, meu irmão.
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6: Muito bem, de volta por aqui com outra quentíssima do mundo das celebridades. Agora tem buquê de flores, mistério e uma pergunta no ar. Será que o remetente foi o Zé Vaqueiro? Gente, eu tô falando da Ingra Soares. Ela recebeu um lindo buquê de flores e postou nas redes sociais, mas não contou quem mandou. Aí já viu, né? Os seguidores começaram a investigar. E o nome de Zé Vaqueiro, ex-marido dela, apareceu nos comentários. O detalhe que deixou a galera ainda mais curiosa é que Ingra curtiu algumas mensagens que citavam o cantor como possível autor da surpresa. Ela não confirmou, mas também não negou. E isso já foi o suficiente para alimentar os rumores de uma possível reaproximação. Em junho, quando fizeram uma brincadeira parecida, ela respondeu: "Tô fora". Dessa vez, ficou quietinha. E silêncio, minha gente, na internet vira o quê? Vira combustível para fofoca. A gente segue daqui na torcida, será, hein? Ah, qualquer novidade eu volto e conto tudo para vocês. Daqui a pouco eu volto com outra quentíssima. Até já, hein?

0: Tony Marrone, Não Dá Pra Viver Sem Você. Música de 1994, aqui no nosso Manhã Viva. Daqui a pouquinho, mais um Detalhes da Minha Vida. Mais uma história inédita. Eu vou contar pra você daqui a pouquinho, aqui no Manhã Viva. 985-989950 para você contar para mim onde é que você tá ouvindo a gente nessa manhã chuvosa, participar da nossa pesquisa do dia aí. Também você pode mandar pra gente a música que te lembra Goiânia. Até o dia 24, nós estamos com uma homenagem aqui, a música da minha vida Goiânia, aquela música que te lembra uma passagem importante aqui em Goiânia. Pode ser um caso de amor, um período que você morou aqui, que faz você viajar e lembrar da nossa querida Goiânia. Dia 24, a Goiânia faz 93 anos, então nós estamos com essa homenagem aqui no nosso Manhã Viva.
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2: Campeonato Brasileiro da Série B, hoje 4 jogos movimentam a 31ª rodada. Às 7:30 da noite, no estádio 1º de maio, em São Bernardo, tem São Bernardo e CRB. Já às 8:30, Londrina e Criciúma se enfrentam em Londrina. Às 8:45 tem Juventude e Operário Ferroviário, partida no estádio Alfredo Jaconi, em Caxias do Sul. E em Fortaleza, no Castelão, tem Fortaleza e Náutico, às 9:35 da noite. Lembrando que amanhã, pela Série B, o Atlético joga contra o América Mineiro às 16h, no estádio Antônio Ascioli, e o Vila Nova, às 18:30, visita o Botafogo em Ribeirão Preto.
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7: 9:26, bom dia.
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0: É natural cuidar dos pequenos assim.
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2: 9h29, bom dia. Uma sexta-feira maravilhosa para você, tá? E como gosta? 99,5. Pelo menos 53 municípios de Goiás terão restrições para comercialização de bebidas alcoólicas durante o primeiro turno das eleições, que acontece no próximo domingo. As medidas foram adotadas de forma autônoma por juízes das respectivas zonas eleitorais, segundo o Tribunal Regional Eleitoral de Goiás. A lista completa com as cidades está lá no G1 Goiás. Mas nenhuma cidade aqui do entorno de Goiânia decretou a lei seca para domingo. Então, cidades aqui do entorno de Goiânia, nem Goiânia, nem Aparecida do Goiânia, nenhuma das cidades aqui do entorno de Goiânia decretou a lei seca para as eleições de domingo. Marcos Ribelucci, pena que você já namora.

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1: Nossa entrevistada da semana é a doutora Fernanda Miranda de Oliveira, ela que é pneumologista. Doutora Fernanda Miranda, o que é DPOC, doença pulmonar obstrutiva crônica?
2: Essa doença é caracterizada por uma falta de ar progressiva, a pessoa começa a ter falta de ar para fazer grandes esforços. Essa falta de ar pode ir piorando até ter falta de ar para fazer mesmo pequenos esforços, às vezes mesmo em repouso. Pode ou não ser acompanhada de tosse seca ou com catarro e chieira no peito.
1: Doutora Fernanda Miranda, ela é causada apenas pelo uso contínuo de cigarro? De fumo?
2: O tabagismo é a principal causa da doença pulmonar obstrutiva crônica. Porém, não devemos nos esquecer que aí no nosso meio existe muito também as pessoas que trabalham em fogão de lenha. Essa exposição à combustão de biomassa também é uma causa da DPOC.
1: Nossa entrevistada da semana é a doutora Fernanda Miranda de Oliveira, pneumologista. Doutora, obrigado e até amanhã.
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1: Beijo pra Silvinha, ouvindo a gente lá em Palmas, Tocantins. Ela não disse hoje, tá chuvoso lá. Mas tá lá acompanhando, né, Silvinha? Cheiro. A Eliane Oliveira tá na cidade de Chuí, lá em Santa Catarina, acompanhando aqui o nosso Manhã Viva, né, Eliane? Grande abraço pra você. Espaço Artesanal, acompanhando aqui o nosso Manhã Viva.
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0: Já estou de volta. A Maria Rosa de Senador Canedo sonhou que ganhava um vestido novo e o experimentava diante do espelho. Sentia-se muito bonita. É sinal de boa autoestima, viu? Renovação e uma fase de mais confiança. Paulo Sérgio, do Novo Horizonte, sonhou que entrava em um quintal e encontrava uma colmeia. É alerta para situações que exigem cuidado e paciência, mas que podem trazer bons resultados. A Célia Souza, do Jardim dos Ipês, sonhou que recebia um buquê de flores de alguém que não sabia quem era. Representa surpresa agradável, reconhecimento e novas possibilidades do campo afetivo. E o Márcio Lima, da Vila Nova, sonhou que estava construindo uma pequena casa com as próprias mãos. É sinal de estabilidade, projeto bom e construção de uma vida mais segura. E amanhã tem mais Revelação dos Sonhos.
1: Agora, faltando 20 minutos para as 10 da manhã, Goiás tem alerta de chuva intensa até domingo. Uma frente fria deve trazer chuvas intensas e ventos de mais de 70 quilômetros por hora aqui para Goiás. O alerta foi feito pelo Centro de Informações Meteorológicas e Hidrológicas de Goiás, o CIMEGO, que afirma que a previsão é que as áreas de instabilidade atinjam todo o estado de Goiás. De acordo com o CIMEGO, a mudança que deve amenizar as altas temperaturas registradas nos últimos dias se deve ao avanço de uma frente fria que está vindo do sudeste do país. O deslocamento deverá provocar aumento de nebulosidade, criando condições para pancadas de chuva com diferentes intensidades em várias regiões, incluindo aqui a nossa capital, tá? Rajadas de ventos de até 70 quilômetros por hora, raios e queda de granizo, e tem alerta laranja para tempestade para essa sexta-feira. Então, a orientação é você ficar acompanhando aí, e se você ver que o clima vai ficar muito intenso, para você procurar um local seguro.
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0: 13 para as 10, ó, domingo acontece a eleição, primeiro turno. Você tem que, para facilitar na hora da votação, levar uma colinha, mas essa colinha tem que ser feita no papel, porque você não pode acessar a urna eletrônica portando o celular. Essa colinha tem lá na internet com a sequência, mas para você, se você quiser anotar aí, primeiro você vai votar para deputado federal. São 4 números, então já faça uma colinha colocando na sequência, tá? Deputado federal, 4 números, depois deputado estadual, são 5 números. Senador, primeira vaga, 3 números. Senador, segunda vaga, também 3 números. Governador, 2 números. E por último, para presidente da República, também 2 números. A sequência é essa, tá? Já faça a colinha no papel para você levar e facilitar na hora da votação. Deputado federal, deputado estadual, senador, primeira vaga, senador, segunda vaga, governador e presidente da República. Mais pedida
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0: Maiara e Maraíza, quem sente saudade sou eu, a mais pedida da hora. Faltando 9 minutos para as 10 da manhã, eu trouxe a sequência de votação, né? Da UNA para domingo. E os eleitores de Goiânia e aqui da região metropolitana terão transporte público gratuito durante o primeiro turno das eleições. A medida foi informada pelo Tribunal Regional Eleitoral e prevê a gratuidade da Rede Metropolitana de Transporte Coletivo, a RMTC. A gratuidade será válida durante todo o dia de votação, ou seja, todo domingo, desde o início da operação dos ônibus até o recolhimento da frota. E neste período, os veículos seguirão as mesmas planilhas de funcionamento adotadas nos dias úteis. Mesmo com a gratuidade, o passageiro deve passar pela catraca. Esse procedimento será mantido para possibilitar a contagem e a classificação eletrônica dos usuários. Portanto, transporte público gratuito no domingo.
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0: Hoje eu quero saber de você, na nossa pesquisa, o que você prefere. Recordando a nossa infância, quando amanhecia, chuvoso, né? A gente matava a aula para ficar assistindo desenho. E na disputa de hoje, representando Goiânia, tem a Xuxa.

0: Música 2, representando a Aparecida de Goiânia, é a Angélica. Vou de táxi. Eram os dois grandes nomes daquela época, né? Tinha Mara Maravilha, Balão Mágico, mas os dois grandes nomes aí que rodavam desenhos que a gente gostava era a Xuxa e a Angélica. E aí, qual você prefere? Me conta aí. Xuxa, representando Goiânia, ou a Angélica, representando Aparecida de Goiânia?
1: Bom dia, Bruno. Bom dia, Vitória. Uma sexta-feira abençoada. Aqui é a Sheila, do Dom Fernando 1. E hoje, na disputa musical, vou ficar com a Angélica, no Voo de Táxi.
0: Valeu, Sheila.
2: Bom dia, bom dia. É o Serginho Carreteiro.
0: Ô, Serginho.
2: Essa pergunta aí é muito difícil, hein? São duas feras, hein? Xuxa e Angélica. Tempo da nossa infância, era bom demais, hein? Te apaixonava por elas, quando a Xuxa ia embora, na nave eu chorava pensando que era verdade. Então eu vou de Xuxa. É a rainha, né? Não tem como derrubar ela, não. Um abraço.
0: Ô, Serginho, eu também acreditava que aquela nave espacial era de verdade.
3: Bom dia, Bruno. Escolhendo a música aí, eu fico com a opção 2 da Angélica. Essa música, assim, me marcou muito na infância. Amava cantar ela.
0: Valeu, Elisângela.
4: Bom dia, bom dia, bom dia, Bruno Carvalho.
0: Bom dia.
4: Aqui quem tá falando é a Marizete, do Real Conquista. Sextou, né?
0: Sextou.
4: Com esse dia maravilhoso. Que chuvinha gostosa que tá caindo,
0: né?
4: Viu? E sobre a pesquisa de hoje, eu vou com a Angélica. Eu acho a Angélica melhor, as músicas dela. 99,5. Bom dia, bora trabalhar, né? Fica
0: bora.
4: Com Deus.
0: Beijo, Marizete.
5: É Bruno Carvalho. Bom dia, Maria Vitória. Estou por cá, viu? Que mensagem linda, Bruno, que você postou hoje. Tava precisando. Recebi com carinho. Ficam com Deus, que Deus abençoe a nossa sexta-feira.
0: Amém,
5: né? Pra, não só pra mim, pra nós todos. Tô por aqui ligadinha na 99. Ficam com Deus vocês aí, tá? Todos.
0: Nilça, Jardim Nova Esperança, cheiro, querida.
6: Bom dia, Bruno Carvalho. Eu sou a filha do Caldo. Pesquisa
0: pois
6: de sim, hoje,
0: né?
6: Eu vou ficar com Goiânia. Tô ouvindo aqui no trabalho, no fone de ouvido.
0: Beijo, Cida.
7: Bom dia, Bruno. Aqui é a Edna do Jardim Petrópolis. E sobre a disputa musical, eu fico com a Xuxa, Goiânia. Beijos.
0: Beijo, Edna.
7: Uma sexta-feira.
0: Pra você também.
8: Bom dia, Bruno Carvalho. Tudo bem?
0: Tô
8: bem, Cat de hoje. Eu prefiro a Xuxa. Eu vou escolher a Xuxa.
0: Valeu, Beatriz.
9: Bom dia, Bruno Carvalho.
0: Bom dia.
9: Bom dia, Maria Vitória. Respondendo a pesquisa do dia, eu fico com a Aparecida. Tenha um bom dia, um abraço, fica com Deus.
0: Valeu,
9: uma
0: Antônia.
9: Uma chuvinha abençoada para nós, né? Sexta-feira
0: demais.
9: Abençoada.
0: Amém, minha amiga, amém. Viltamar Ronaldo, Vale dos Sonhos, Xuxa, a Josiane Ribeiro Corrêa de Oliveira, do Parque Oeste Industrial também. Ieda Correia Alves, do setor Imperial, mandando abraço para todo mundo lá do setor Imperial, em Trindade, e ela fica com a música de da Xuxa. Senilton José dos Santos, João Paulo 2, ficou com Xuxa. Bruno, tá trabalhando e ligado aqui na gente. Valeu, Senilton, bom trabalho. Marlene Soares, Aparecida de Goiânia, Xuxa. Patrícia Alves, setor rodoviário, Aparecida de Goiânia. Patrícia Alves, do setor rodoviário, tá lá em Araguaiana ouvindo a gente. Ah, pessoal do Biscoito Duro, né? A Rosa Maria, Morada dos Pássaros, Aparecida de Goiânia, a música da Angélica. Lohane Glória Costa, do Buriti Sereno, também. A Ana Paula Ferreira Barros, do Conjunto Margarida, também ficando com a Angélica.
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0: Por você, sexta-feira. Sem avisar as crianças, Bela decide procurar por Haroldo com as pistas deixadas por Julie. Peixe desconfia de Vanessa. Lucas e Bela fazem um jantar para as crianças e Peixe e Glorinha falam sobre seu pai. Yara e Juarez planejam sua festa de renovação de votos. Mike ajuda Suelen, que fica encantada. Glorinha flagra Peixe e Dalila se beijando. Bela e Yara vão atrás de Haroldo. Capítulo de hoje de Por Você.

9:57, o Duran Duran, A Matter of Feeling, linda recordação, 1986. E a gente faz essa viagem na nossa máquina do tempo.

0: A Matter of Feeling, Duran Duran, aqui no nosso Manhã Viva. Meu amigo Ezequias, comunicador, também tá lá trabalhando, ouvindo a gente, né, Ezequias? Excelente sexta-feira, meu amigo. A Eliane, eu falei aqui, Chuí, lá na Santa Catarina, ela tá um pouquinho mais para baixo, né? E bem mais para baixo, né? Divisa ali com o Uruguai, né? Chuí, Rio Grande do Sul, minha amiga Eliane, ouvindo a gente, faz divisa com Chuí, cidade uruguaia, né? Beijo, Eliane, grande abraço. Brasil todo acompanhando a nossa programação, né? Que bom. Quem mais curtindo aqui? A Claudete Amaral Gonçalves, a Patrícia Alves, a Josiane, a Jéssica e também a Helenilda. Beijo, meninas.
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2: Muito bom dia, aqui Lucílio Macedo, eu falo da Central de Jornalismo da TV Serra Dourada, sexta-feira de chuvinha aqui na nossa capital, máxima está prevendo aí menos de 30 graus, hein? Então, nesse momento, 21 graus aqui na nossa capital. Como é que tá aí sua cidade, como é que tá seu bairro? Tá botando fé nesse climinha ameno hoje na nossa capital? Fala como é que tá a sua cidade no 62985197000 também. Lembrando que 10h45 eu chego com toda a equipe com SBT Notícias Goiás com os principais fatos das últimas 24 horas. Olha, o aumento das temperaturas e os possíveis efeitos do El Niño, a Prefeitura de Goiânia vai divulgar um plano de prevenção e contingenciamento. A apresentação será feita pelo prefeito Sandro Mabel nesta sexta-feira. Claro, nossa equipe já está lá. A proposta é apresentar medidas de monitoramento e prevenção para reduzir os impactos de eventos climáticos extremos na capital. O plano deve reunir ações voltadas à proteção da população e à resposta a ocorrências provocadas pelas condições do tempo. Enquanto isso, a gente continua cobrando obras estruturantes para melhorar a infraestrutura para receber a chuva. Isso sim é definitivo. Ó, 10h45, então eu te espero. Você acessa agora o tvsdnoticias.com.br para ficar bem informado. Esse é o portal de notícias da TV Serra Dourada. 10h45, vejo todos vocês no SBT.
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0: Libriano, no âmbito financeiro, evitar empréstimos de amigos pela manhã e resistir aos gastos à tarde é aconselhável para evitar prejuízos. No trabalho, a lua em câncer aumenta a sua disposição para atender as demandas. No amor, valorize os pontos em comum do casal e evite críticas. Hoje a sua cor é branco e os palpites são 54, 56 e 45. Escorpião, mudanças e bom humor predominam, hein? No trabalho, evite se cobrar demais. À tarde, com a lua em câncer, a relação com colegas melhora. No amor, há clima de descontração e diversão. Para quem está de olho em alguém, a distância não diminui o seu charme. Hoje a sua cor é azul esverdeado e os palpites são 41, 32 e 59. Sagitário, hoje no trabalho a lua em câncer favorece concluir pendências, tá? No entanto, mantenha cautela com documentos e aproveite oportunidades. Já no amor, a atração física é destaque com diversão garantida, embora possa surgir uma discussão na madrugada. Aproveite mais o dia. Sua cor é lilás e os palpites são 7, 43 e 47.
1: 10 e 13, gente, terça-feira eu entrego o horário aqui. E amanhã, hoje e amanhã, eu vou contar duas cartas inéditas nos detalhes da minha vida. Só que na segunda e na terça tem uma carta que eu li no dia 30 e 31. No dia 30 eu li a carta 1, no dia 2, no dia 31 eu li a carta 2. Muita gente pede para eu repetir, porque uns acompanhou a carta 1, mas não acompanhou a carta 2, outros acompanharam a carta 2, mas não acompanhou a carta 1. Então, segunda e terça eu vou repetir essa história, porque é uma história lindíssima. Eu confesso para você que eu terminei de ler essa história chorando aqui dentro do estúdio, viu? É uma carta emocionante, então segunda e terça-feira eu vou repetir essas histórias pra você. Deixa eu mandar beijo aqui, falei da Eliane lá em Chuí, Rio Grande do Sul, da Silvinha em Tocantins, a Claudete da Elite Confecção de Lingerie, tá em Botuvera, Santa Catarina.
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5: Seguimos acompanhando o mundo das celebridades e agora chegando com outra quentíssima por aqui. E o assunto é Gustavo Mioto e Ana Castela, que continua rendendo. Depois de uma suposta leitura labial de uma conversa entre Ana e a mãe de Gustavo nos bastidores de um rodeio, o cantor resolveu entrar na brincadeira. Ele apareceu com a mãe, Jussara Mioto, dentro do carro e mandou o recado. A partir de agora, ela vai ter que conversar tampando a boca. Tudo porque a interpretação do vídeo apontou que Jussara teria falado para Ana que voltar com Gustavo não daria certo. Gustavo, porém, fez graça e questionou justamente essa interpretação, deixando claro que aquilo não necessariamente foi dito. Ou seja, não revelou o que realmente estava sendo conversado entre a mãe e Ana Castela, mas também não perdeu a oportunidade de zoar a situação. E é claro que a internet continua querendo saber. Afinal, teve papo de reconciliação ou não, Gustavo Mioto? Já já eu volto com a última quentíssima de hoje.
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1: Christian Ralph, loucura demais. Já já mais uma linda história aqui no Manhã Viva.

0: loucura demais. 1993 aqui no Manhã Viva. 10h19. Já já, detalhes da minha vida. 99,5.
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6: Agora 10h22.
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3: 10h24, uma sexta-feira maravilhosa, chuvosa.

Amigo Bruno Carvalho, como é bom poder te contar a minha história. Escrever essas linhas me faz voltar no tempo e reviver tudo de novo, como se fosse agora. Eu nasci em 1979. Fui criada pela minha mãe. Só que quando eu estava com 8 anos, a minha mãe resolveu se casar de novo e mandou eu morar com meu pai para ele ter um pouco de responsabilidade. Mas na verdade, Bruno, ela entendeu que eu atrapalharia o casamento dela. Muitas vezes eu escutei ela falando que merecia ser feliz. O meu pai era solteiro, não tinha outros filhos, e todo final de semana ele recebia alguns amigos em casa ou sumia todo fim de semana. Então eu passei a me virar sozinha. Meu pai não deixava nada faltar, mas a responsabilidade com a casa passou a ser minha. Um dia, Bruno, voltando da escola, uma mulher me chamou. Eu não sabia quem era. "Você é fulana?" ela perguntou, citando meu nome. Quando eu disse que sim, ela respondeu: "Ó, eu sou prima da sua mãe e sou sua madrinha. Como você está?" Ela então começou a me explicar que havia se mudado lá para o Amazonas, por isso eu não lembrava dela. Mas ela se lembrou de mim pela aparência com a minha mãe. Então ela me chamou para ir até a casa dela para comer um pão de queijo. Eu não vi perigo nenhum, realmente parecia ser conhecida. Sabe quando você sente confiança na pessoa? "Meu filho já chega também", ela disse, entrando na casa. Tomamos café com pão de queijo, Bruno. Quando a porta se abriu e entrou o filho dela, eu até hoje me arrepio só de lembrar. Eu senti algo inexplicável, Bruno. Uma leveza, parecia que eu flutuava. O meu coração disparou. Voltei a mim quando ela disse: "Filho, essa é filha da prima da mamãe, é minha afilhada", e nos apresentou. Bruno, eu cheguei a deixar a xícara cair e quebrar. Morri de vergonha. Mas eu estava emocionada, Bruno. Conversamos muito sobre a vida, contei de mim e nem vi as horas passando. Já era noite quando eu me lembrei que tinha que fazer a janta para o meu pai. Então a minha madrinha, Bruno, pediu ao filho para me deixar em casa. Fomos de bicicleta. Eu sentada no cano da bicicleta, com os braços dele à minha volta, sentindo o cheiro dele, Bruno. Ele me deixou na porta de casa e se despediu. Depois daquele dia, meu caderno ficou cheio de corações desenhados com o nome dele. Eu vivia jogando sapino para saber se ele gostava de mim. Numa sexta-feira, a minha madrinha me chamou para ir numa fazenda com eles e lógico que eu aceitei. Eu queria ficar perto dele. Na fazenda, fomos andar a cavalo. E minha madrinha, vendo aquela cena, disse que nós dois dávamos um belo casal. Eu somente ri. E ele disse que a mãe o matava de vergonha. Andamos pela fazenda toda, Bruno. Então resolvemos voltar porque eu queria ajudar na cozinha. Queria ajudar a minha madrinha a fazer a janta. Então rolava aquelas brincadeiras: "Nossa, você sabe cozinhar? Vai dar uma boa esposa. Faz café, vamos ver se você está pronta para casar." Então a minha madrinha falou bem baixinho: "Acho que ele está gostando de você. Só não admite. E você gosta dele?" Eu não sei, mas eu acho que sim. Tava com vergonha, Bruno. "Nossa, eu ficaria muito feliz com vocês juntos", a minha madrinha respondeu. Ouvindo aquilo, meu coração se encheu de alegria. Eu estava com meus 14 anos, apaixonada de nascença. Para mim, Bruno, tudo era mágico. Combinamos de banhar na cachoeira no dia seguinte. Confesso que eu mal dormi aquela noite.
Nós íamos fazer comida, assar carne. O marido da minha madrinha queria pescar, então o combinado era passar o dia na cachoeira. A cachoeira não era funda e nem muito grande, mas dava pra gente se assustar. Ainda eu que não sabia nadar. E foi justamente eu que passei um susto neles, Bruno. No trecho mais fundo, eu comecei a me afogar. Graças a Deus, ele estava do meu lado e me arrastou pro raso. Nessa hora, ele passou a mão no meu rosto e perguntou se podia me beijar. Eu fiquei vermelha de vergonha. Nunca tinha beijado ninguém, Bruno. Então eu falei, pode, mas eu não sei beijar. Ele riu e disse que também não sabia. Nós nos beijamos. Bruno, não foi o melhor beijo. Batemos dente com dente. Foi desastroso. Mas foi gostoso. Parece que foi ontem, Bruno. Mas estamos comemorando bodas de pérola. 30 anos juntos. E te escrevendo essa carta, eu revivi cada cena, cada momento vivido. E tenho certeza que fiz a minha melhor escolha. Vamos renovar os votos hoje, ó, 2 de outubro, dia em que comemoramos os nossos 30 anos juntos.

0: Seu bichinho desapareceu e você está fazendo de tudo para encontrá-lo? A simpatia de hoje é para você que está com o coração apertado e quer simbolizar a abertura de caminhos para que seu animal consiga encontrar o caminho de volta para casa. Para começar, você vai precisar apenas de uma gaveta da sua casa. Escolha uma que fique um local tranquilo e que possa permanecer aberta durante a noite toda. Antes de dormir, abra completamente a gaveta. Coloque as duas mãos sobre ela e bata suavemente nas bordas com as pontas dos dedos 3 vezes. Depois, chame o nome do seu animal 3 vezes também, usando uma voz calma, sem gritar. Em seguida, diga que os caminhos se abram e que você encontre o caminho de volta para casa, que esteja protegido e encontre pessoas que possam ajudar. Deixe a gaveta aberta durante toda a noite. Pela manhã, feche normalmente. Essa simpatia representa uma porta simbólica aberta para o retorno do animal. Mas nesse caso, o ritual deve vir acompanhado de atitudes práticas. Então procure pelas redondezas, converse com vizinhos, divulgue fotos em grupos da região, avise clínicas veterinárias e deixe água e algum objeto com cheiro familiar próximo à entrada da casa. A simpatia serve como um gesto de esperança e concentração enquanto você continua procurando.
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2: Muito bem, agora 10h36, excelente sexta-feira para você. Deixa eu dar uma passada aqui no nosso WhatsApp, a Sirlene Moraes Ribeiro, Jardim Maria Inês. Ótima sexta-feira chuvosa para todo mundo, valeu Sirlene. Emilene Brandão Pereira, Vera Cruz 1, tudo bem, Bruno? Então, tô aqui no setor oeste, no Instituto de Medicina do Sono, trabalhando e ouvindo a 99,5. Oi, Emilene. Instituto Medicina do Sono. Com a chuvinha dessa, dá vontade de dormir, não dá, não? Clariana da Conceição, Parque Trindade 3. Estamos aqui com essa chuvinha no Parque Ateneu, na Praça da Feira. Valeu, Clariana. Então, meus amigos garis aí, ó. Mesmo com essa chuvinha, eles estão lá trabalhando, né, limpando a rua, deixando a rua limpinha pra gente. Então, a gente tem que abraçar, tem que valorizar essa turma, né? Beijo, Clariana, bom trabalho. A Vanessa Pires está no Parque Tremendão. Hoje é meu aniversário.
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2: Parabéns, Vanessa, Parque Tremendão. A Kátia de Souza do Jardim do Lago queria mandar feliz aniversário para minha irmã Carla, que está na Petit Pão trabalhando. Amo muito ela. Carla!
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2: A todos os aniversariantes dessa sexta-feira. Argemira José de Oliveira está na Vila Maria. Tudo bem, Argemira? Sueli Clemente está em Guapó com esse tempinho maravilhoso, Bruno. Estou aqui te ouvindo. Keila Bernardo da Costa tem Aricuns. Tô aqui ligadinho em vocês, ó. Lady Keila, Inanda, Maria Vitória e Renata. Ó, tem uma Maria Vitória lá. Manda um abraço pra Ingrid lá na confecção do Léo. Abraço pra vocês. Tá dado o recado, Keila. Maria Cesária tá em Anápolis. Bruno, vou fazer uma cirurgia no olho, então não vou poder mandar mensagem, mas um bom final de semana pra vocês. Ô, Maria, então estamos de cá orando pra que a sua recuperação seja maravilhosa, tá? Deus te abençoe. Luiz Castro tá na Inglaterra, ouvindo pelo aplicativo na cidade de Diz, Norfolk, lá na Inglaterra. Alô, Luiz, aquele abraço, meu irmão.
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5: 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Caxambu, a cobrinha chegou em casa e perguntou pro pai dela, sabe? Falou, pai, é verdade que nós é venenosa? Pai dela falou assim, não, minha filha, não é venenosa, não é, por que você quer saber disso? Ela falou, não, porque eu acabei de morder na língua.
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9: E aí, ouvinte? Hora de mais um giro por Goiânia. E hoje o assunto é educação. Beto, tem dia que a criança não quer ir pra escola. Parece que faltar não vai fazer diferença.
10: Mas faz, viu, Isa? 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
4: Olá, Bruno. Bom dia. Bom dia, família 99,5 FM. Tá na hora, sim. Tá na hora. 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
6: 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Ó, em alusão ao Outubro Rosa, a Prefeitura de Goiânia instalou guarda-chuvas no túnel lá da Praça Tamandaré. Sabe onde o pessoal coloca com as luzes de Natal? Tá cheio de guarda-chuva rosa lá, ficou bonito pra caramba, em alusão ao Outubro Rosa. Segundo a administração municipal, a iniciativa tem como objetivo chamar a atenção para a conscientização, a prevenção e a importância do diagnóstico precoce do câncer de mama. No dia 10 de outubro será realizado o Dia D da Saúde da Mulher. Na ocasião, unidades básicas de saúde estarão abertas em pontos estratégicos para oferecer consultas e exames preventivos. 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
2: O nome dela é Flash, hein?

0: Lucas e Igor, flash ao vivo. Ó, já coloquei lá a nossa oração da manhã, já postei lá. E o detalhes da minha vida de hoje também lá no meu Instagram, viu? Bruno Carvalho Rádio. Se você ainda não segue, segue lá. Bruno Carvalho Rádio. Eu posto lá a oração e também os detalhes da minha vida.
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0: Hoje eu perguntei qual você prefere, relembrando a nossa infância quando chovia, né? A gente faltava a aula para ficar assistindo desenho. Xuxa, representando Goiânia. Ou a Angélica, representando aqui Aparecida de Goiânia.
2: Bom dia, Bruno, Maria Vitória. Sobre a pesquisa do dia, eu vou ficar com voo de táxi com a Angélica.
0: Valeu, Paula, obrigado.
3: Bom dia, Bruno, Maria Vitória. Aqui é a Kelly do Residencial Postunário.
0: Oi,
3: bom,
0: Kelly. Você
3: estou, né? Estou. E, como sempre, é lógico, Goiânia, Xuxa, Hilari, Larie. Oh, oh, oh. É isso aí, um abraço pra todos.
0: Valeu, Kelly.
4: Bom dia, Bruno, bom dia, aqui é o Mamute, motorista de caminhão.
0: Fala,
4: Mamute. De hoje é a Xuxa, né? Na época minha, sentar de manhã cedo pra assistir a Xuxa. Era bom. Hoje não tem mais isso, né? Criança hoje em dia é só celular. É isso aí. Vida que segue.
0: Valeu, Mamute.
5: Bom dia, Maria Vitória. Bom dia, Bruno Carvalho. Aqui é o João Fernandes do Serra Dourada 3. Vou ficar com a Angélica. Vou de táxi.
0: Valeu, João. Obrigado.
6: Bom dia, Bruno. Bom dia, Maria Vitória. Boa sexta-feira para todos. Eu sou Cláudio de Vianópolis. E sobre a pesquisa de hoje, fico com Goiânia. Bom fim de semana. Obrigada, com Deus.
0: Valeu, Cláudia.
7: Bom dia, meu amigo Bruno Carvalho e todos os ouvintes da 99. Jordiana aqui do Sítio Paraíso, Abadia de Goiás. E sobre a pesquisa de hoje, respondendo às músicas aí, eu vou ficar com a Angélica. Todas duas me lembram a minha infância, mas a Angélica conseguiu resgatar memórias que nem eu lembrava mais. Então, com certeza, hoje eu fico com a Angélica, vou de táxi. Um abraço a todos aí, tenham um excelente dia.
0: Valeu, Jordiânia.
8: Bom dia, Bruno. Bom dia, Vitória. Sua pesquisa do dia, eu vou ficar com a Xuxa.
0: Valeu, Geraldo. Obrigado.
9: Bom dia, Bruno. Bom dia, Maria Vitória. Eu vou de táxi hoje com a Angélica. Um beijo. Meu nome é Ivani Leão, moro em Parque Industrial Santo Antônio.
0: Cheira, Ivani.
10: Bom dia, Bruno. Eu sou a Andréia do Jardim Tiradentes. Eu, na pesquisa de hoje, eu fico com Goiânia. E mando um abraço a todos da rádio e a todos os ouvintes. Tenham um ótimo dia.
0: Obrigado, Andréia.
11: Bom dia, Bruno. Bom dia, Maria Vitória. Gostaria de te pedir para que cantem um parabéns para minha neta Rebeca, hoje, fazendo 12 anos. Deus venha abençoar cada dia minha neta. Que Deus venha abençoar todos nós. A você,
0: amém.
11: Bruno, e a você, Maria Vitória. Fica com Deus. E
0: obrigado.
11: Eu vou ficar com Goiânia.
0: Valeu, meu irmão. Rebeca! Rebeca!
12: Parabéns, parabéns, parabéns pra você.
0: Deus te abençoe, tá, Rebeca? Ó, se você quer uma receita pra não sofrer tanto nessa vida, 12 anos é uma data importante, tá? Escuta aí o papai, escuta a mamãe, escuta o vovô Mário, os conselhos, eu tenho certeza que você vai se dar muito bem na vida, tá, Rebeca?
13: Bom dia, Bruno Carvalho. Aqui é o Fabiano, do João Braz. Eu vou com a Xuxa. Me lembra a época que eu assistia TV Globinho, minha infância. Um abraço pra todos e um bom final de semana.
0: Valeu.
14: Chuvinha boa, viu, Bruno Carvalho? Andando aqui no aplicativo. Maravilha, viu, chuva. Então, enquete do dia, eu fico com a Angélica. Obrigado, até mais.
0: Valeu, Willis.
15: Bom dia, Bruno, Maria Vitória, tudo bem com vocês? Sobre a pesquisa de hoje, ai, eu fico com a Xuxa, com a Xuxa. Porque quando criança, eu era muito, muito fã da
0: Você
15: Xuxa.
0: Você queria ser Paquita também?
15: Eu usava bota e tá na Xuxa, ficava me achando. E até hoje, gosto muito da Xuxa e adoro usar botas. Eu amo, apaixonada. Um abraço aí pra todos os ouvintes da 99, especialmente pro grupo Amigos da 99, meu marido Luciano, minha família e pra minha amiga Eleni Jardim Curitiba.
0: Valeu, Kênia. Luciana Gomes da Silva, do Jardim Mirabel. Manda um abraço pra nós aqui, ó. Alessandra, Luiz, Luciana, Jefim e Jonathan. Simone Alves Rodrigues, Trindade, Xuxa. Ricardo, Condomínio Veracruz 1. Rapaz, esse aqui é o sobrenome dele, né? Essa aqui é russo, esse sobrenome aqui? É o Ricardo, gente. Não dá pra, não consigo falar esse nome aqui, não, ó. Fico com Goiânia. Rosépio, não dá pra falar esse nome, não. Ruxa de Souza Lima, setor dos estados, Goiânia. Elenir Rodrigues Araújo de Souza, tem Bonópolis, Angélica. João Batista da Rocha, setor Ravena, Goiânia. Maria de Fátima Bezerra, Maia 2, do Maísa 2, em Trindade. Xuxa, Lucélia de Oliveira Ribeiro, da Vila Isaura, vou de táxi. Maria Daura, Jardim do Cerrado 4. As duas me trazem boas lembranças, mas hoje eu vou de táxi. Valeu, Maria. Maria.
16: Oi.
0: Maria Vitória, quem você acha que ganhou?
16: Eu acho que foi a Xuxa, Bruno.
0: É, realmente a Xuxa ganhou aqui.
16: Mas eu achei que deu muita gente, da Angélica também, viu?
0: Aí todas as duas músicas marcaram muito, né? Trazem boas lembranças pra gente.
16: Muito famosas.
0: Então foi 38 pra Xuxa, 26 pra Angélica. Então a Xuxa ganhou a nossa disputa de hoje. Quem leva aí aquele kit churrasco tão disputado?
16: E quem leva o kit churrasco completo com picanha, cupim, linguiça e mandioca foi o João Leite da Silva, filho do bairro Capuava.
0: Ô, João Leite, ó, quando você receber aí o kit churrasco, tira uma foto, posta lá nas redes sociais pros outros ouvintes verem que kit maravilhoso é esse, tá? Ô, Maria Vitória, vambora?
16: Vambora.
0: Amanhã, sábado, amanhã tem dose dupla.
16: Sim.
0: E segunda e terça eu apresento os dois últimos programas aqui, porque na quarta-feira o titular do horário volta.
16: Ah, tá bom então, tá? Bruno.
0: Chora não, não fica tristinha não, tá?
16: Tá bom, a gente vai se ver no final de semana,
0: vai,
16: né?
0: Vai sim, vai se ver no final de semana, no super fim de semana, 99,5.
16: Agora é 10h56, até amanhã, gente.
0: E a gente encerra com o quê?
16: A gente vai com a Xuxa e Lari Lariê.

0: Olá, olá, Bruno e queridos ouvintes da 99,5 FM. Vamos que vamos, juntos, juntinhos, nesta sexta-feira chuvosa. É, Jornal do Meio-Dia daqui a pouquinho no ar, ao vivo, ao meio-dia 15, comigo, Luciana Finrold, estou te esperando. Já adianto aqui algumas das notícias. Ela sobreviveu a uma explosão numa lancha. Teve 50% do corpo queimado e passou por 5 cirurgias. Agora, uma boa notícia. A médica Maíse Oliveira deixou a UTI e ela fala ao Jornal do Meio-Dia sobre a recuperação e conta como está a vida depois desse grave acidente. Atenção, eleitor, em várias cidades de Goiás, a venda e até o consumo de bebidas alcoólicas estão proibidos no domingo de eleição. A regra muda de uma cidade para outra. E a gente mostra onde a lei seca vai valer. Tire suas dúvidas ao vivo comigo no estúdio, um desembargador eleitoral. Ele fala sobre o que pode e o que não pode no dia da eleição. E um cientista político analisa o cenário em Goiás para este primeiro turno. E na nossa série Viva Goiânia, o Jornal do Meio-Dia vai ao centro e ao setor Campinas para ouvir quem faz parte da história desses dois lugares. 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
2: 11.

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1: Oi, Caprica, ó, hoje a lua em câncer favorece parcerias na rotina e no trabalho, tá? Com foco nas tarefas diárias. No amor, um ex pode reaparecer, sugerindo uma oportunidade de recomeço, mas é preciso cautela com o ciúme no período da noite. Nas amizades, evitar conflitos exige paciência, especialmente à noite. Sua cor é rosa e os palpites para hoje são 11, 43 e 20. Para você de aquário, no trabalho é importante manter o foco e cautela em parcerias, enquanto a criatividade está elevada. Cuide da saúde, descansando mais à noite para evitar estresse e insônia. No amor, Marte e Netuno animam relacionamentos e conquistas à noite, com possibilidade de surpresas e avanço rápido. Sua cor é azul marinho e os palpites são 26, 33 e 15. E para você do signo de peixes, a lua favorece a criatividade e habilidades sociais, beneficiando o amor e o bem-estar familiar. No trabalho, Mercúrio e Marte podem gerar desentendimentos matinais, mas atividades noturnas podem oferecer boas oportunidades financeiras, hein? No amor, o seu charme fica nas alturas nessa sexta-feira. Hoje a sua cor é salmão e os palpites são 10, 18 e 46. E agora vai ter um ritual, para prosperidade na nossa vida. Ele que vai contar pra gente. João Bidu, é com você.
2: Valeu, valeu, Camila. E vamos então à simpatia, para você ter prosperidade na sua vida, né? Coloque dois botões de rosa de qualquer cor dentro de um saquinho, ainda não costurado, né? Mole seu patuá com água benta de uma igreja que tem o nome do santo de sua devoção, ou santo que você sente assim uma grande simpatia, né? Ao chegar em casa, deixe o saquinho em um pires durante uma noite toda, em um lugar em que ninguém mexa, hein? No dia seguinte, acenda uma vela branca sobre o pires e deixe o patuá ao lado. Reze um Pai Nosso e três Ave Marias. Depois, pingue a cera da vela sobre os botões de rosa e costure o saquinho à mão. Carregue o patuá sempre com você, no bolso, na bolsa, na carteira, né? Lave e utilize o pires como de costume, hein? Boa sorte, tá? E amanhã, claro, amanhã, com a graça de Deus, espero todo mundo aqui novamente. Um beijo, um abraço forte, saúde e sorte.
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0: É o Zé Neto e Cristiano, cadeira cativa.
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0: sua.
1: Kleber e Cauã aqui nas mais, agora 11:20.
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3: Goiás perdeu ontem por 3-0 para o Novo Horizontino, completando duas derrotas consecutivas na Série B do Campeonato Brasileiro. Na semana passada, o Verdão já havia sido superado pelo Atlético. Perdeu por 1-0 em pleno estádio Aili Pinheiro. Ontem, 3-0 no Jorge Ismael de Biase, na cidade de Novo Horizonte, no interior de São Paulo. E teve lei do ex, o volante Juninho, que recentemente defendeu o Goiás, revelado pelas categorias de base do Vasco, fez um dos gols. Os outros marcados por Rômulo e também Robson. Com a derrota por 3-0 para o Novo Horizontino, o Goiás, nesse momento, está na 11ª posição com 42 pontos. Mas com o decorrer dos jogos, pode perder até duas posições. Pela próxima rodada da Série B, o Goiás joga na terça-feira contra o Atlético no estádio Aile Pinheiro. Ontem, também pela abertura da 31ª rodada da Série B, o Atlético perdeu em casa por 2-1 para o Sport.
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1: 11:24.
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2: Chegando por aqui agora com a última quentíssima do mundo das celebridades para falar sobre um babado aí no mundo das celebridades, na vida de um cantor sertanejo. A Casa dos Sonhos virou dor de cabeça. Pois é, agora a história é daquelas de fazer qualquer pessoa respirar fundo antes de começar uma reforma. Presta atenção, hein? Cauã, da dupla com Matheus, mostrou nas redes sociais uma mansão que seria a casa dos sonhos da família em Alphaville, mas a obra está parada. Segundo o próprio cantor, mais de 7 milhões e meio de reais já foram pagos à construtora e mesmo assim a construção não ficou como ele esperava. Cauã diz que o problema se arrasta há quase 3 anos e afirma ter contratado perícia para verificar quanto foi realmente aplicado nessa obra. E a confusão foi além da construção. Ele também mostrou imagens de câmeras de segurança e alegou que pessoas ligadas ao responsável pela obra teriam monitorado a casa onde a família morava. Cauã diz que registrou boletim de ocorrência e promete divulgar documentos e contratos. A novela da mansão, pelo visto aí, minha gente, ainda vai ter muitos capítulos. E qualquer novidade, eu volto e conto tudo pra vocês. Por hoje é só, um beijo todo especial. Até amanhã com outras quentíssimas por aqui.
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0: Menos é mais com Pablo, saudade inconveniente.
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0: Ed Brito e Samuel, Toda Mulher, agora 11:38.
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0: Ana Castela, é que eu não te esqueci, quarta posição, faltando 16 para meio-dia.

0: Quarta posição, Ana Castela, É Que Eu Não Te Esqueci. 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
2: Ô, Nilton, grande abraço pra vocês aí. Vê se tem a espreguiçadeira e quanto tá, tá? Tô precisando de umas espreguiçadeiras. A Fabiola Salles ouvindo a gente, né, Fabiola? Lá em Itapuranga, Goiás.

0: trânsito de cada agora.
1: Ligamos aí para Michele Souza Aparecida, do Jardim Colorado. Infelizmente não atendeu, hein, gente? Não atendeu. E para amanhã, sábado, o prêmio paga R$ 800. Se a Michele tivesse atendido hoje com a nossa senha, tinha levado R$ 700 para casa. 99,5, bom dia. O não diga alô, então, amanhã paga R$ 800.
2: Não diga alô.
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1: Quarta-feira que vem, acústico 99,5 com ele, ó. O Panda. Cara do momento para a gente comemorar os 30 anos aí, 99,5. Quarta-feira que vem no Teatro João Alves de Queiroz.

Essa é uma versão do Carlos Whisper, do George Michael, Panda, Corpo Nu, atração do nosso acústico, hein? Quarta-feira que vem no Teatro João Alves de Queiroz. 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

0: Eduardo Costa, imagina eu. Faltando 4 minutos para meio-dia, daqui a pouquinho, nem Magrini comando falando de amor. Hoje não tem horário político, então já começa o falando de amor. 4 da tarde, a Bruna Fabrina no Tarde Show. Aí vem a Jennifer Risadinha com a pergunta do dia, dando o que falar, como sempre. 7 da noite, hora extra. Às 9, o Antônio Buco comanda o Boa Noite Goiânia com Namoro no rádio. 6 da noite, Cadu Alves. 4 da manhã, Rodrigo Lúcio no Bom Dia Goiânia. E eu tô indo nessa, já se fala amanhã então. Em mais uma edição do Manhã Viva, amanhã é sábado, tem dose dupla, tem a programação do Super Fim de Semana 99,5. Ó, lembrando que há alerta laranja para essa sexta-feira de tempestade, então tome cuidado, viu? Você vê que o clima mudou, tá ficando pesado, procure um local seguro. É mais importante você chegar atrasado do que perder a vida numa tempestade qualquer aí, né? Então fica com Deus, que eu estou indo, faço o que posso e ele me ajuda. Amanhã, 8 da manhã, a gente volta a se falar, se ele permitir. Vem aí, primeira posição pro Gustavo Lima, Bala Alojada. 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
0: 11:57.

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1: Sucesso. Ame-se o suficiente para dar o melhor de si em tudo que você fizer. Você tem o poder de criar a vida que deseja. Não se compare aos outros. Compare-se com a pessoa que você era ontem e seja melhor.
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1: Meio dia 2, excelente tarde, ótimo final de semana, tudo de bom, seja muito feliz. Começando. Falando de amor. Belíssimas canções românticas até as 2, pra mexer com os sentimentos da gente. 99,5. E depois até as 4 tem Tocando Sucesso comigo.

3221-9950 é o telefone, o WhatsApp é o 985989950 à disposição para você mandar o seu recado, a sua mensagem, para você participar com a gente. Então fique à vontade, faça isso. Para começar, a gente já recorda Leandro e Leonardo, Se For Preciso Chorar, e é para você.

0: George Michael, Careless Whisper.
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Meio-dia 23, uma excelente tarde pra você, ótimo final de semana, tudo de bom, seja muito feliz. Continue mandando a sua mensagem pelo WhatsApp 985989950, faça isso, participe. Mandar um abraço pra minha amiga Silvana Primo, lá em Piloândia. Aproveitando esse tempinho fresco, gostoso, para ouvir a programação 99,5, né, Silvana? Um abraço para você e toda a turma aí em Piloândia. Obrigado pela companhia e pela audiência. Em Rialma, a Andréia tá ligada com a gente. Andréia, esposa do Gilmar, está lá acompanhando a programação 99,5. Um abraço, Andréia. Obrigado pela audiência. Tudo de bom, viu? Meu amigo Benedito, aniversariante de hoje, lá em Anápolis. Está ligado com a gente lá e está recebendo um abraço, um carinho e um feliz aniversário do amor da vida dele, a Iraci. A Iraci, esposa do Benedito, então, parabenizando ele, desejando saúde, vida longa, paz e muitas bênçãos de Deus para a vida dele. Casal muito bacana, muito legal, dançarinos, dançam demais, saem de Anápolis para Goiânia sempre para curtir os shows Ney Magrini e Serginho Bozano. Muito gente boa o casal. E hoje é aniversário do Benedito, então receba aí da Iraci, a esposa, com muito carinho, com muito amor, um feliz aniversário, assim como de toda a equipe aqui da 99,5. Tá bom, Benedito? Benedito é gente finíssima. Um abraço pra vocês, bênçãos de Deus aí, um ótimo final de semana, viu? E até a próxima festa, até o próximo show, né? Tudo de bom. Em Anápolis, acompanhando a gente. Lá em Anápolis, o Epaminondas também tá ligado, muito obrigado. A Norma Maria também está acompanhando a gente, né, Norma? Muito obrigado, um abraço. O Let's Go, o Ivan Popular Let's Go também está ouvindo. A Glória lá de Anápolis também está ligada, muito obrigado. O Alexandre em Santa Bárbara acompanhando a gente também. Maria Helena, lá no condomínio Jardim das Oliveiras, está ligada. Ângela Divina, lá no Florença, em Aparecida, está com a gente também, né, Ângela? O Ivon também tá ligado. Alô, Ivon, um abraço. O Marcos Cabeleireiro lá no Itapuã, lá no salão, um abraço. O Andrezinho Paredão na pancada do forró, ligado com a gente em Aparecida. Muito obrigado, viu? Tudo de bom pra vocês aí. Uma tarde abençoada, feliz.

0: Celine Dion, a música I Love You. Meio-dia e 42, a gente vai pro intervalo que é rapidinho.
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5: Vamos lá, meio-dia e 47.
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Um abraço pra Jennifer lá em Bonfinópolis, tá ligada com a gente nesse tempinho gostoso, clima bom, né, Jennifer? Um abraço pra você e toda a turma aí da cidade, obrigado pela audiência, viu? Na Europa, meu amigo divino lá em Portugal, parabenizando a Fátima, o amor da vida dele, que fez aniversário ontem. A Fátima, mãe do Miguel, esposa do divino. Um abraço pra vocês aí, uma tarde abençoada, feliz, tudo de bom. A Silvana, Silvana Primo, tá ligada com a gente, né, Silvana? Muito obrigado, lá em Piloândia. Ângela Divina, boa tarde, Ney. Uma tarde feliz pra você, um final de semana abençoado. Muitíssimo obrigada pelo carinho de sempre. Estamos juntos todos os dias. Forte abraço, tudo de bom, viu, Ney? E ó, só músicas lindas no programa, que eu adoro. Obrigado. Maria Fabiane, boa tarde, amigo Ney, trabalhando e viajando nesses flashbacks. Ô, Maria Fabiane, que legal, que bom, obrigado, viu? Emilene, oi, Ney. Passando só para desejar uma sexta-feira maravilhosa para vocês aí da rádio e para todos os ouvintes também. Estou aqui trabalhando, mas sempre ouvindo a programação. Que bom, Emilene. Deuseni Pereira, Condomínio Vida Bela 2, boa tarde, amigo Ney. Agora somos nós, né? Juntos e misturados. Só que estou no trabalho ouvindo essa voz linda, abençoada, que Papai do Céu te concedeu. Estou com fone no ouvido, que bom. O Divino, boa tarde, Ney Magrini. Estamos aqui de volta e ligados no Falando de Amor. Vamos que vamos. Um abraço, meu amigo. Ô, Divino, muito obrigado. Um abraço, tá lá em Aparecida, sempre trabalhando, ligado na programação. Um abraço para ele, para Maria Francisca, esposa, Lorena, filho, o amigo Marcos Alberto, a turma toda. Sônia, olá, Ney, uma ótima tarde, estou aqui ouvindo, viu? A 99,5 a gente ouve porque gosta. Obrigado, viu, Sônia? O Elias, boa tarde, Ney. Manda um abraço para nós aqui, a turma da Casa das Poupas. Estamos ligados na melhor rádio. Que bom, Elias. Wellington, setor dos Bandeirantes, boa tarde, Ney Magrini. Estamos aqui ligadinhos na 99,5, a melhor programação. E essa de hoje está top demais. Bom programa para você, meu amigo Wellington. Muito obrigado. Meu amigo Vanderlei, o popular DJ Beto, tá ligado com a gente lá em Aparecida. Mandando abraço para todos lá do Delirious Bar, no Alto Paraíso, acompanhando a gente. Obrigadão, viu? O Antônio, Eletrônica Central, lá no Colina Azul, tá com a gente. Muito obrigado. A Rosana, o Du, o Rafael, no Parque Amazônia. Adoro um flashback, um abraço pra vocês, viu? Pantera Black do Mega Funk, a Cida do Mania Funk e toda a turma lá, os dançarinos de funk, pessoal dos grupos, não grupos, a Marina Volpato, o Donizete com toda a família, um abraço, viu? Kenny Cristina, Cidade Jardim, boa tarde, Ney e Samuel, tudo bem? Estou aqui em casa com esse tempinho bom, curtindo Falando de Amor, que eu adoro. Um abraço pro meu marido Luciano, minha filha Mayara, que está fazendo o almoço hoje, minha netinha Mariana e para minha amiga Helenir, lá no Jardim Curitiba. Que bom, José Barbosa, Buriti Sereno. Boa tarde, meu amigo Ney. Estou curtindo muito essa programação maravilhosa, com tantas músicas lindas. E dedico o programa inteiro para os colaboradores lá da Escola Santo André, especialmente minha esposa Joana Dark. E todos estão ouvindo a rádio, que a gente ouve porque gosta. Obrigado. Jane Ribeiro, Vila Redenção. E aí, boa tarde, meu amigo Ney. Estou aqui trabalhando, mas ligadinha. Beijos. Obrigado, viu, Jane? A outra Jane, ouvindo a gente, é a Genelice, conhecida como Jane. Ligada, um abraço, um beijo, bom fim de semana. Jeane Vieira, Vila Alzira. Ótima tarde, Ney. Continuo ouvindo a programação. Que bom, obrigado. A Maria Bento, ligada com a gente. A Mariana, com a Amanda, né? A Amandinha e toda a família. Obrigado pela companhia e pela audiência também. A Alessandra Francisca, no Colina Azul. Beijo.

0: Hanson aqui na programação com Save Me. 1:04, intervalo, daqui a pouco música, recados, a sua participação e emoção à flor da pele. Fique aqui, vale a pena.
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3: A seleção brasileira joga amanhã o seu terceiro amistoso da data FIFA. Jogo vai acontecer às 11 da manhã contra a seleção da Índia em Calcutá. A delegação brasileira chegou ontem ao país que sedia a partida. Hoje teve treinamento e o técnico Carlo Ancelotti esboçou a seleção brasileira com modificações em relação à equipe, a formação que bateu a Austrália por 4-2. Uma das novidades, o goleiro Pedro Morisco do Coritiba. O treinador já havia informado que ele será titular contra a seleção indiana. O atacante Pedro, do Flamengo, também apareceu como novidade na provável escalação da seleção brasileira para o confronto de amanhã. A escalação, que foi treinada por Carlo Ancelotti, contou com Pedro Morisco, Mateuzinho, Marquinhos, Arthur Dias e Douglas Santos, Danilo, Bruno Guimarães e Gabriel Bontempo, Estevão, Pedro e Vinícius Júnior. A seleção brasileira, antes de enfrentar a Índia amanhã às 11 horas, empatou 1-1 com a Austrália e venceu os próprios australianos por 4-2.
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Pois é, 1:11, uma ótima tarde pra você, tudo de bom, obrigado pela companhia. Mandar um abraço pra turma que tá ligada com a gente, meu amigo DJ Júnior Patolino, tá curtindo a gente lá na Auto Pinturas Patolino, cidade de Guapó, um abraço. Maria Adriane, Edson João e Joyce, em Abadia de Goiás. Ananias Amâncio, também em Abadia de Goiás, ligado com a gente, muito obrigado, um abraço. Uma tarde abençoada, feliz. A Arlinda Passadeira, ligada com a gente. A outra passadeira, minha amiga do coração, gente boa, Maria Magalhães. Grande Maria Magalhães, um abraço, viu? Tudo de bom pra você, continue com a gente. É, Kedi Lamacena, especialista em cabelos, lá no estúdio, em Aparecida, acompanhando a gente também. Um abraço. O show, a Cristiane, a turma lá do Pesque Pague, duas irmãs, em Aparecida, lá no setor dos estados, acompanhando a gente.

gente aqui, muito obrigado. Amandinha Plácido ouvindo a gente. Oi, Amanda, ela e toda a família, muito obrigado. O Leandro e a Alessandra do Flashback, lá em Aparecida, sempre ouvindo a gente. Brigadão, viu? O Wanderson, DJ Marcão, Divinim, grande Divinim, lá da Feira Hip. Ô, Divinim, um abraço, viu? Uma tarde abençoada pra você aí, feliz. Tudo de bom. Um abraço pro Vinim, meu amigo Vinim, lá de Jardim América, acompanhando a gente também. Muito obrigado. O Márcio, com o filho dele, o Victor. Márcio e Vitor, pai e filho ouvindo a gente. Brigadão pela companhia, pela audiência. Uma tarde abençoada, uma tarde feliz aí pra vocês. Tudo de bom. Paulinho Paixão, alô Paulinho, grande Paulinho Paixão, lá no Jardim América também, sempre ligado com a gente. Um abraço. DJ Marcelo Pastelão, meu amigo Pastelão. Um abraço, DJ. Uma tarde abençoada, feliz. O Fofão, o Robson. Alô, Robson. É o Fofão, ligado com a gente. Fofão Funk Skate. Um abraço, viu? Uma tarde abençoada. Ótimo final de semana. Muitíssimo obrigado pela companhia. Doutor Francisco. Alô, doutor Francisco, dentista. Um abraço. Presta atenção no serviço, doutor Francisco. Fique esperto. Um abraço. Tudo de bom. Obrigado pela companhia e pela audiência, viu?

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1: 1:17 em Goiânia, mandar um beijinho pro Heitor. Oi, Heitor! Tá ligado com a gente, tá aqui em Goiânia, vai passar o fim de semana com a vovó Miriam. Oi, Miriam! Miriam Margonari e o Heitor ouvindo a gente. Um abraço pra vocês. Grande, Heitor! Beijinho do Tinei, viu? Obrigado pela companhia, pela audiência. Tudo de bom, Heitor!

0: Essa é a Gloria Estefan aqui na programação. Don't Wanna Lose You. 1h24, a Jennifer em Bonfinópolis continua ligada com a gente, né, Jennifer? Obrigado pela companhia, pela audiência. Ótimo final de semana. A gente vai pro intervalo que é rapidinho. Daqui a pouco tem mais emoção. Fique aqui.
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Pois é, ótima tarde para você, tudo de bom? Muito obrigado pela companhia, pela audiência. Continue ligando 32219950, enviando o seu WhatsApp com seu recado, sua mensagem para 98598-9950. É o Falando de Amor na programação campeã, a programação 99,5. 1h32. Mandar um abraço aqui pra Gersina do Residencial Portinari, tá ligada com a gente. Mandar um abraço também mais uma vez, faço questão de mandar um abraço pra Miriam Margonari, gente boa demais da conta, gente fina, é a senhora Bozano. E pro netinho dela, o Heitor, que veio de Tumbiara e tá visitando a vovó, o vovô, e aproveitando para ouvir a programação 99,5. Grande Heitor! Uma gracinha de criança, gente boa demais, eu gosto muito. E ele gosta do Tinei, né, Heitor? Um abraço pra você, viu? Muito obrigado e um ótimo fim de semana ao lado dos familiares aqui em Goiânia. Aproveita bastante pra brincar, pra se divertir, pra ser feliz, tá bom, Heitor? Grande Miriam, Serginho Bozano, um abraço pra vocês aí, ótimo fim de semana, viu? E a Margonari, a Miriam Margonari, gente boa demais, tá lá cuidando do netinho, ouvindo a gente. Um abraço, bom final de semana. A turma lá de Tumbiara também, os familiares do Heitor lá de Tumbiara, um beijo para todo mundo aí. Muito obrigado pela audiência, pelo carinho com a 99,5. Tudo de bom. Já aproveitar e mandar um abraço para a turma lá da Auto Socorro Garcia. Garcia Auto Socorro, lá no Veiga Jardim Aparecida. O Garcia e toda a turma lá, toda a equipe. Garcia Auto Socorro no Veiga Jardim. O pessoal tá lá sempre trabalhando, mas ouvindo a nossa programação. Muito obrigado, viu? Um abraço carinhoso para vocês aí, ótimo final de semana. Meu amigo Chico Quijóia, tá ligado com a gente, ouvindo aqui a nossa programação. Alô, Chico, aquele abraço, viu? Fazendo as entregas dele pela Grande Goiânia, acompanhando a nossa programação. Isso é bom demais. Muito obrigado pela companhia, pela audiência. A Rose e o Celso, nossos amigos, ouvindo a programação 99,5. Lá no Salão da Rose, no bairro Cardoso Extensão, em Aparecida de Goiânia. Obrigadão pela companhia, pela audiência. Uma tarde abençoada, feliz. O Marcos Cabeleireiro, lá no Itapuã, também tá ligado, tá com a gente. A Ana Paula, a popular tia Paula, ligada com a gente. Meu amigo Nonato, lá da Nonato Metais, Serralheria, ouvindo a gente lá no Santa Fé. A cantora Vilma Flores, também tá ligada com a gente. O Edivaldo, Lucas, a turma da banda Sorriso da Moleca, muito obrigado pela companhia e pela audiência. O Gil, Forró Swing 2, tá ligado com a gente também. O Marcelino, tecladista. O Jairinho, meu amigo Chicó, banda Forró Dance Comigo. Débora Monteira, cantora. Toda a turma, um abraço, viu?

0: Uma viagem no tempo ao som de Eagles. Love You Keep Us Alive. 1h42, a gente vai pro intervalo que é bem rapidinho. Daqui a pouco tem música, tem recados, tem a sua participação, tem emoção à flor da pele. Então fique aqui. Vale a pena. 99,5.
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1h47 em Goiânia, excelente tarde pra você, tudo de bom. A Suzana, boa tarde, Ney. Hoje o dia está abençoado. Manda parabéns aí para o João Pedro, meu sobrinho, garoto de ouro da nossa família. Um abraço, feliz aniversário, que bom. Marcos Antônio, condomínio Santa Rita, boa tarde, amigo Ney. Uma tarde abençoada para vocês. Quero oferecer o programa para o meu filho Cláudio, que faz 39 anos hoje, desejando muita saúde e felicidade a ele. Que maravilha! Parabéns então para o Cláudio. Feliz aniversário. Adriana Golnick, ou Golnick, lá do Tancredo Neves. Boa tarde, meu amor. Ney Magrini, adora 99,5. Deus abençoe sempre vocês. Estou em casa descansando para ir trabalhar amanhã. Trabalho 12 por 36. Sou fã demais da 99,5 FM. Desde já, um fim de semana maravilhoso para você e todos. Que Deus ilumine a sua vida e de toda a turma. Amém, Adriana. Obrigado. A Kelly, residencial Portinari. Boa tarde, Ney. Como sempre, costurando. Ligadinha na melhor. Que bom. Márcia Pires, residencial Porto Dourado. Boa tarde, Ney. Passando para desejar um ótimo final de semana para você e para todos os ouvintes. Um abraço, Márcia. Obrigado. Ótimo fim de semana para você também, viu? Júnior, Condomínio Portugal. Boa tarde, Ney. Boa tarde para todos da rádio. Estou trabalhando aqui na Vieira Borracharia, Jardim Novo Mundo. Aproveito para mandar um beijo para minha esposa Cristiane. O Breno, lá do Maísa. Oi, Ney. Boa tarde. Quero mandar parabéns para o meu amor Vanessa Silva, lá no Tremendão, e dizer que eu a amo muito. Muito obrigado pela atenção, Ney. Valeu, Breno, um abraço. Wilson, boa tarde, meu grande amigo Ney Magrini, tudo bem com você? Manda um abraço para mim e para minha esposa Fátima. Estamos aqui ligados nesse programa maravilhoso, falando de amor. Ótimo fim de semana para você, amigão. Um abraço, fica com Deus. Amém, Wilson. Tudo de bom para vocês, viu? Shirley, Jardim Vila Boa, boa tarde a todos. A Ruth, boa tarde, Ney, estou aqui ligada, manda um alô pra mim, tá mandado. Sônia, Titã Uniforme, setor São José, boa tarde, Ney, passando para desejar uma tarde abençoada, sexta-feira linda para todos. Estamos aqui ligados a 99,5, ouço todos os dias, obrigado. A Bernadette e a Sônia, as amigas sempre ouvindo a gente, estão sempre lá no Bar do Gauchinho, Jardim América. Hoje é sexta-feira, inclusive tô lá de Jaylen Magrini com grandes shows, vai ser bom demais. Bar do Gauchinho, Jardim América, é top. Um abraço, meu amigo Pedro Feliz, pro outro amigo Aldemar, da promoção 99,5 FM, essa dupla dinâmica. É a mesma coisinha de Batman e Robin. São dois super-heróis aqui da programação 99,5. Um abraço pra vocês, viu? Um abraço pra Maria Helena Jardim Alvércia, tá com a gente. 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

0: Phil Collins fechando Falando de Amor desta sexta-feira. Everyday. Programa volta na segunda-feira ao meio-dia. Amanhã, sábado, não tem Falando de Amor, tem Sabadão 99,5. Agora o intervalo na sequência, tocando sucesso. Fique aqui, vale a pena.
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Pois é, 2h09, uma ótima tarde pra você, tudo de bom, continue ligando 32219950 ou acessando rádio995fm.com.br. daqui a pouquinho mais uma edição do Quantas Letras Tem. 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Até as 4. Começando com o Hugo e Guilherme, Vazou na Braquiara.

0: David Guetta, Taylor Swift e Tones and I. Gone, gone, gone. 2h21 em Goiânia. Ótima tarde pra você, tudo de bom. 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
0: Boa tarde, 2h25.
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0: Jorge Mateus, tem que sorrir.

0: jogos
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2: 12h35 em Goiânia, Danilo e Davi.
1: Mas manda o que tá no seu coração.
0: Porque se fosse eu falaria mais ou menos assim.

0: com Dua Lipa, Cold Heart, aqui na 99,5 FM no Tocando Sucesso. 2h41, excelente tarde pra você, tudo de bom. 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
3: A professora perguntou pro menino: quem botou fogo em Roma, menino?
4: Ó.
3: Falou: não, professor, não sei não. A professora apelou, falou: gente, mas esse menino não tá estudando não. Foi, falou pro pai dele.
4: É?
3: Pai dele matutão, da roça.
4: É.
3: Falou: o senhor tem que dar um jeito nesse menino do senhor, porque eu fiz uma simples pergunta pra ele. 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Pode apertar, moleque, pode apertar que ele conta.
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0: Pois é, e a participação do Luiz Marcelo Lima, lá de Aragoiânia. Alô, Luiz.
1: Alô.
0: Boa tarde, tudo bem, Luiz? Muito bom ter você participando, seja bem-vindo. Tem a chance de ganhar R$175 em Vale Compras agora, Luiz. E para isso, basta acertar em 8 segundos quantas letras tem a palavra que eu vou dizer. Porém, só vale a sua primeira resposta, apenas a primeira. Tem que ser antes do gongo, em cima ou depois não vale. Tá bom, Luiz?
1: Ok.
0: Então vamos lá, boa sorte. Valendo R$175 em Vale Compras, responda para mim. Quantas letras tem a palavra? Litrinicorvulcanobezilimidazol gangliogênicos. Quantas letras tem?
1: 43.
0: 43, bateu na trave. Tem 44, essa seria a resposta correta. Errou por uma, Luiz. Que coisa. Por uma só. Prêmio sobe, vai pra R$200 em Vale Compras. Não desanima não, vai tentando aí. Se inscreva novamente, tá bom, Luiz? Obrigado, okay. Então. Valeu. Valeu. Bom fim de semana. Valeu demais. Um abraço para toda a turma em Aragoiânia. Quantas letras tem? 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E daqui a pouco tem de novo. Pode se inscrever ligando 32219950 ou acessando radio995fm.com.br. 2h49 já. 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Ele canta, ó, Corpo Nu.

0: Fodeira e Beck Hill, Say Something, aqui na 99,5. 3 e 2, tocando sucesso. 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Agora vamos direto até a redação da TV Serra Dourada. Hora de notícias aqui no programa.
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2: Olá, uma ótima tarde para você, ouvinte, aqui Neila Santos. Chegando com a notícia que um homem foi flagrado por câmeras furtando um estabelecimento aqui em Goiânia. As imagens mostram que ele teria ido ao local mais cedo, observado o movimento e mais tarde voltando para cometer o furto. O suspeito já foi identificado e é conhecido da polícia. E você vai ver as imagens desse furto e saber como tudo aconteceu hoje no Jornal Serra Dourada, às 10:50 da noite. Aqui na TV Serra Dourada, no SBT, a apresentação é de Fernando Souza. Não perde não, gente. Até lá.
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Boa tarde, sexta-feira, bom final de semana. 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Até às quatro juntos. Henrique Juliano.

0: Talkin, aqui na 99,5 FM, primeiro lugar em audiência, a gente ouve porque gosta. 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
2: Com campanhas praticamente iguais no Campeonato Goiano da Divisão de Acesso, hoje Mineiros e Morrinhos se enfrentam pela 16ª rodada em busca das primeiras posições na tabela do Campeonato Goiano da 2ª Divisão. O confronto vai acontecer às 7h30 da noite no estádio Odilon Flores, na cidade de Mineiros. O Morrinhos é o 4º na tabela de classificação, enquanto que o Mineiros é o 5º. As duas equipes têm 22 pontos, 6 vitórias e saldo de 2 gols. E estão a 2 pontos do 3º colocado, que é o Goianésia. Hoje, o único confronto do dia pela divisão de acesso é esse, Mineiros e Morrinhos. Amanhã tem Bom Jesus e Trindade, São Luís e Goiânia, Grêmio Anápolis e Rio Verde, além de Tupi e Goianésia. Na liderança da divisão de acesso está o Rio Verde, 29 pontos. E o Bom Jesus é o 2º com 25.
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0: 6h37 em Goiânia, tocando sucesso com Diego e Victor Hugo, Moça pra Casar. 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

0: com Anxiety. Bem legal, né? 3h40, a gente vai pro intervalo. Participação já já no Quantas Letras Tem. Fique aqui, vale a pena. 99,5.
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16: Vamos lá, boa tarde.
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16: Tá na hora.
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16: Pois é, 3h46, participação de Naasson Bezerra Silva, Jardim Novo Mundo. Alô, Naasson! Alô, Naasson! Fala comigo, Naasson! Vamos ver se a gente consegue ouvir o Naasson. Alô, Naasson!
17: Opa!
16: Opa, tudo bem, Naasson?
17: Bom.
16: Muito bom ter você participando, seja bem-vindo. Tem a chance de ganhar um prêmio ótimo, R$200 em Vale Compras. Esse é o prêmio que você vai ganhar. Se acertar em 8 segundos, quantas letras tem a palavra que eu vou dizer, viu? Vale a sua primeira resposta, só a primeira. Tem que ser antes do gongo, em cima depois não vale. Combinado, Naasson?
17: Combinado.
16: Então vamos lá, solta a voz e responda pra mim. Valendo R$200 em Vale Compras, quantas letras tem a palavra? Etacresol tetrasbromosulfonoftaleínas. Quantas letras tem?
17: 45.
16: 45, chutou muito alto, rapaz. A palavra tem 36 letras, errou por 9, que pena. Não foi dessa vez. 36 seria a resposta correta, não deu. Faça a inscrição para participar outras vezes, tá bom?
17: Ei, obrigado.
16: Valeu, obrigado, Eunasson. Pois é, ele errou, o prêmio sobe, vai para R$225 em Vale Compras. Daqui a pouco, já no programa Tarde Show com a Bruna Fabrina, tem mais participações. Se inscreva ligando 32219950 ou acessando rádio995fm.com.br. Vale a pena, faça isso.
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16: Quem sente saudade sou eu, Maiara e Maraísa, na programação.

Champagne na 99,5 FM. Primeiro lugar em audiência, a gente ouve porque gosta. 5 para as 4, finalzinho de programa. Já já tem a Bruna Fabrina apresentando o programa Tarde Show. Eu vou embora, volto pra rádio no domingo, ao meio-dia, no programa Domingo Livre, contando com a sua audiência. 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Um abraço, um beijo, fica com Deus, bom final de semana e até lá, tchau.

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1: Olá, gente. Neila Santos por aqui mais uma vez para te contar que uma operação conjunta da Polícia Civil e da Polícia Militar combateu o garimpo ilegal no território Calunga, em Cavalcante. Uma balsa, uma embarcação e um acampamento usado na extração do ouro foram utilizados. Durante a ação, quatro suspeitos teriam atirado contra os policiais e fugido. As imagens da operação e os detalhes do confronto você confere hoje no Jornal Serra Dourada, que começa às 10 para 7 da noite. Comando do JSD, de Fernando Souza. A gente te espera. Até lá.
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Tarde Show tá no ar. Seja bem-vindo. Tarde Show 99,5. Eu queria te lembrar que você merece ver as coisas dando certo e a vida fluindo. Você merece sonhos realizados e metas alcançadas. Merece dias bons e leveza em todos os cantos da sua história. Merece chegar onde quer chegar. Você merece um amor recíproco e saudável. Merece momentos incríveis, lembranças maravilhosas, situações em que você nem consegue acreditar no quão feliz está. Merece recomeços quando eles se fizerem necessários. Merece superações quando o coração apertar, voltas por cima. Você merece o mundo e toda a felicidade que couber nele. Você merece muito, porque você é muito, né? Às vezes eu preciso te lembrar disso, porque eu sei que você esquece no dia a dia. 4 horas, 6 minutos. E lembrando também que tem quantas letras valendo R$225 em Vale Compras. Tem pergunta do dia? Claro, é sexta-feira com esse clima maravilhoso pra gente comemorar esse fim de semana. Tem uma panela elétrica maravilhosa que vai facilitar a sua vida. Vai por mim. E tem aí no boné 99,5. Não deixa pra depois não, vai. Já pode ir no WhatsApp pra funcionar aí no 985989950. O nosso site é radio995fm.com.br. Aliás, por lá tem todas as promoções que estão rolando. E aí, tá por dentro de tudo? Nas nossas redes sociais tem tudo que você precisa saber. Inclusive, gente, teve um vídeo que postaram recentemente sobre esse showzaço do Luan, que foi na semana passada. Dá uma checada nas redes sociais. 4 e 7.

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2: Jennifer Hipólita, tudo bem com você?
3: Não, tudo maravilhoso.
2: Que bom, com essa música eu sei que você gosta, né? 4h16.
3: Eu tinha pedido pra Bruna assim, antes de entrar. Bruna, vamos entrar com aquela música. Que país é esse? Aí, eu tô na paz na sexta. Então, não quis trazer nenhum tipo de revolta, de preocupação.
2: Aí ela cutuca só por cutucar, porque ela tá na paz. Na paz e no amor, né, Jennifer? 10 para 6.
3: Não, eu tô na paz no amor. No amor, sim, com toda certeza. Na paz depende do próprio amor, né? Porque se ele tira minha paz, como é que eu posso ter paz?
2: Jennifer, antes que alguém tire a sua paz, conte pra gente. Qual é a pergunta do
3: Nossa,
2: dia de hoje?
3: Mas hoje... Eu fiquei até séria agora.
2: Ixi.
3: Pelo amor de Deus, gente.
2: Conta.
3: Tô zoando. Hoje é sexta, ninguém vai me estressa hoje não, hein? Nossa, tem
2: hoje
3: aquele
2: é
3: negócio.
2: Hoje é sexta, quem não
3: Inflável,
2: sabe é besta?
3: Me chama pro Inflável.
2: Oh, meu Deus.
3: Ouvinte mandou pra gente essa semana e eu fiquei em posição fetal pensando sobre isso. Meus pais dizem que eu tenho obrigação de parar toda a minha vida pra cuidar deles agora na velhice, já que eu preciso devolver tudo que fizeram por mim. Cuidar dos pais é uma obrigação ou é escolha?
2: Polêmica, viu?
3: É, e a minha resposta é mais polêmica ainda, então.
2: É, e a justiça tem uma outra resposta. É difícil, né?
3: E Deus tem outra resposta para as pessoas.
2: Nossa Senhora, eu quero saber já a sua opinião, ouvinte. E aí?
3: Eu vou fazer, vou falar mais. Cuidar de filhos é dívida ou é dádiva?
2: E aí, detalhe, né? Tem gente que tem filho para fazer
3: dívida,
2: um investimento,
3: é,
2: né?
3: Pra cuidar. Eu já tô olhando, gente, meus terreninhos de pessoa idosa.
2: E normalmente, não é regra não, tá? Mas normalmente são pessoas que são bem ausentes na vida que cobram uma presença na velhice. Porque é tão natural como a luz do dia, a partir do momento que você conquista o vínculo, as pessoas vão querer estar próximo a você de alguma forma, né?
3: Eu acho que é justamente isso. Eu acho que assim, quando você faz Na verdade, pra mim, já começa errado na hora que você achar que alguém tem a obrigação de alguma coisa. Ninguém tem obrigação de nada na vida, entendeu? As pessoas, elas têm o quê? Aquela questão de fazer bem pra elas. Olha, eu faço isso porque faço bem pra... Porque às vezes a gente aí tá no mundo e que todo mundo tá fazendo as coisas por pura obrigação. Não por ser algo que quer, que faz o coração bem, que te deixa feliz. Não, eu sou obrigada a fazer isso porque fizeram isso por mim. Gente, ninguém é obrigada a nada. E todo mundo tá fazendo as coisas porque quer. E assim, mais ainda, sou mãe, então... Tem um lugar de fala. Meu filho não tem dívida comigo, sabe por quê? Porque cuidar dele, amar ele, educar ele, pagar as coisas pra ele é uma dádiva pra mim. Isso nunca vai virar uma dívida contra ele. Enfim.
2: E aí, lembrando que hoje tem panela elétrica, né?
3: Tem panela elétrica.
2: Fala de novo.
3: Ai, gente.
2: Acho bonitinho você
3: panela elétrica.
2: Panela elétrica.
3: Você gosta, né? Parece que eu tenho 2 anos de idade.
2: Panela elétrica.
3: Tô aprendendo a falar. Panela elétrica.
2: Fala rápido.
3: Panela elétrica.
2: Mais boné 99,
3: gente. Mais boné 99. Graças a Deus, começou a chover em Goiânia, mas participem através do 322. Peraí, só um minutinho. Deixa ela falar logo pra Chuchu. É o Chuchu, isso é francês e não inglês. 322-19950 através do nosso WhatsApp, que é esse aí, ó.
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3: Meu querido irmão tá com um monte de demandas que eu mandei pra ele na impressora 3D que ele tem e tá nos ouvindo. Beijos no volume 91, importantíssimo.
2: Ó. Oh.
3: Se eu fosse você, eu aumentava mais 9, Jonathan.
2: Louco coração, Eduardo Costa. 4h20.

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3: De volta, tem Ana Castela nesse bloco.
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3: 4:27.

0: Agora 4h35, ótima tarde pra você que chegou agora. Seja bem-vindo. Pergunta do dia de hoje, Jennifer, qual é?
1: Seguinte, hoje o ouvinte diz: meus pais dizem que eu tenho a obrigação de parar toda a minha vida pra cuidar deles agora na velhice, já que eu preciso devolver tudo que fizeram por mim. Cuidar dos pais é obrigação ou escolha?
0: Chegando aqui a participação da Vanessa.
2: Boa tarde, meninas. Aqui é a Vanessa do Paulo Estrela. E sobre a pergunta do dia, eu passo por essa situação, viu? Passo muito por essa situação, sou cobrada, sou julgada, mas não é que é obrigação, é opção não, né? A gente já vai pela consciência da gente, né? São pais, então não há muito o que se pensar. É fazer o que tá no coração aí, né? Beijos, abraço.
1: Beijos.
0: Chegando mais ouvintes, o Renato.
3: Boa tarde, Bruna. Boa tarde, Jennifer. Meu nome é Renato Telefone Dourado. Pergunta do dia. Não é uma escolha, é uma obrigação, porque os pais fez por ele, né? Agora ele faz pros pais. Entendi, foi isso. Na Desvenal.
0: Chegando aqui também, a Kelly.
4: Boa tarde, que é a Kelly de Inhumas. Na minha opinião, é uma escolha você cuidar de seus pais. Você não é obrigado. Você tem, lógico, cuidar deles. Mas é uma escolha que você faz, e não por obrigação.
0: Chegando aqui a Renata.
5: Fala, meninas, boa tarde, que é a Renata Trindade. Gente, cuidar dos nossos idosos, né, nossos pais. Eu digo idoso que é a minha mãe, a minha irmã, que cuida da minha mãe, chamar a minha irmã, chama meus idosos. Cuidar dos nossos idosos, nossos pais, não é obrigação e nem escolha. É amor, é amor. Assim como nos deu amor, a gente tá apenas devolvendo o amor na Trindade.
0: Bom, gente, a Crislen.
6: Não, eu não acho que seja uma obrigação o filho cuidar dos pais. A gente ama por escolha, né? Ela deve cuidar por amar dele. Por escolher estar junto, por escolher ter cuidado, afeto, carinho. Mas obrigação, não. Esse é o meu pensamento.
1: Até porque vamos ser realistas num ponto. A gente, às vezes, você tem pai e mãe incrível na sua vida. E que massa. E que foram pessoas muito legais durante sua infância. Foram parceiros, te encheram de amor, de carinho, de segurança, de respeito. Mas nem todo mundo teve, tá, gente? Nem todo mundo teve tudo isso na sua infância, na adolescência ou até na vida adulta. Mas aí, quando chega lá na frente, que acontece alguma coisa em que precisa de cuidados, isso é jogado. Ah, mas bem ou mal eu sou sua mãe, bem ou mal eu sou seu pai. E eu acredito que não seja assim, sabe? Eu acho que, assim, existem tantas coisas. Eu vejo com muita dor no coração quando isso vira realmente obrigação, a ponto de você abdicar de várias coisas que você nem sempre está à vontade, porque você é cobrado por aquilo e porque a sociedade também vai te cobrar por aquilo, sabe? Não sei.
0: O que estão dizendo aí, Jennifer?
1: O Paulo diz: não é obrigação, não. Se eles já fizeram de tudo por você até hoje, não é agora que você vai seguir sua vida que tem que cuidar deles. Sempre que puder ajudar, eu acho justo. Mas estar junto sempre não dá. Você tem seu futuro para correr atrás.
0: Alex também participou.
7: Oi, Bruna, boa tarde, tudo bem? Eu acho que cuidar dos pais é uma obrigação, né? Obrigação do filho, fazer tudo que o pai fez de volta, né? Ou pelo menos tentar fazer.
1: O Jonathan Parente, do Leste Vila Nova, assina embaixo, Jennifer, risadinhas, palavras de sabedoria pura, nada mais a acrescentar.
0: Poliana.
8: Oi, galerinha da rádio, e aí, tudo bem? Boa
1: tudo
8: tarde,
1: joia.
8: Aqui é a Poliana, do Jardim Marques de Abreu. Sobre a pergunta do dia, eu acho que a gente tem que honrar pai e mãe, a gente tem que ajudar sim, quando eles estiverem na velhice. E é tão importante, é tão cativante ver eles precisando da gente, levar no médico, buscar no médico, acompanhar. E às vezes até levando um forrozinho. Então tá aqui minha opinião. Temos que zelar dele sim. E é bíblico, honrar pai e mãe.
1: Ah, Ivone, eu acho que é uma escolha mesmo, porque não é fácil não ter que cuidar da sua própria vida e ter que parar a vida para cuidar dos pais.
0: A Margarete.
9: Boa tarde, meus amores da Tarde Show. Margarete, do Conjunto Anaíris 2. Ter filho é uma dádiva de Deus. A própria palavra de Deus fala: honrai pai e mãe para ter vida longa na terra. Acho que não é dever, não. Não é obrigação. É por amor, pelo carinho, né? Tanto do pai com os filhos.
10: filho como dos filhos com os pais. Beijo, menina, amo você.
0: Beijo.
1: A Amanda André, cuidar dos pais é amor, não dívida. A lei diz que devemos cuidar, mas nunca que precisamos parar de viver, de trabalhar, de existir. Meus pais dizem que tenho que devolver tudo, mas criar um filho foi uma escolha deles, não um empréstimo. Não se cobra amor como se fosse uma conta a pagar. Eu amo vocês e vou cuidar, mas do meu jeito, com o que tenho. Não devo minha vida a ninguém. Vocês me criaram por amor, não para cobrar depois. Vou estar presente, mas não vou parar de viver.
0: Assunto polêmico hoje, gente. Na sexta-feira, a Jennifer não tava fazendo nada. 4h41, boa tarde.

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6: 4h48.
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5: Agora 4h51 e a gente continua por aqui. Nossa, tem quantas letras? E tem pergunta do dia, já, hein?

0: do dia, gente. Eu falo a pergunta do dia, o povo sai correndo. Que isso, Rani?
1: Olha, é o seguinte, gente. Na nossa pergunta do dia de hoje, a ouvinte nos contou o seguinte. Meus pais dizem que eu tenho obrigação de parar toda a minha vida pra cuidar deles agora na velhice. Já que eu preciso devolver tudo que fizeram por mim. Cuidar dos pais é obrigação ou escolha?
0: Chegando aqui, a participação do Sebastião.
2: Boa tarde, eu sou o Sebastião da Amiga Jesus. Nós somos muito parecidos. Se ele cuidou de mim quando eu era pequeno, por que eu não posso cuidar dele depois dele velho? Me explica aí essa realidade. Porque ele cuidou de mim quando eu era criança. Criança não, até 20 anos. Por que eu não posso cuidar dele agora?
1: Luciene, é escolha. A gente não deve nada aos nossos pais. É um gesto de amor, carinho e cuidado, porque dívida não temos.
0: Chegando aqui o José.
3: Boa tarde, meninas. Boa tarde a todos. Complicada essa perguntinha de hoje, hein? Meu Deus. Bom filho mesmo, ele se sente na obrigação. Mas ele também tem sua vida, né? Talvez seu marido, sua mulher. Enfim, fica complicado. Talvez arrumar aí uma pessoa pra cuidar dos pais. Eu acho que é um ato de amor também. Não precisa parar tudo, não.
1: Lorena, é escolha, porém com bom senso. Não precisa parar tudo. É preciso tentar conversar e achar o meio termo. Acho que não tem essa de obrigação, não.
0: Chegando aqui a Maria Laudelina.
4: Boa tarde, meninas.
1: Boa tarde.
4: Sou eu, né? Sumida. A Laudelina do Jardim das Oliveiras, Trindade. Sobre a pesquisa do dia que a dona Jennifer soltou pra nós. Eu acho que não é uma obrigação. Eu acho que é um carinho. Eu me sinto assim, um carinho. Meu pai, minha mãe fez pra mim no passado, eu vou retribuir com carinho pros meus pais. Então eu vou cuidar deles com o maior carinho. Do jeitinho que eles cuidou de mim, eu vou cuidar dos meus pais agora, né? Eu, na minha opinião. Beijo, meninas.
0: Um beijo.
1: Aí se não foi cuidado com carinho, por exemplo, meu pai não cuidou de mim. Aí eu tenho obrigação na hora que ele ficar velho e não tiver quem cuidar? Maria Aparecida.
0: O duro que, assim, ó, agora respondendo pela justiça, sim, você tem obrigação. Agora, emocionalmente, aí eu não sei.
1: Ah, entende? Pois a justiça vai bater lá na minha casa. Fica à vontade. Maria Aparecida. Boa tarde, Vosa, meninas. Cuidar dos pais é um privilégio que poucos filhos terão e poucos pais merecerão. É, filhos amados, cuidados e valorizados zelam pelos pais sem cobrança ou imposição. Lembre-se, narcisistas envelhecem. Filhos não são muletas e não são obrigados a nada. Beijo. Eu concordo com ela. É, filhos amados, cuidados e valorizados zelam pelos pais sem cobrança ou imposição.
0: E eu concordo na parte que ela fala que pessoas narcisistas envelhecem. Gente, pessoas ruins envelhecem. E tem pessoas que não são boas durante a vida e não é na velhice que elas vão mudar.
1: Não mesmo.
0: Então, assim, é complicado a gente medir pela nossa régua o que a gente vive, porque cada pessoa vive uma situação muito diferente. Jennifer, aliás, eu acho até que a gente pode ir ali, ó, pra...
1: Já, meu amor?
0: É, eu acho melhor.
1: Você tá querendo, né? Todos os sábados, no caso, amanhã é sábado, amanhã é dia de boteco, é o dia que vocês mais esperam, porque é o melhor boteco dessa cidade, é o da 99,5. Faltam 23 horas e 2 minutos pro boteco.
0: Tá demais, hein? Nossa, fazendo boa, conta, né? De cabeça... Preocupada.
1: Eu ainda fiz errado.
0: Fez errado, é por isso. Então tá tudo ok.

0: 15 minutinhos, bora de notícia diretamente da redação da TV Serra Dourada.
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0: dia.
1: Eu tô bonitinha. Poderia tá piorando aqui?
0: Como assim?
1: Ué, eu poderia ter trazido aqui, lançado aqui o assunto do momento? Política, eleição, mas não, eu trouxe um assunto de mães e pais, filhos e filhas, estranheira e coisa e tal, e amor.
0: Ai, meu
1: pra quem
0: Deus.
1: Não sabe, eu vou contar pra vocês. A Bruna, às vezes, ela ri de nervoso, tipo assim, meu Deus, o que, que vai sair dessa boquinha?
0: Nossa, não sou só eu não, hein? Tem uma equipe inteira à base de remédio ali, ó.
1: Tô brincando. Não, e hoje a gente tá colorida, por exemplo, a gente tá na primavera, né?
0: Que isso, Jennifer?
1: Que é? Eu tô de flor, você tá de... Marsala.
0: Não é Marsala.
1: Não é fúcsia.
0: É fúcsia. É que você não gosta de fúcsia,
1: é fúcsia,
0: né?
1: Fúcsia rosado.
0: É.
1: Ouvinte
0: fúcsia
1: disso.
0: Violeta.
1: Meus pais dizem que eu tenho obrigação de parar toda a minha vida pra cuidar deles agora na velhice. Já que eu preciso devolver tudo que fizeram por mim. Cuidar dos pais é obrigação ou escolha?
0: Antônio Val, e aí?
2: Boa tarde, Bruninho. Boa tarde, Jennifer. Sobre a pesquisa aí, eu acho que os filhos têm que cuidar dos pais, sim, mas não totalmente. Tem que cuidar deles também. Essa é a minha opinião. Cuidei do meu pai até ele não morrer. Aí depois, tô cuidando da minha vida agora. Graças a Deus. Antônio, filho aqui em São Dumont. Um abraço, meu querido.
0: Valeu.
1: Aí vocês imaginam, né? Eu falei aquele negócio lá que meu pai não cuidou de mim e aí ele, quando ele tá velho. Mas, gente, até minha madrasta fala as coisas. Eu falo, não, minha filha, não se sinta na obrigação, não.
0: Mas eu vou te falar uma coisa. Muita gente cuida, mas a gratidão é diferente de obrigação. Tem gente que, quando tá cuidando, é por conta de culpa, por conta de remorso. Então, assim, é complicado a gente julgar alguma situação, porque cada um sabe o que viveu.
1: É, gente, por isso que a gente tem que pegar e se tocar, né? Débora disse o seguinte, acho que não é uma obrigação, mas sim um ato de carinho e compreensão por tudo que eles fizeram por nós.
0: Simone.
3: Oi, meninas.
0: Oi.
3: Boa tarde. Eu não vejo como uma obrigação e nem como um pagamento de favores. Eu vejo como uma retribuição do amor que eu recebi dos meus 51 anos de vida e recebo até hoje. Não pelo meu pai, que não mereceu, até faleceu. Agora, minha mãe merece tudo nessa vida, tudo. Simone Barbosa, Gamarra da Costa, Jardim Itaipu.
0: Tá vendo, gente? Não é usando a Simone de exemplo, mas pra você ver, é o que o ouvinte falou antes, Jennifer. Sobre a pessoa que tá presente, que ama, que é parceira. O que você entrega pra um filho, provavelmente vai ser o que ele vai te devolver em vida. O contrário também acontece. Então, o filho vai saber quem é que tava junto e quem é que amava, quem é que tolerava, quem é que era presente ou quem é que só falava. As pessoas sabem diferenciar.
1: Você tirou as palavras da minha boca, viu? Valquíria, eu não escolhi, mas estou cuidando dos dois hoje, pai e mãe. E a Jucimeire, eu acho que são as duas coisas.
0: Aparecida.
4: Boa tarde, Bruno e Jenny, porque é Aparecida Delodina de Jesus, Santo Redencial Caraíbas, respondendo a pergunta do dia. Olha, cuidar dos pais não é nem obrigação e nem escolha. Cuidar dos pais é um dever dos filhos, mas não precisa deixar toda a sua vida para cuidar dele. Dá para conciliar as duas coisas. Dá para trabalhar, dá para cuidar dos pais. Esse é como se diz, a gente tem que realmente fazer algo por eles, que eles fizeram muito pela gente, mas obrigação não. Eu teria o maior prazer de cuidar dos meus pais e como nós cuidamos até eu levar eles.
1: Mônica, é amor e carinho, até mesmo porque cuidaram da gente até crescermos e voarmos. Então, temos que retribuir esse amor e esse carinho. Lógico que às vezes não temos condições, mas temos que tentar da melhor forma possível cuidar dos nossos pais.
0: Adriana.
5: Oi, meninas, aqui é a Adriana Clara, de Goianira. Respondendo a pergunta do dia, cuidar dos pais é uma escolha, não deveria ser obrigação, né? A gente tem que fazer aquilo que eles fizeram pra gente, né? Mas com carinho, com respeito. Agora, querer obrigar a gente, eu acho que isso aí não, porque cada um tem sua vida, tem suas limitações. Beijos, boa tarde.
0: Ô, Jennifer, faz até a gente refletir muito, né, uma pergunta dessa.
1: Sim.
0: Porque a gente se pergunta, será que hoje, a forma que você olha pro seu filho, a forma que você está presente com seu filho, a forma que você cuida dele, faz você entender que você está fazendo um bom trabalho e você vai ter essa reciprocidade? Porque assim, ó, tem muita gente que cobra, mas não fez nada. Tem muita gente que pede presença oferecendo ausência. Tem muita gente que cobra muita coisa que não deveria nem falar. Porque uma coisa é você ser pai ou mãe e outra coisa é você ter um filho. São coisas muito distintas. Qualquer pessoa pode ter um filho. Ser pai ou ser mãe depende de várias situações e não é só genética.
1: Essa Bruna é minha prefeita. Minha prefeita.
0: Eu vou te dar um desconto, mas você bateu palma. Meu Deus, socorro. O que é isso?
1: Que foi minha prefeita?
0: Com microfone, com fone, é uma delícia, amiga.
1: É pra te mostrar o tanto que você é maravilhosa em crise sancional.

0: 5h24, ótima tarde. Que climinha gostoso em Goiânia. 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
0: 5h28. Boa tarde.
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0: Ei, não se cobre tanto, vem comigo, vem. Bora pintar tudo de música. A gente continua com o som de Murilo Huff com Wesley Safadão. Sextou, 5h30.
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Ah, e o acústico tá chegando. É isso mesmo. Dia 7 tem o acústico 99 com Panda. Bora? Pra você que tá ligadinho com a gente, gosta de clássico sertanejo, adora aquele sertanejo romântico. Essa música aqui, ó, é de 1992. Se lembra dela? Me leva pra casa. Tudo bem que essa aqui é uma reversão, né?

0: A gente volta já já.
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1: Eu queria te lembrar que é assustador porque é novo, não é porque você é incapaz. Vai lá, vai dar certo. 5h40.

0: pergunta do dia de hoje.
1: Oh, tinha um negócio. Qual é o nome dele?
0: O quê?
1: É uma trend com essa música. Meus pais dizem que eu tenho a obrigação de parar toda a minha vida pra cuidar deles agora na velhice, já que eu preciso devolver tudo que fizeram por mim. Cuidar dos pais é obrigação ou é escolha?
0: Chegando aqui a participação do Paulo.
2: Boa tarde, meninas. Aqui é Paulo Henrique, senador Canedo, do Vale das Vidas. Respondendo a pergunta do dia, deveria ser uma escolha, né? Porque quando os pais são... cria o filho direito, cria o filho bem criado, ele vai ter gosto de cuidar dos pais. Se não, tem que ser por obrigação, né? Se não tem jeito.
0: Mais ouvinte chegando, Sebastião.
3: Boa tarde a todos. Com certeza, é obrigação sim, que os pais cuidam. Desde que quando nasce, até velho, que fique no casa, pai cuida. Com certeza é obrigação, que bom filho cuida do pai e da mãe.
0: Darlene.
4: Boa tarde, meninos. Aqui é a Darlene do Parque Anguera 2. A gente cuidar dos pais da gente não é por obrigação, mas sim por amor. E também, pai, quando tem filho, é uma dádiva de Deus. Então não tem que ter cobrança, não tem que ter isso. Esse tipo de coisa, porque quando o filho vê que o pai tá mais velho, ele tem que cuidar, mas com amor, cara, e compreensão, não por obrigação. Isso não é o certo a fazer. Beijo, um abraço pra vocês e uma boa tarde, chuvó.
0: Valeu, Flávia.
5: Boa tarde, Samuel, Bruna, Gênesis, Flávia, Maria, Jardim, Liberação, do Canedo. Gostaria de mandar um alô pro Rogelano, sempre do Orelicei, o filhotinho, não balou o filhotinho. Não, ninguém não é obrigado a cuidar de ninguém, cada um cuide de si.
0: Alessandra.
6: Oi, meninas. Boa tarde, tudo bem? Aqui é a Alessandra do Monte Pascoal. Olha, não é que ela tem obrigação. Ela tem que ter consciência que são os pais dela, né? E não é dizer que ela tem que parar a vida dela para cuidar deles. Se eles depender totalmente dela, aí eles têm que dar um jeito, né, também. Mas não é que ela tem que parar a vida dela todinha para cuidar deles. Se eles ainda conseguem fazer as coisas, ela tem que dar uma mão para eles. Agora, se eles já não conseguem fazer mais nada, aí já é outra história, né? Boa tarde, Alessandra do Monte Pascoal.
0: Valdetina.
7: É, de Bruna, tua pergunta do dia. É, cuidar dos pais é uma obrigação, é um mandamento. É uma questão de honrar pai e mãe. É uma obrigação, sim. Cuidar e é o certo, e o certo é certo mesmo. Boa tarde.
0: Cláudia.
8: Boa tarde, tudo bem? Cláudia de Vianópolis, respondendo a pergunta do dia. Eu acredito que é muito complexo, porque tem que ter o direito à escolha, mas também você precisa entender sua parte de obrigação com os pais. Porque eu parei a minha vida um tempo atrás para cuidar do meu pai e, infelizmente, Deus o levou. E agora eu parei a minha vida novamente para cuidar da minha mãe. Então eu acho que tem que ter escolha, mas você precisa reconhecer a sua obrigação.
0: Carlene.
9: Boa tarde, meninas. Aqui é Carlene do bairro da Vitória. Eu concordo, cuidar sim. Cuidou da gente com todo prazer, porque é que não pode cuidar deles agora?
0: Mais ouvintes, o Wellington.
10: Boa tarde, Bruno. Boa tarde, Jenny. O Wellington, lá do setor dos Bandeirantes. Respondendo a enquete do dia aí. Eu acho que é mais do que uma obrigação, né? Uma dádiva você poder alcançar a velhice dos seus pais, poder cuidar deles, idosos, que é um meio de contribuir, né? Tudo que ele já fez pela gente. Então, eu acho que é uma obrigação, sim. E uma dádiva também. Valeu, gente. Obrigadão. Bom programa pra vocês.
0: A Cristiane.
11: Na minha opinião, é obrigação e a melhor escolha que ela pode estar fazendo. Porque os pais já cuidaram dela. Então já fizeram de tudo por ela. Então ela tem que cuidar dos pais.
0: E ainda, Samara?
12: Boa tarde. E aí, como é que tá esse crime aí pra vocês
0: bom
12: aí?
0: Bom demais.
12: Que tá bom demais. Tô em casa, então. Sou Samara, aqui do Residencial Centerville. Sobre a pergunta do dia. É, cuidar dos pais, eu acredito eu que, na verdade, é uma troca, né? De acordo com o que a gente puder, eles fizeram pra gente. A gente fazendo também quando eles precisar. Acredito eu que tem que ser uma forma de troca com carinho e respeito, né? E amor, tem que existir. Porque se for por obrigação, termina que não é algo tão amoroso.
0: E um beijo para Alcemir, para Ana Lúcia, Marcos, também a Maria do Carmo, Selma, Nilsa, Daniela, Paulo, Isaías, Railson, Alisson e Corsina.
1: Vamos lá comigo, Jenny. A Jessiara, de Niquelândia. Estou ouvindo 99,5 pelo aplicativo. Moro em Aparecida de Goiânia há 11 anos e voltei para minha cidade natal. Mas continuo ouvindo a rádio.
0: Que
1: amo
0: bom.
1: Demais. É, na minha opinião, é uma escolha. E a mãe com certeza vai entender. Porque um dia os filhos se casam e constroem outra família. Não que abandonemos a mãe. Minha mãe é maravilhosa e eu a ajudo quando posso. Ela sempre fala que não somos obrigados a cuidar dela quando nos casarmos. Mas sim, eu cuidaria dela na velhice. Beijos, Jessiara. Lívia, acho que cuidar dos pais é uma escolha. Eu mesma fui criada pela minha avó e mesmo assim tinha na minha consciência que eu iria cuidar da minha mãe, pois fui filha única de mãe solteira. Porém, minha mãe faleceu e ficou o meu padrasto. Ele tem 3 filhos e nenhum cuida dele. Apenas um dos filhos ainda liga e vai visitá-lo raramente. A desculpa é que mora longe e tem gastos para ir até a casa do pai. Sendo assim, eu ainda cuido do meu padrasto da forma que posso. Sempre que posso e quando ele está precisando. A Meire, é obrigação sim. Hoje em dia é aquele ditado de que uma mãe cuida de 10 filhos, mas 10 filhos não cuidam de uma mãe. Nunca que eu teria coragem de abandonar meus pais por nada. Ana Paula, não vejo como obrigação, e sim como respeito, carinho e gratidão. Sirlene, eu acho que os filhos não. Verônica, na minha opinião, cuidar de um pai ou de uma mãe nunca é obrigação. Para um filho muito bem educado, dedicado e humilde. Porque na hora que Deus leva, faz falta. Então cuide com amor e carinho dos seus pais. Rosânia, de Caturaí, em Goiás. Não, meus filhos não me devem nada. Eles têm que fazer por amor, não por obrigação. Suelen, cuidar e amparar os pais podem... Pera, cuidar e amparar dos pais pode ser um dever legal, mas parar completamente a sua vida para cuidar deles não é uma obrigação automática. Você pode ajudar sem precisar abrir mão do seu trabalho, dos seus relacionamentos, dos seus projetos. Ana Paula, eu acho que não é obrigação, mas sim dever. Ajudar os pais, pois foram eles que nos ajudaram quando mais precisamos. Geronilce, é uma escolha, porque o filho tem a própria vida para cuidar. Maria Daura, não falo em obrigação, mas é um dever dos filhos. Nós, filhos, temos que cuidar por amor. Simone, eu acho que cuidar dos pais é uma escolha, não uma obrigação. A gente tem que escolher cuidar para fazer o bem para nós mesmos, pois quando chegar a hora deles, se a gente não tiver feito o possível, a dor é maior. A dor do arrependimento de não ter feito o possível é maior que a dor da perda. Lucília, temos que cuidar, mas parar a vida por eles não. Os pais estão muito errados. Willis, para mim, minha mãe é a coisa mais importante que existe na vida. Estarei sempre do lado dela quando ela precisar. Nilzete, a consciência, você é quem decide. Deus é Ni, eu prefiro não opinar. Beijos, beijos. Vamos agora falar com
0: Cristiane.
1: Cristiane Dias dos Santos. Oi, Cristiane.
13: Oi, boa tarde.
1: Boa tarde, tudo bem com você? Cristiane, cuidar dos pais depois, né, deles terem te criado e tudo mais, é um dever? Ou, na verdade, é por amor? Você acha que, depois de criar, os pais têm o direito de cobrar dos filhos que eles têm o dever de cuidar deles?
13: Não, os filhos têm que cuidar do que os pais já cuidaram. Então, eles têm que fazer por amor.
1: Uhum. Não por obrigação.
13: Na minha opinião, um pouco por obrigação, mas mais por amor.
1: Uhum.
0: Cristiane, nesses casos desses filhos que não tiveram a presença, às vezes, durante a infância, adolescência, ou não se sentiram, sei lá, cuidados pelos pais quando precisaram, você acha que o mesmo serve para eles?
13: Eu acho, só porque a gente fica mais ansiosa, né?
0: É, cada história... Entendi. Então, na verdade, não dá para medir pelo que recebeu. Na verdade, a pessoa tem que fazer o que tem que ser feito.
13: Isso.
0: Cris, tem presente para você.
1: Você ganhou uma panela elétrica, mais um boné da 99,5. Parabéns, Cris.
0: Parabéns, Cristiane. Um beijo para você e bom fim de semana.
13: Obrigada.
0: Valeu,
13: também.
0: Tchau, tchau. Ô, Jennifer, é um tema polêmico.
1: Muito
0: tem
1: polêmico.
0: Muitas histórias diferentes. Cada pessoa sente de uma forma. E é muito difícil a gente mensurar a dor de alguém que não teve esse cuidado na infância, na adolescência. É, tantos casos de...
1: Que foram negligenciados.
0: Totalmente. E é muito difícil. Acho lindo quem tem essa hombridade de falar, não, vou fazer diferente, vou lá e vou fazer. Mas também entendo super quem fala, não, prefiro me afastar. E eu também acho que é uma forma de honrar. Porque eu acredito que quando fala assim, honrar pai e mãe... É respeitar.
1: Isso.
0: E às vezes o respeito é justamente se afastar. Porque às vezes não era o que você esperava, mas foi o que os seus pais conseguiram dar pra você.
1: E mais uma vez eu repito, é claro, opinião minha apenas, mas você aí que quer ser mãe, que quer ser pai, tá pensando nisso, ser mãe, ser pai não é dívida nenhuma, é uma dádiva. Você ter um filho, criar um filho, educar um filho, é uma dádiva que Deus dá na sua vida. E ele não é obrigado a nada, ele não te deve nada lá no futuro. E quando faz, faz por amor e gratidão por tudo que ele, que você plantou lá na infância e na juventude dele.
0: E a gente encerra o programa de tarde show de sexta-feira. Jennifer, tchau. Beijos, bom descanso. Bom fim de semana.
1: Bom fim de semana. A gente volta certo, pelo amor de Deus. Tchau.

0: João Beto Caxambu
1: e Paulinho Baculejo.
2: Clérigo, caboclo chegou na casa do amigo dele, sabe?
1: Ah.
2: Olhou lá na placa do portão, tava escrito assim, ó: cuidado com o cão.
1: E aí?
2: Aí o amigo dele apareceu, ele foi ver, era só um shih tzu.
1: Uai?
2: Falou pro amigo dele, falou assim: uai, mas por que que você coloca aqui cuidado com o cão se o cachorro é uma miniatura dessa daí? Ele falou: não, é por isso mesmo, é porque eu tenho medo de alguém pisar nele.
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0: o dia foi bom pra caramba, música tá aqui, ó, pra te ajudar a comemorar. Se não foi tão legal assim, a música vai te aliviar. Bora trazer leveza pra essa noite? 6:11. Estamos começando as mais da 99, segunda edição.
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0: Pra começar, mil adjetivos. É o som de Kleber e Cauã. Daqui a pouquinho, dicas de trânsito. Kleber e Cauã.

0: Fortaleza. Muito obrigado, galera.
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2: Número 10. A décima de hoje é com Marcos e Belucci. Daqui a pouquinho tem dica de trânsito. 6:17.

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1: 6h20, atenção, Marginal Botafogo, neste momento, na altura da Avenida Araguaia, tem trânsito parado, sentido Praça Botafogo. Fica a dica.
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2: Daqui a pouco tem clássico Sansão pelo Campeonato Brasileiro. Está paralisado, é bem verdade, mas tem bola rolando pela rodada 21, rodada atrasada. Às 20h no estádio do Morumbis, o São Paulo recebe o Santos. São Paulo que vem de vitória, bateu 1-0 Internacional na última rodada e o Santos também venceu fora. 2-1 o Remo na cidade de Belém. Para o confronto de daqui a pouco, o técnico Dorival Júnior deve mandar o São Paulo a campo com Rafael, Nilton, Arboleda e Tolói. Pedro Lima, Marcos Antônio, Bombadilha e Iago, Arthur Luciano e Rian Francisco. Já o Santos do técnico Cuca deve ser escalado com Diógenes, Rodinei, William, Arão, Lucas Veríssimo e Escobar, Christian, Oliva, Arthur e Rolazer, além de Barreal, Everton Cebolinha e Gabigol. Vale lembrar que Neymar está contundido, é desfalque, além de Gabriel Bontempo, que serve à seleção brasileira e joga amanhã contra a equipe da Índia em jogo pela data FIFA. São Paulo e Santos, Santos e São Paulo, 20h, estádio do Morumbis, pelo Campeonato Brasileiro.
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1: Atenção, a BR, né, gente? É um lugar que sempre tem trânsito puxado neste horário. Trânsito intenso na altura ali da rua Uberaba, sentido Carrefour. Se você tá aí na estrada agora, boa viagem pra você, dirija com cuidado, sua vida é um bem valioso, você sabe disso. E se você tem aquela dica de trânsito, manda pra gente.
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1: Número 5. A quinta de hoje tem Luan Santana com Ricky Martin por aqui. Ótima noite, bom fim de semana.

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6h52, daqui a pouquinho tem hora extra e agora tem aquele momento de anotar a vinheta, gente. Essa vinheta tá valendo 20 mil reais. 6h52, boa sorte.

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1: 6:58, já já tem hora extra.

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0: manhã.
1: Oi, Boco, boa noite, tudo bem?
0: Sexta-feira. E aí?
1: E aí, que é a primeira de outubro, vai ser bom, hein?
0: É bom demais. Começando o seu Hora Extra, vem pra cá.
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1: E pra começar?
0: Par de ingressos para o Acústico 99,5 com Panda.
1: Uau!
0: Dia 7 de outubro, no Teatro João Alves de Queiroz.
1: Ai, ai, ai, ai.
0: Ao som de Gretchen Gonga Gonga.
1: Já é agora, hein? Semana que vem.
0: Semana que vem, Bruno.
1: Vai ser bom pra caramba e a gente quer te levar.
0: É, faz questão. Aliás, essa festa todinha é sua.
1: Totalmente.
0: E super tradicional aqui no estado de Goiás, viu?
1: Verdade.
0: Estado de Goiás nada, no Brasil inteiro.
1: Sucesso.
0: Sabe por quê? Porque os maiores nomes da música sertaneja já passaram por aqui. Todos.
1: Verdade.
0: Todos eles. Você nomeie um aí na sua cabeça, já cantou aqui.
1: Leonardo, Chitãozinho, Chororó.
0: Zezé de Camargo e Luciano.
1: Sim.
0: E por aí, Gustavo
1: Edson
0: Lima.
1: Edson e Hudson. Simone Simaria, muita gente. Marília. Uhum.
0: Marília Mendonça.
1: Foi sensacional sempre, uhum, né? Agora fala pra mim, quais são as manchetes do dia de hoje?
0: Noivo troca nome da noiva pelo da irmã. Onde? No altar.
1: Meu Deus.
0: No altar, na hora que não podia de jeito nenhum. Tem hora que não pode de jeito nenhum, mas essa aqui também não podia de jeito nenhum. Tom Brady teria ficado absolutamente magoado com gravidez de Gisele.
1: É muita pretensão,
0: ficou,
1: né?
0: Ele ficou tite.
1: Eles já tinham 2 anos de separados.
0: Largado
1: ele
0: dela.
1: Ele aprontou com ela.
0: Bastante.
1: E aí ele ficou chateadinho.
0: Ficou tite. Ficou tite.
1: Oh, modelo.
0: Tite porque ela ficou grávida do professor de jiu-jitsu. Geração Z é quem mais torce o nariz para a propaganda feita por IA.
1: É verdade, a gente ficou devendo essa ontem e a gente vai falar pra você.
0: Trouxemos lá hoje.
1: E tem mais uma
0: tem
1: também,
0: mais?
1: Né?
0: Tem sim. Fã de show gasta mais de R$600 e até deixa a conta sem pagar para ir curtir evento.
1: E aí, gente, esse é o hábito?
0: Você faz isso? Você que tá me ouvindo agora?
1: Caramba.
0: Faz isso? Arruma dívidazinha nova só pra poder ir no eventinho?
1: Será?
0: Será?
1: E tem essa emocionante aí do Lito também.
0: Antes de morrer, o Lito Souza gravou vídeos para o filho assistir aos 9, 14 e 18 anos.
1: Cara.
0: Já, daqui a pouquinho.
1: É triste e é sensível ao mesmo tempo, né?
0: É muito triste.
1: Bom, começamos. Hora Extra tá no ar e a gente espera. 7h11.

0: aí, Bruninha?
1: Imagina, no casamento, no altar.
0: Olha, existem muitos momentos que você não deve confundir o nome da pessoa de jeito nenhum, mas esse aqui, vou te contar uma coisa, viu? Noivo troca o nome da noiva pelo da irmã.
1: Caramba.
0: No altar. Imagina você estar no altar, ali, linda, pronta para ouvir a declaração de amor do seu futuro maridão, com aquele buquê de flores lindo nas suas mãos, e ele te chama pelo nome da sua irmã.
1: Que absurdo.
0: Pelo nome da sua irmã. Foi exatamente

0: isso que aconteceu com Emma, de Brisbane,
1: Emma, na Austrália. Emma. Cada um com seus problemas.
0: Durante os votos, o noivo prometeu amar para sempre uma tal de Emily.
1: Ai.
0: Só que a noiva é Emma. Ai. Já vamos dar um desconto aí, Bruninha. Tá perto, ó.
1: Não,
0: Emma, Emily.
1: Não tem desconto. Emma, Emily.
0: Emma, Emily. Né?
1: Não? Tem desconto, não.
0: Ô, Bruninha.
1: É Emily, preço cheio hoje.
0: Emily é a irmã dela.
1: Tadinha. Eita. Dessa noiva.
0: Emma gravou e publicou o momento onde no TikTok. O vídeo já passou de 2 milhões e 200 mil visualizações. Na legenda, ela escreveu: você tá no altar e seu marido te chama pelo nome errado. E ainda completou: é o nome da minha irmã. Ainda não superei ser chamada de Emily no altar. Nos comentários, teve gente dizendo que cancelaria o casamento na mesma hora. Uma pessoa escreveu: eu teria ido embora. Outra chamou o episódio de o desfecho de casamento mais humilhante possível.
1: Cara, mas é cruel, né?
0: Mas eu vou falar uma coisa pra você, Bruna. Realmente, Bruninha, tem momentos em que não dá pra você trocar o nome da pessoa. Não tem como você se...
1: Dá, não.
0: Não dá pra perdoar. Tem...
1: Ô, Boco, nunca dá pra trocar. A real é essa. Nunca dá pra trocar o nome de uma pessoa, né?
0: Não.
1: Não dá.
0: No altar,
1: no casamento.
0: No casamento, não dá.
1: Em tudo. Você tá conversando com alguém.
0: E troca o nome da pessoa. Não dá também não.
1: A gente aqui, ó, trabalhando numa emissora. Veio de outra emissora, fala o nome da outra emissora.
0: Não pode também. Legal também. Às vezes você tá aqui e aí...
1: Só uma pessoa é permitida a trocar os nomes. Só uma que eu conheço.
0: Só eu.
1: Não.
0: É porque não,
1: qualquer
0: mano.
1: Mãe. É. Porque mãe junta todos os nomes pra falar. A minha mãe, por exemplo, ela fala: Brunessa. Entendeu?
0: Fabunesa.
1: A gente tem um grupo com esse nome. Porque quando vai rápido, não fala articulando, fala rápido. Fala Vanessa. Flávia, Bruno e Vanessa.
0: Se emendava tudo.
1: E aí, Boca, você tem o hábito de trocar nomes?
0: Olha, Bruninha, eu confesso que eu já vivi situações complicadas com essa coisisa de trocar nome. É, foi traumático.
1: Bom, eu vou te falar uma coisa.
0: Passou, teve final feliz.
1: Eu conheço uma pessoa muito querida que ela realmente tem uma dificuldade que não dá pra explicar. Ela pensa: nossa, eu não posso trocar o nome, nossa, eu não posso trocar o nome. Ela chega perto da pessoa e é pior, porque ela tinha o hábito de trocar o nome de uma pessoa específica com o nome da ex da pessoa que estava com ela.
0: Bruninha.
1: E parecia proposital, mas ela ficava mal, ela chorava, ela ficava nervosa. Eu falava assim: ó, não fala o nome, não fala. Chama de fofa, de querida, de flor, de neguinha, não sei. Não fala. Mas ela insistia e ela falava errado.
0: Nesses 3 anos de Orelha, eu tenho certeza de uma coisa já, Bruninha.
1: Que é a piada.
0: Não. Você conhece pessoas muito interessantes.
1: Ó, algumas nem tanto. Mas muita gente massa.
0: Pode crer.
1: Quem não é massa não anda comigo. Bom, chegando aqui, ó, Jaqueline.
2: Boa noite, Bruninha. Boa noite, Boca. Ainda bem que foi o nome da irmã, não foi da ex, né? Porque se fosse da ex, não tinha perdão, não.
0: Não
2: ia ficar solteiro no altar mesmo. Jaqueline de Jardins Buritis. Beijinho, tchau, tchau.
1: Tchau, tchau, Jaqueline. E a Vanessa?
3: Boa noite, Bruna. Boa noite, Boca. Sou a Vanessa Alves Santos Rodrigues, de Bofinópolis. É, sobre essa enquete aí do noivo, né? Ter trocado o nome da noiva pela irmã, tudo bem, né? Dá pra relevar. Não pode trocar é falar outro nome, né? Aí dava B.O. Mas o da irmã dá pra relevar. 99,5 a gente ouve que gosta.
1: Gente, mas vou te falar uma coisa. Essa semana nós tivemos aqui na pergunta do dia uma situação onde a mulher descobre que o noivo, o marido, aliás, eles já estavam juntos há 15 ou 14 anos, teve envolvimento com a irmã lá no passado, mas ninguém contou pra ela. Ela só descobriu porque ela achou uma caixa de memórias na casa da sogra e reconheceu que a menina que estava do lado do esposo dela atual era a irmã dela no passado. E aí, ela foi conversar com ele e ele afirmou que, a princípio, ele estava namorando com ela para ficar próximo da irmã. Você entende que é uma história muito complicada essa aí de trocar os nomes?
0: Tá vendo?
1: Não tem muita coisa assim, que a gente imagina que pode ser só um vacilo, mas tem coisa que, às vezes, pode ser muito mais do que isso.
0: Um sinal.
1: É.
0: Uma bandeira vermelha.
1: Um sinal que você tem que fugir pras colinas.
0: Rápido. Sozinho.
1: Agora.
0: De preferência.
1: Colinas. Eu não falei montanha. Desce aí.
0: Hanoi, Hanoi. Pra matar a saudade. Lim.
1: Jaqueu, desce daí.
0: Totalmente demais.

0: Bon Jovi, Living on a Prayer. Agora são 7h27, rapidinho o intervalo, a gente volta já já.
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3: Bruninha.
4: Oi.
3: Rapidinho. Olha, tem par de ingressos, viu? Acústico 99,5 com o Panda daqui a pouquinho.
4: E tem postinho de gasolina, 7,34.

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1: Tom Brady teria ficado absolutamente magoadinho.
2: Ah, que dó.
3: Titinho, fica titinho.
1: Com a gravidez de Gisele Bündchen, maravilhosa, divina, diva.
2: Mas por que ele ficou magoadinho? Quem ia sentir todo o enjoo e toda a situação era ela.
1: Era ela. É, só porque ele não era o pai,
2: de certo. Né, mas já tinha 2 anos que eles estavam separados e ela fez de tudo pra dar certo com ele,
1: ah,
2: né?
1: Ah, mas você sabe como é que é.
2: Revolto.
1: A vida amorosa de Tom Brady e Gisele Bündchen voltou aos holofotes. Uma nova biografia sobre o ex-jogador afirma que ele teria ficado bastante abalado, muito titinho mesmo, ao saber que a modelo estava esperando um filho com Joaquim Valente.
2: Por que esse Valente, é o nome dele, cara?
1: O bicho é brabo.
2: É atleta.
1: É, professor de jiu-jitsu. Terrível. Terrível. Segundo o autor Lars Anderson, uma pessoa próxima a Brad, disse que o ex-atleta ficou absolutamente magoado com a notícia que veio a público cerca de 2 anos depois do divórcio. E teve um detalhe que chamou a atenção na época da gravidez. Brad publicou uma foto de um pôr do sol no Instagram ao som de Landslide, do Fleetwood Mac. O trecho escolhido falava sobre amor, mudanças e uma criança.
2: Beijinho no ombro pra você, querido.
1: É, dançou já, viu, cabocão? Opa! Eu assustei, foi ele. A biografia também traz relatos sobre o fim do casamento. Um ex-companheiro de equipe de Brady afirmou que Gisele tinha uma projeção internacional maior que a do jogador, o que é uma verdade, e que a rotina da carreira dele teria pesado na relação. É, mas isso aí, vou falar uma coisa pra você. A gente sabe que ele aprontou, né, Bruninho?
2: Muito, e apareceu várias. Muita coisa. Inclusive, eu quero só lembrar, porque o Boca acabou de me lembrar que eu tenho boa memória, gostei de saber.
1: É,
2: e eu tenho mesmo.
1: Você tem boa memória.
2: Isso é bom na vida, mas isso é ruim também. Porque às vezes você até quer voltar a gostar de certas pessoas, você fala, não dá.
1: Você não pode ter rancor, porque mistura às vezes memória com rancor.
2: E eu não sei separar uma coisa. CPF
3: não.
2: De CNPJ.
3: Eu também não.
2: Às vezes o artista é incrível, mas aí no CPF dele ele é meio mais ou menos.
1: É, mais
2: aí
1: ou
2: eu não gosto.
1: Mais ou menino.
2: Simples.
1: Mais ou menino não,
2: não
1: dá.
2: Dá.
1: Não dá.
2: Mais
1: não
2: ou
1: dá.
2: Menos pra mim não rola nunca. Boca, no começo que eles começaram a se relacionar, um pouco tempo depois dele começar a namorar com a Gisele, ele descobriu que a ex-namorada dele estava grávida do primeiro filho dele. E isso também balançou o relacionamento deles.
1: Uhum.
2: Agora você, Boca, que é um cara que saca de astrologia, essa você vai curtir. Dizem aí nas biografias da vida, indica que a Gisele usou até mesmo argumentos astrológicos para explicar ao ex-marido que os dois não eram mais compatíveis no estilo de vida que eles levavam.
1: Ela é sagitariana, se eu não estou enganado.
2: É?
1: É, se eu não me engano, agora eu não sei. Ela é sagitariana, bem sagitariana mesmo, o jeitão dela. A gente pode até conferir depois, trazer essa informação para o...
2: E só mais uma coisa. Pouco antes aí do anúncio oficial do divórcio, que rolou em outubro de 2022, eles ainda tentaram uma viagem para salvar o casamento. Fizeram uma viagem de 11 dias, só que acabou que não deu certo. E viajar com gente que às vezes já não dá certo é péssimo, né?
1: Retificando, Gisele Bündchen não é de Sagitário.
2: Não?
1: Não. Ela é de Leão.
2: Eita!
1: Uhum. Aquele cabelão
2: e
1: dela.
2: O Tom? E o Tom?
1: Tom Brady, eu não olhei, não deu tempo ainda, mas eu vou olhar agora rapidinho pra você que ficou curioso do lado de lá e gosta de astrologia, ou ver se ela estava certa, se eles não darem.
2: Você acha que qual
1: é? Os dois são leoninos.
2: Ah, não. Dá certo isso?
1: Dá.
2: Leonino com leonino, dá certo?
1: Tende a dar certo. Muita coisa em comum, muito jeito parecido, aí terminou se identificando pelos afins.
2: E a maioria dos signos dão certo quando são, tipo assim, o mesmo, semelhante?
1: A tendência é que sim.
2: Porque só a Ares existe, que não, porque não dá certo com ninguém.
1: Porque briga com todo mundo, aí briga com ele mesmo.
2: Tô brincando.
1: Briga com todo mundo, ele veio outro, mas aí junta os dois pra brigar com o resto todinho.
2: Esses dias veio um ouvinte aqui. E ele falando de signo, que a Jennifer começou a puxar isso, e aí ele falou, ai gente, eu não entendo essas coisas não. Aí ele comentou uma situação que aconteceu, e aí a Jennifer perguntou, mas qual que é o signo da sua noiva? E ele falou... Aí falou assim, ah, mas qual é o seu signo? Aí ela falou, ele falou, né, Áries. Ela falou assim, não, relaxa. Ele falou assim, pois é, Áries dá certo com quem? Aí a gente brincou, falou assim, não dá certo com ninguém. Alex, e aí?
0: Boa noite. Eu acho que é relevante, né? Tá certo que é na hora do casamento, mas foi da irmã, né? Não podia ser outro nome de outra pessoa, que aí dava problema.
2: Gente, mas de qualquer jeito é um problema, não é o nome da pessoa que você escolheu pra sua vida.
1: Você se engana na hora, no altar?
2: Não, só se tiver um diagnóstico.
1: Olha,
2: se ele tiver um diagnóstico, passa.
1: Mas se não tiver não, diagnóstico...
2: Não tiver, não dá. Se não tiver, você inventa. Vai fazer um exame e pede. Sei lá.
1: É B.O.
2: Willis.
4: É complicado isso aí, trocar nome, viu? Mesmo que for da irmã, você tá falando o nome da irmã, que tem alguma intimidade com a irmã, pra lembrar logo do nome da irmã também. É igual você tava falando, Bruno, daquele caso que você falou lá.
2: Uh-huh.
4: Eu não sei não, viu? Mas releve, né? Mas é bom abrir o oi.
2: Xiii, complicado, hein? Pouco, se fosse com você. Porque essas coisas, quando a gente coloca na nossa situação, a gente muda um pouco, né? Talvez o pensamento. Você tá ali se casando e, de repente, a sua noiva diz o nome do seu irmão. Doeria do mesmo jeito, né? Mesmo se você não tivesse qualquer desconfiança.
1: Tem música aí, não?
2: O inconsciente grita, né?
1: Não ouve música, né? Não quero falar nesse assunto, Bruninha.
2: Claudinho, Bochecha.
1: A bicha chama o nome de quem, Bruninha? Ela falou o nome
2: Ariana,
1: de quem?
2: Ariana,
1: eu

0: Ai, eu não acredito, o programa tá acabando.
1: Quase, Bruninha, quase acabando. Ah, mas ó, daqui a pouquinho tem um sorteio, viu?
0: É verdade.
1: Do um par de ingressos para o Acústico 99,5 FM com o Panda. Que dia, Bruninha?
0: 7 de outubro,
1: agora?
0: Quarta-feira.
1: Semana que vem, não é?
0: Quarta-feira.
1: Da semana que vem, viu? E... o que mais, Bruninha?
0: Eu acho tão legal combinar as coisas com o Morco antes de entrar no
1: que
0: ar.
1: Que mais, Bruninha? Fala, Bruninha.
0: Eu combinei com você, vamos ver se você pôs memória.
1: 1, 2, 3, 4, 5, 6, 7, 8, 9, 10.
0: Enquanto você pensa...
1: Geração Z,
0: então tá.
1: É quem mais torce o nariz para a propaganda feita por IA, Bruna?
0: Olha isso.
1: Quem nasceu praticamente com a internet no colo é justamente quem mais está torcendo o nariz para a publicidade feita por inteligência artificial. Um estudo da Gallup, em parceria com a Universidade Bentley, ouviu mais de 3 mil pessoas nos Estados Unidos e descobriu que 66% dos jovens de 18 a 29 anos, Bruninha, tem uma visão negativa dos anúncios com IA. Entre pessoas de 45 a 59, o número cai para 38%.
0: Caramba.
1: Eu tô envolvido aqui nesse percentual. Tô dentro desse número. 48 a 59. 45 a 59. E quando a tecnologia começa a fabricar pessoas e vozes, a rejeição entre os jovens chega a impressionantes 73%. Mas existe um detalhe importante: a geração Z não parece rejeitar a IA completamente. Usar a ferramenta para ter ideias, criar conceitos e fazer rascunhos é mais aceitável. O problema aparece quando a inteligência artificial assume o controle de praticamente toda a criação. Uma possível explicação? Autenticidade.
0: É verdade, né? Porque é legal quando você utiliza, mas... poxa, você não pode deixar ela totalmente pensar por você. Você não pode terceirizar. É muito previsível, gente.
1: E fica curioso, porque é um período que é exatamente uma das buscas do jovem, né? A autenticidade.
0: Caramba.
1: Né? E se eles identificam algo que não é autêntico, é bem provável que vão rejeitar.
0: E sabe o que me chama a atenção? Eu vejo uma galera jovem voltando para situações que várias gerações passaram e não tem muita saudade. LP tá em alta total, vinil tá em alta total.
1: Sabe o que eu queria ver acontecendo?
0: Ah.
1: O pessoal dançando de rosto colado no salão.
0: Será que vai rolar isso?
1: Não, eu mostrei essa cena pra uma pessoa, assim, jovem. Mas não era uma só, eram quatro pessoas jovens. Eu causei uma crise de riso tão intensa que eu fiquei com medo deles passarem mal de fôlego.
0: Meu Deus.
1: Eles riam tanto e perguntavam assim pra mim: o que essas pessoas estão fazendo?
0: Eu vi uma pessoa comentando em uma rede social sobre isso, falando: gente, é sério que vocês conseguiam dançar com uma pessoa que vocês nunca conheceram?
1: Com o rosto colado.
0: Com o rosto colado, que é isso?
1: Exatamente, assim mesmo.
0: As pessoas nem conversam hoje.
1: O que é interessante é que mal mexia, né, na tal da dança.
0: Modelo boneco de posto.
1: Parecia um abraço de longo termo.
0: Boco, antes do sorteio, bora ouvir a Maria Aparecida.
1: Vamos ouvir.
2: Boa noite, Bruno. Boa noite, Boco.
1: Oi.
2: Sobre a enquete de vocês aí, trocar o nome no dia do casamento, essa foi pesada, hein? Eu não aceitaria, não. Essa é a minha opinião. Maria Aparecida Martins de Oliveira do Quimela. 99,5 a gente ouve porque gosta.
0: Valeu, um beijo grande pra você. E agora é hora do sorteio, Boco. Mas antes tem vinheta.
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1: Oi, oh, yeah. Bem, quem fatura é Camila da Silva Campos. Vai festar com a gente dia 7 de outubro aqui, ó, no Teatro Geraldo de Queiroz.
0: Mandou bem demais. Na sequência tem A Voz do Brasil.
1: Logo depois tem Boa Noite Goiânia, de sexta-feira. Tá bom demais.
0: Bom fim de semana pra você. Um mês maravilhoso de outubro, do jeitinho que você merece. Que seja o melhor mês da sua vida. E que novembro ainda seja melhor do que esse outubro.
1: Eu espero você até daqui a pouquinho.
0: Tchau, gente. Volto no domingo a partir das 4. Não se atrase. Bye, bye. Fui. O que a gente vai escutar, Boco?
1: Game People Play. Oh, yeah, baby. Inner Circle.

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12: Está no ar a Voz do Brasil. As notícias do governo federal que movimentaram o país no dia de hoje.
13: Olá, boa noite.
14: Boa noite para você que nos acompanha em todo o país.
13: Sexta-feira, 2 de outubro de 2026.
14: Vamos aos destaques do dia.
13: Resgate de dinheiro das casas de apostas online. Mais de R$1.400.000 devem ser retirados até segunda-feira.
14: A partir do dia 6, terça-feira, os sites e aplicativos deixam de operar. Luana Karen.
15: Os recursos que ainda estiverem nas contas vão começar a ser devolvidos aos apostadores pelos próprios bancos que operam as bets.
13: ECA Ambiental garante o direito de crianças e adolescentes ao contato com a natureza.
14: E nas escolas, a educação ambiental vira tema em sala de aula. Pablo Mundim.
16: A partir de agora, o país conta com uma política nacional de educação ambiental escolar. Isso significa que as redes de ensino da educação básica devem dar conteúdos relacionados à educação ambiental nas salas de aula.
13: Domingo é de eleições.
14: Polícia Rodoviária Federal atua para manter a segurança e garantir o livre deslocamento dos eleitores. Luciana Colares de Holanda.
17: Polícia Rodoviária Federal orienta que é importante buscar informações sobre o trajeto até os locais de votação.
13: Hoje na apresentação da Voz do Brasil, Mariana Jungmann e Luciano Seixas.
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13: tem valores a resgatar de apostas em bets, tem até segunda-feira para fazer isso diretamente nos sites ou aplicativos.
14: Com a proibição dos jogos, os sites têm até essa data para permanecerem no ar.
13: Depois, o dinheiro será devolvido com o intermédio dos bancos.
15: Termina na próxima segunda-feira, dia 5, o prazo para que pessoas que tenham saldo em sites de apostas possam resgatar o valor diretamente nas páginas. De acordo com o ministro da Fazenda, Dario Durigan, desde a última sexta-feira, foram resgatados cerca de 30% do valor que estava em posse das empresas de bets. O saldo a retirar ainda soma R$1,4 bilhão. O ministro destacou que, a partir do dia 6, terça-feira, os sites e aplicativos deixam de operar e os recursos que ainda estiverem nas contas vão começar a ser devolvidos aos apostadores pelos próprios bancos que operam as bets.
18: O jeito mais simples e fácil da pessoa pegar o seu dinheiro de volta é entrar no site e retomar o dinheiro até segunda-feira, dia 5, fim do dia. Lembrando que quem não conseguir fazer, por não ter recebido essa mensagem, por ter tido qualquer dificuldade, qualquer impedimento, que esse recurso, como é das pessoas, vai ser devolvido depois pelos próprios bancos que operam para as bets. Entre os dias 9 e 14 de outubro, vão fazer a devolução.
15: Ainda de acordo com o ministro Dario Durigan, foram identificadas 48 contas em casas de apostas com saldo superior a R$500 mil. Esses perfis estão passando por uma análise mais detalhada por parte do governo. Já o ministro da Justiça e Segurança Pública, Wellington Silva, afirmou que desde a última sexta-feira, mais de 10 mil sites ilegais de apostas foram identificados e retirados do ar.
19: Do ponto de vista de derrubada de sites, o número de hoje, nós já passamos de 10 mil sites encaminhados para a Anatel para derrubada. Nós estamos refinando os fluxos e estamos aprofundando cada vez mais a questão da fiscalização.
15: Em outra frente, o Ministério da Saúde iniciou uma campanha nacional de prevenção aos danos das apostas online, com depoimentos e um tutorial que orienta o usuário a realizar um autoteste para identificar possíveis riscos relacionados às apostas.
20: Eu vi que tinha um monte de gente ganhando e achei que comigo ia ser igual. Eu estava apostando sem parar, só para tentar recuperar o que eu tinha perdido. A depressão e a ansiedade estavam tomando conta de mim.
21: O SUS pode te ajudar a sair dessa situação. As apostas online são um problema, causam dependência, te endividam e destroem sua família.
15: De acordo com o resultado obtido no autoteste, são indicadas opções de orientação e cuidado, como o teleatendimento disponível no Meu SUS Digital, a plataforma centralizada de autoexclusão do Ministério da Fazenda e os serviços presenciais disponíveis no SUS. O material da campanha e o autoteste podem ser encontrados na página gov.br/apostasonline. Reportagem Luana Karen.
14: Para registrar denúncias sobre irregularidades ou oferta ilegal de apostas, acesse gov.br/falabr.
13: Lá é possível descrever o caso com informações que possam ajudar na apuração, informando endereços de sites ilegais. Também é possível anexar documentos, imagens e outros arquivos.
14: A denúncia também pode ser registrada de forma anônima. Nesse caso, a pessoa não recebe protocolo nem pode acompanhar o andamento da manifestação.
13: Próximo domingo, milhões de brasileiros vão às urnas para escolher seus representantes no executivo e no legislativo.
14: Para garantir o fluxo no trânsito e garantir que todos consigam chegar aos locais de votação, a Polícia Rodoviária Federal estará de prontidão.
13: O trabalho nas ruas será feito de forma integrada com outros órgãos de segurança.
17: Garantir o livre deslocamento dos eleitores até os pontos de votação, manter a segurança e evitar imprevistos a quem vai votar. A Polícia Rodoviária Federal já está trabalhando para isso desde antes das eleições. E o trabalho inclui a integração com outras instituições, tribunais regionais eleitorais, forças de segurança e instituições públicas vão atuar em conjunto no período eleitoral para definir a mobilização em cada local. A diretora de operações da PRF, Nádia Zilotti, explica que todo o efetivo estará disponível nos dias de votação.
0: Para este próximo domingo estaremos com todo o efetivo disponível e, além disso, nós temos a publicação de normativos que garantem a fluidez, a segurança viária para o cidadão por meio da restrição de veículos muito longos ou então que estejam transportando cargas muito pesadas.
17: A restrição de tráfego para veículos pesados vale para os dias 4 e 25 de outubro, primeiro e segundo turnos. E a Polícia Rodoviária Federal orienta que os eleitores se planejem antes de ir votar. Além de se certificar de que está com o título de eleitor em mãos, é importante buscar informações sobre o trajeto até os locais de votação. E a diretora de operações faz um alerta também para quem vai pegar a estrada.
0: Observe as normas de trânsito, utilize o cinto de segurança, peça para os demais usuários do veículo também utilizarem o cinto, não fale ao celular, observe os limites de velocidade. Essa e tantas outras normas de trânsito são essenciais, indispensáveis para que você consiga sair da sua residência e retornar em segurança.
17: A PRF mantém o atendimento à população nas unidades operacionais dos 26 estados e do Distrito Federal e pelo

0: para o evento já começaram.
1: Para receber profissionais de outros países que atuarão em atividades relacionadas à competição, o Ministério da Justiça e Segurança Pública publicou regras específicas para autorização de residência temporária de imigrantes que vão trabalhar no Mundial.
0: O diretor do Departamento de Migrações do Ministério da Justiça, Vitor Sempel, reforça que a autorização não é definitiva e os pedidos poderão ser analisados em até 10 dias úteis.
2: Essa portaria, ela só regulamenta o caso da autorização de residência temporária, até o encerramento do evento ou até 6 meses após o encerramento do evento. Essa portaria, ela cria quase como um fast track, né? Um procedimento acelerado aqui, né? Então, são 10 dias úteis, uma vez protocolado o processo, que o Ministério da Justiça e Segurança Pública tem para analisar aquele pedido.
1: Os pedidos deverão ser feitos pelo Sistema de Gestão e Controle de Imigração no endereço migrante.mj.gov.br.
0: Chuvas no sul e estiagem no centro-oeste e norte do país.
1: É o que o fenômeno El Niño deve provocar no Brasil nos meses de outubro, novembro e dezembro deste ano, de acordo com um boletim divulgado pelo INMET, o Instituto Nacional de Meteorologia.
3: O fenômeno climático El Niño deve ganhar força entre outubro e dezembro, período que marca a transição da primavera para o verão. A meteorologista do INMET, Instituto Nacional de Meteorologia, Tamara Parente, explica que se a previsão se confirmar nos próximos meses, o fenômeno deve atingir intensidade muito forte e poderá ser o mais intenso registrado desde 1950.
4: A gente trabalha, né, como uma previsão, mas é certo que o El Niño pelo menos será na categoria forte, podendo chegar até dezembro na escala muito forte, que seria ali a última escala de intensidade do El Niño.
3: O cenário previsto para o país é marcado por contrastes. A região sul tende a registrar chuvas acima da média, que pode causar enchentes, alagamentos e deslizamentos de terra. Já as áreas do centro e do norte do país podem enfrentar períodos mais secos, com aumento do risco de incêndios. As temperaturas também devem permanecer acima do normal em grande parte do território brasileiro. O ministro da Pesca e Aquicultura, Edipo Araújo, alerta que o El Niño também pode alterar os níveis de chuvas das regiões norte e sul do país e, consequentemente, impactar nas atividades dos trabalhadores que dependem da pesca.
5: Temos uma sala de crise do governo federal com um olhar transversal aos diferentes segmentos econômicos e sociais que envolve o público que irá sentir os efeitos do El Niño este ano. Um efeito moderado para alto que deve impactar e contrair muito o ambiente aquático, o que vai impactar diretamente a atividade pesqueira.
3: O El Niño é caracterizado pelo aquecimento anormal e persistente da superfície do Oceano Pacífico na região da linha do Equador. Durante o fenômeno, que normalmente começa a se formar no segundo semestre do ano, as águas ficam pelo menos 0,5 graus Celsius acima da média por um período de no mínimo 6 meses. A Defesa Civil Nacional possui um serviço de alerta sobre riscos de desastre natural. Para receber informações sobre a região onde você está, é só enviar um SMS para 4199 com o número do CEP ou pelo WhatsApp 61-2034-4611. Reportagem Gabriela Noronha.
0: E como o fenômeno climático El Niño pode atingir o agro? Para responder essa questão, o Ministério da Agricultura e Pecuária lançou hoje uma página oficial com informações e orientações sobre o El Niño e seus possíveis impactos na agricultura e na pecuária brasileira.
1: A página pode ser encontrada no site do Ministério da Agricultura, em gov.br/agricultura.
0: E pescadores e pescadoras de todo o país têm até o dia 31 de dezembro para enviar o relatório anual de exercício da atividade pesqueira, o REAP, de 2021 a 2025.
1: O REAP é uma forma de comprovar o exercício do trabalho. Também contribui para manter a licença de pesca ativa no Registro Geral da Atividade Pesqueira, requisito para o seguro defeso.
0: Para deixar tudo regularizado, vá na plataforma Pesque Brasil, do Ministério da Pesca e Aquicultura.
1: Lá informe o que realmente pescou e comercializou, sem deixar informações de fora. Se não tiver pescado em algum período, informe essa situação no relatório.
0: A diretora do Departamento de Registro e Monitoramento da Pesca e Aquicultura, Elielma Ribeiro Borsen, fala da importância do preenchimento do relatório.
6: Para manter seu RGP ativo junto ao MPA, é necessário que você envie o relatório de exercício de sua atividade, o REAP, que pode ser enviado mensalmente ou ao final de cada ano. Fique atentos para não perder o prazo de envio.

0: E preencha corretamente com todos os dados de sua pescaria, com todos os dados que são solicitados. Essa informação fortalece as políticas públicas da pesca no país, garantindo a visibilidade dessa importante atividade econômica.
1: O contato com a natureza e a educação ambiental ganha um reforço na legislação brasileira.
2: O chamado ECA Ambiental amplia esses direitos para crianças e adolescentes, enquanto uma nova política orienta as escolas sobre educação ambiental e mudanças climáticas.
1: Confira na reportagem de Pablo Mundim.
3: Brincar ao ar livre, ter contato com a natureza e aprender a cuidar do meio ambiente. Esses direitos agora estão expressamente previstos na legislação brasileira para crianças e adolescentes. A nova lei, conhecida como ECA Ambiental, amplia o estatuto da criança e do adolescente e estabelece diretrizes para garantir o acesso a ambientes saudáveis, como praças, parques e áreas verdes. E a escola tem um papel importante nesse processo. A lei incentiva a educação baseada na natureza e a adaptação dos espaços escolares para ampliar essas experiências. E a partir de agora, o país conta com uma Política Nacional de Educação Ambiental Escolar. Isso significa que as redes de ensino da educação básica devem dar conteúdos relacionados à educação ambiental nas salas de aula. A Coordenadora Geral de Educação Ambiental para a Diversidade e Sustentabilidade do Ministério da Educação, Viviane Vaze Pedro, explica os objetivos da iniciativa.
4: A iniciativa busca fortalecer a educação ambiental nas escolas e apoiar as redes de ensino em ações de prevenção, mitigação e adaptação às mudanças climáticas.
3: A Política Nacional de Educação Ambiental Escolar prevê ainda apoio às redes de ensino na criação de protocolos de emergência climática e planos de adaptação da infraestrutura escolar, principalmente em regiões mais vulneráveis. Em Brasília, projetos ambientais já fazem parte da rotina de estudantes da rede pública. Na Escola Parque, os alunos participam de atividades que estimulam o cuidado com o espaço coletivo e aproximam as crianças da natureza. É o conhecimento na prática, explica a diretora do colégio, Aline Prota Lana.
5: Poder ter aula no meio da natureza e complementar o currículo de uma forma muito rica, porque aqui eles estão trabalhando só na prática, né? Com todas essas áreas, eles estão trabalhando colocando a mão na massa mesmo, podendo vivenciar tudo isso a partir do contexto que eles já estão inseridos.
3: Na Escola Parque, os alunos aprendem a plantar, cuidar e colher alimentos. O coordenador de meio ambiente da escola, Leonardo Ratano, destaca que essas experiências fazem parte do aprendizado dos estudantes e mostram na prática a importância de preservar o ambiente.
6: Com isso a gente vai aos poucos, né, fazendo essa alfabetização ecológica e criando nas crianças, né, essa importância de preservar o meio ambiente.
3: E o aprendizado não fica só na escola. Arnaldo Alves de Souza, estudante de 11 anos, sabe que pode levar para casa o que aprende nas atividades.
7: A gente aprende várias coisas e não pode fazer isso em casa.
3: O ECA Ambiental prevê a atuação conjunta da União, dos Estados, do Distrito Federal e dos municípios na implementação das medidas. Já a Política Nacional de Educação Ambiental Escolar contará com uma rede de governança para apoiar gestores e redes de ensino na elaboração de protocolos de emergência climática e planos de adaptação das escolas. Reportagem Pablo Mundim.
2: E foi criada uma rede de proteção a profissionais de educação que sofreram violências relacionadas ao exercício da profissão.
1: Agora eles podem contar com serviço de acolhimento, orientação e informação oferecido pelo Observatório Nacional da Violência contra Estudantes, em parceria com o Ministério da Educação.
8: Profissionais da educação que sofreram violência relacionada ao exercício da profissão podem contar com serviço de acolhimento, orientação e informação. A rede de apoio é oferecida pelo Observatório Nacional da Violência contra Estudantes, em parceria com o Ministério da Educação. A iniciativa é realizada por meio de um projeto de extensão da Universidade Federal Fluminense, no Rio de Janeiro. O serviço de acolhimento, orientação e informação aos que sofreram violência, como profissionais da educação, estão presentes em todas as regiões do país, como explica Erasto Fortes Mendonça, coordenador-geral de Políticas Educacionais em Direitos Humanos do MEC.
9: Observatórios regionais sediados em universidades federais nas 5 regiões do país, a rede aproxima o acolhimento das diferentes realidades dos profissionais da educação. O serviço articula apoio pedagógico, psicológico, orientação jurídica e atenção à saúde mental para educadores que sofrem violência em razão de seu trabalho.
8: O serviço integra o eixo proteção e defesa dos profissionais da educação, da Política Nacional de Educação em Direitos Humanos nas instituições de ensino, a EducaDH. Erasto Fortes destaca a importância de os educadores contarem com essa rede de proteção.
9: Proteger educadoras e educadores contra a violência, a censura e a perseguição é defender o direito à educação e à liberdade de ensinar e de aprender.
8: Entre outras situações, o serviço atende casos de desrespeito à autonomia docente e de exposição indevida de voz ou imagem com acusações contra educadores. O serviço atende casos relacionados à censura a conteúdos escolares ou contra aulas sobre temas como gênero, raça e desigualdade social. Locução, Júlio César de Oliveira. Reportagem, Isaías Godinho.
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2: O Mundial dos Animais está logo ali, é domingo, 4 de outubro.
1: E quer lugar melhor para lembrar dessa data do que a Transpantaneira? Fazer esse caminho é como estar num safari de verdade, só que bem aqui no Brasil.
2: Ali você dá de cara com jacarés, capivaras, tuiuiús e um monte de aves coloridas que parecem posar para foto.
1: E a grande estrela que todo mundo quer ver de perto é a onça-pintada, que está na lista de espécies ameaçadas.
2: Por isso, o turismo na região precisa ser feito com muita responsabilidade, para proteger e também para proteger a região e todas as espécies que vivem por lá.
11: Imagine percorrer uma estrada em que a qualquer momento o próximo encontro pode estar dentro d'água, no alto de uma árvore ou escondido no meio da vegetação. No Pantanal de Mato Grosso, esse caminho existe. É a estrada Parque Transpantaneira, que liga Poconé a Porto Jofre. São cerca de 145 quilômetros de estrada de terra com 125 pontes. Mas, para quem percorre o trajeto, a estrada é muito mais que um caminho. É uma espécie de observatório a céu aberto. Jacarés, capivaras, tuiuiús e dezenas de espécies de aves fazem parte da paisagem. E não é preciso chegar ao destino para começar o passeio. Muitas vezes, a atração está justamente às margens da estrada. A criadora de conteúdo, Beatriz Venturini, saiu de São Paulo para ter essa experiência.
12: O que a gente sentiu foi mais ou menos como se estivéssemos em um safari, né? Porque a gente andava de carro e não sabia o que esperar na próxima ponte. E a gente sempre se surpreendia, né? O que eu mais gostei, acho que foram os jacarés, pela quantidade, e assim, vimos mais de 20, assim, na mesma ponte. É um espetáculo ver as onças em Porto Jofre, foram experiências maravilhosas, né?
11: Ainda trilhas e passeios de barco. E quando o dia termina, o Pantanal ganha outros sons e outros moradores começam a aparecer. Mas não se engane, no caso da observação noturna, onde é possível ver antas, um dos maiores mamíferos do Pantanal, é indispensável apoio especializado. É o que explica o coordenador do Centro Nacional de Pesquisa e Conservação de Mamíferos Carnívoros do ICMBio, Rogério de Paula.
13: Passeios aí viram safaris noturnos, né? Que levam as pessoas, os holofotes, né, as grandes lanternas de luz que vão fazer a focagem nos campos, é isso. Aí é um turismo um pouco mais especializado, menos individualizado.
11: Para quem visita a Transpantaneira, cada quilômetro percorrido revela sons e cenas inesquecíveis. Um dos encontros mais esperados, sem dúvida, é com ela. A onça pintada. Para a enfermeira Rosiane Feitosa, o momento é inesquecível.
14: Eu tive a oportunidade de ver a onça no Pantanal. Foi um daqueles momentos que a gente sabe que vai guardar para sempre na lembrança, no coração. Ver um animal que eu admiro tanto, livre e no seu habitat natural, foi emocionante demais.
11: O felino, símbolo da fauna brasileira, é uma espécie ameaçada de extinção e está entre os animais monitorados pelo ICMBio. O trabalho inclui pesquisa científica e ações de conservação, como ressalta o coordenador do Centro Nacional de Pesquisa e Conservação de Mamíferos Carnívoros, Rogério de Paula.
13: Quando a gente fala do turismo, né, se o turismo ele não é bem controlado, ele pode vir a ser um problema. Então a gente tem hoje ali nessa área de observação das onças pintadas, você tem uma rede de trabalho onde muitos piloteiros ali de lanche, de barcos que vão levar turistas, eles acabam se concentrando quando se encontra uma onça, porque eles comunicam pelo rádio, todo mundo vai lá mostrar para os seus turistas. Então a gente tem instituído diretrizes, qual que é a distância de aproximação, número de pessoas, né, presentes, e isso a gente começou a ver a necessidade de revisar essa política nos últimos anos.
11: E talvez seja justamente essa a maior experiência de quem atravessa a Transpantaneira, perceber que ali a gente não está apenas passando pela natureza, está entrando no território dela, um território onde cada ponte, cada curva e cada som podem anunciar um novo encontro. Com sonorização de Reinaldo dos Santos, reportagem Karine Melo.
1: E na semana que vem vamos trocar a estrada pelo mar e falar de viagens em cruzeiros brasileiros.
2: Para quem gosta de viajar e conhecer lugares novos, o turismo de cruzeiro pode ser uma boa opção.
1: Eles reúnem lazer e a oportunidade de conhecer vários destinos em um só roteiro.
2: A temporada de cruzeiros começa esse mês e estão previstos 8 navios e 187 roteiros, com oferta de mais de 831 mil leitos.
1: Então vem viajar com a gente e viver essa experiência em alto mar.
2: E essas foram as notícias do governo federal.
1: Uma realização da Secretaria de Comunicação Social da Presidência da República.
2: Com produção da empresa Brasil de Comunicação.
1: Fique agora com as notícias do Poder Judiciário e do Congresso Nacional. Boa noite e bom fim de semana.
2: A gente volta segunda-feira. Boa noite.

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2: STF estabelece regras para petições protocoladas em processos já existentes.
3: Advogados devem identificar processos que envolvam assédio eleitoral.
2: Termina prazo para propaganda eleitoral paga na imprensa escrita.
3: Boa noite, eu sou Marcela Luiza.
2: E eu sou Walter Lima.
3: A presidência do Supremo Tribunal Federal publicou nesta sexta-feira uma resolução com o objetivo de organizar e conferir mais transparência ao envio e à distribuição de pedidos apresentados dentro de processos que já estão em andamento.
2: A medida busca assegurar a regra de que os processos devem ser distribuídos de forma aleatória, mediante sorteio entre os ministros.
3: A norma também pretende reforçar o princípio do juiz natural, evitando que novos pedidos fiquem vinculados automaticamente a um relator específico.
2: A resolução entra em vigor na data de sua publicação e vale apenas para as petições protocoladas a partir dessa data.
3: Advogados devem identificar processos que envolvam assédio eleitoral.
2: A norma vai permitir que a Justiça do Trabalho acompanhe os casos. Marla Lacerda.
4: Ações trabalhistas sobre assédio eleitoral devem incluir um identificador específico no cadastro do processo judicial eletrônico, o PJE. A correta identificação vai dar maior visibilidade ao problema, uniformidade ao tratamento desses casos, além de facilitar a atuação da Justiça do Trabalho. Juízes também devem comunicar ao Ministério Público do Trabalho e ao Ministério Público Eleitoral a existência de fatos que possam caracterizar essa prática. A medida vai ajudar no desenvolvimento de ações de prevenção, fiscalização e combate ao assédio eleitoral, fortalecendo a proteção dos trabalhadores.
3: Há 3 dias do primeiro turno das eleições, termina prazo para propaganda eleitoral paga na imprensa escrita.
2: A regra vale para jornais, revistas e tabloides e está prevista na legislação eleitoral. Guilherme Firmino.
5: Termina hoje o prazo para divulgação paga de propaganda eleitoral na imprensa escrita. Jornais, revistas e tabloides também não podem mais reproduzir essas propagandas na internet. A partir de amanhã, será permitida apenas a distribuição de material gráfico, como santinhos, e a realização de caminhadas, carreatas ou passeatas, até às 10 da noite. No domingo, as sessões eleitorais abrem às 8 horas da manhã e vão até às 5 da tarde, no horário de Brasília.
3: STJ mantém a ação de improbidade contra servidor federal após desclassificação da demissão em PAD, processo administrativo disciplinar.
2: A ação civil pública por improbidade foi ajuizada pela União. Fátima Uchoa.
6: Um advogado da União foi demitido por suposto uso de documentos falsos para obter progressão funcional. Em mandado de segurança no STJ, a primeira sessão reconheceu que a conduta seria ilícito administrativo de menor gravidade, que não justificaria a demissão. Então, a União ajuizou ação por improbidade administrativa com base nos mesmos fatos investigados no PAD, mas o TRF4 rejeitou a petição inicial. Agora, o relator na primeira turma do STJ, ministro Sérgio Coquina, afirmou que a decisão em mandado de segurança não impede ajuizamento ou prosseguimento de ação civil pública por improbidade, pois não foram discutidas a existência dos fatos apurados no PAD, nem a autoria do servidor, mas apenas a proporcionalidade da pena de demissão, que foi afastada.
3: Justiça Federal mantém suspensão de associação indígena suspeita de desvios e apoio a garimpo ilegal no Pará.
2: A decisão acatou um pedido do Ministério Público Federal. Vanessa Pereira.
7: O MPF entrou com a ação após investigações apontarem irregularidades na associação, criada para defender os direitos dos povos caiapó. Entre os problemas estão a falta de prestação de contas, o uso indevido de recursos coletivos e o incentivo ao garimpo ilegal em terra indígena. A decisão mantém o bloqueio dos repasses mensais da Vale para a associação, que agora são depositados em uma conta judicial. O dinheiro fica protegido para a comunidade e poderá ser liberado pela justiça para atender necessidades urgentes da população indígena, como saúde e alimentação.
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3: Uma boa noite.
2: Um bom fim de semana e boas eleições.
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9: Eu sou Humberto Pinheiro e estes são os destaques de hoje do Jornal do Senado, que começa agora. Eleição deste domingo renovará 2/3 da composição do Senado Federal. Projeto prevê adaptação para atendimento de saúde digno a pessoas com obesidade. Senado pode acabar com limites de vagas para mulheres em concursos na área de segurança pública. Boa noite. Nas eleições deste ano, o eleitor vai escolher 6 representantes, em uma sequência que precisa ser observada na urna eletrônica. Para o Senado, serão 2 votos. O eleitor deve escolher 2 candidatos diferentes. Os detalhes com a repórter Yasmin Rodrigues.
10: Em 2026, cada eleitor vai votar 2 vezes para o Senado. Mas antes de chegar aos senadores, o eleitor precisa passar por outras escolhas na urna. E saber a ordem dos cargos e a quantidade de números de cada candidato ajuda a evitar erros na hora da votação. A jornalista do Senado, Esther Monteiro, explica a ordem e quantos dígitos devem ser digitados em cada escolha.
11: Primeiro é a vez do deputado federal, são 4 dígitos. Depois, deputado estadual ou distrital, 5 dígitos. E aí é que chega a vez do senador. São 2 votos, 2 nomes diferentes. E são 3 dígitos. E depois é que você vai votar para governador, 2 dígitos, e para presidente da República, 2 dígitos.
10: Também não é possível votar na legenda para senador. Como a eleição para o Senado é majoritária, o eleitor precisa escolher nominalmente 2 candidatos. Em uma eleição, cada estado e o Distrito Federal escolhem 1 senador. Na seguinte, 2. Neste ano, serão renovadas 54 cadeiras, o equivalente a 2/3 da casa. E os 2 votos para senador têm exatamente o mesmo peso.
9: 158 milhões de brasileiros vão às urnas neste domingo. O repórter Márcio Maturana traz mais números desta eleição e recomendações da Justiça Eleitoral.
12: Não se pode entrar na cabine eleitoral com celular ou outro objeto que possa registrar o voto. Esses aparelhos têm que ficar com os mesários, mas o presidente do Tribunal Superior Eleitoral, o ministro Cássio Nunes Marques, recomenda que se levem os números num pedaço de papel.
13: A colinha eleitoral de papel pode e deve ser usada para que eleitoras e eleitores anotem os números dos candidatos e possam votar com calma e certeza.
12: Estão cadastrados 158 milhões de eleitores em 5.571 municípios com mais de 517 mil sessões eleitorais, que se somam a 1.351 sessões eleitorais no exterior. 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
9: 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O Senado vai analisar um projeto de lei que obriga os estabelecimentos que prestam serviços público e privado de saúde a se adaptarem para garantir atendimento digno a pessoas com obesidade. Dados do Ministério da Saúde indicam que, em 2024, a proporção de adultos com obesidade no Distrito Federal e nas capitais de estado superou a marca de 25%. Repórter Alexandre Campos.
16: A ideia do projeto é garantir às pessoas com obesidade o acesso à saúde por meio de equipamentos e mobiliário compatíveis com suas especificidades. Macas, cadeiras de rodas, balanças, aparelhos de aferição de pressão arterial e máquinas usadas no diagnóstico por imagem devem ser dimensionados de modo que possam garantir o pronto atendimento dessa parcela da população. Ao afirmar que essa adaptação nos estabelecimentos garante o acesso aos serviços de saúde, a médica e autora do projeto, senadora doutora Eudócia, do PSDB de Alagoas, citou algumas medidas que podem reduzir o número de casos de obesidade e suas complicações.
17: Conscientizarmos a nossa população que alimentação saudável, balanceada, exercícios físicos e manter a sua rotina de consultas médicas é de suma importância. Obviamente, também fazer o check-up, né, uma vez por ano, ao menos, e na classe infantil é acompanhamento pediátrico.
16: Pelo texto, a assistência às pessoas com obesidade não deverá ser negada ou recusada caso no posto, unidade de saúde ou hospital não haja esse material disponível. A falta de equipamentos adequados também não pode representar qualquer constrangimento, exposição indevida, discriminação ou tratamento indigno.
9: O Senado pode acabar com o limite de vagas para o público feminino em concursos da área de segurança pública. A proposta, já aprovada na Comissão de Segurança Pública e que aguarda votação no plenário, ainda reserva pelo menos 20% das vagas nas polícias e corpos de bombeiros a mulheres. Repórter Bruno Lourenço.
18: O projeto de lei que proíbe a limitação de vagas para mulheres em concursos da área de segurança pública cria ainda a Política Nacional de Valorização das mulheres para o setor. A proposta reserva também pelo menos 20% das vagas nos concursos públicos para as polícias e bombeiros para o público feminino. A relatora na Comissão de Segurança Pública, senadora Damares Alves, do Republicanos do Distrito Federal, defendeu as medidas.
19: O que queremos? Uma política de valorização da mulher lá na Polícia Militar, no Corpo de Bombeiro, na Polícia Civil.
18: A nova política, que será condição para o repasse de verbas do Fundo Nacional do Setor, estabelece igualdade de oportunidades entre mulheres e homens nas carreiras da segurança pública, fim da exclusividade ou preferência dessas atividades para homens, rejeição de práticas, atitudes e crenças discriminatórias e o enfrentamento do assédio e da violência contra mulheres no ambiente de trabalho.
9: Mulheres vítimas de violência doméstica e familiar em situação de vulnerabilidade social e econômica poderão ter acesso ao Auxílio Recomeço. A proposta é análise na Comissão de Assuntos Econômicos, determina que o benefício de até um salário mínimo será pago mensalmente pelo prazo de 6 meses, podendo ser prorrogado. Pelo projeto, o pagamento poderá ser acumulado com outros programas assistenciais. O custeio do auxílio poderá ser feito com verbas da União ou de fundos específicos de proteção às mulheres. Estados, Distrito Federal e municípios também poderão complementar os recursos. Na avaliação do autor da medida, senador Confúcio Moura, do MDB de Rondônia, a dependência financeira pode dificultar o rompimento da situação de violência sofrida pela mulher.
20: Grande parte das mulheres suportam a violência por causa do homem protetor, do homem que é um mantenedor da casa, mas tirando ela dali, levando para proteção, garantindo uma sustentação por 6 meses e capacitando essas mulheres, com certeza a coisa melhora.
9: Trabalhos técnicos de João Lira. O Jornal do Senado fica por aqui. Acompanhe agora as notícias do Tribunal de Contas da União e da Câmara dos Deputados. Boa noite e bom fim de semana.
1: Minuto do TCU.
0: O Tribunal de Contas da União fiscalizou a execução das obras da BR-230 na Paraíba após reclamações da população sobre as condições da rodovia. A auditoria analisou o trecho de 30 quilômetros. O contrato ultrapassou 560 milhões de reais e a obra avançou apenas 32% em 9 anos. O TCU também identificou risco de paralisação por falta de recursos, problemas ambientais e questões contratuais. Na sessão plenária que analisou o processo, o ministro relator Walton Alencar comentou os impactos da situação.
21: O resultado é uma rodovia em obras há muitos anos, com desvios, insegurança viária e prejuízos à mobilidade e à economia da região.
0: Para 2026, estão previstos apenas 12 milhões de reais, sendo que mais de 300 milhões ainda precisam ser executados. Saiba mais em tcu.gov.br.
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23: Discriminação contra pessoas com deficiência nas escolas terá pena maior.
24: Pais de recém-nascidos devem receber treinamento antes da alta hospitalar.
23: Projeto de lei autoriza a instalação de suportes para bicicletas em ônibus.
24: Boa noite. Avança na Câmara a proposta que prevê a instalação de suportes para bicicletas em ônibus. A repórter Silvia Munhato tem mais detalhes.
25: A Comissão de Viação e Transportes da Câmara dos Deputados aprovou o projeto que autoriza a instalação de suportes para o transporte de bicicletas na parte externa ou no interior de ônibus e micro-ônibus. O texto permite a instalação dos suportes nos transportes urbano e rural, cabendo aos estados e municípios definir o percentual mínimo da frota que deve contar com equipamento. A relatora, deputada Leda Borges, do Republicanos de Goiás, explicou que os suportes deverão ser aprovados por órgão ou entidade de metrologia legal, assegurando que a implementação da medida observe critérios de segurança e adequação técnica dos veículos. A proposta que autoriza a instalação de suportes para o transporte de bicicletas na parte externa ou no interior dos ônibus será analisada agora pela Comissão de Constituição e Justiça. Da Rádio Câmara de Brasília, Silvia Munhato.
22: Transportes.
23: Rodrigo de Castro, do União de Minas Gerais, apoia projeto que dispensa até 2032 a cobrança do adicional ao frete para a renovação da Marinha Mercante em transportes destinados às regiões Norte e Nordeste. O benefício vale para operações de cabotagem, navegação fluvial e lacustre.
24: Rodrigo de Castro considera que a prorrogação pode reduzir os custos de transporte nessas regiões, já que o adicional é cobrado sobre o frete marítimo.
23: Gutenberg Reis, do MDB do Rio de Janeiro, apresentou o projeto que autoriza o Instituto Cultural Marinha Mercante a instituir 14 medalhas e ordens honoríficas. A proposta busca valorizar contribuições para áreas como transporte, segurança da navegação e economia do mar.
24: O deputado ressalta a importância estratégica da Marinha Mercante no desenvolvimento econômico, logístico e energético do Brasil. Gutenberg Reis reitera que o reconhecimento de profissionais que contribuem para o crescimento sustentável do setor pode fortalecer a cultura marítima.
22: Economia.
23: A Câmara analisa proposta de emenda à Constituição que permite que estados e municípios concedam créditos do imposto sobre bens e serviços para doadores e patrocinadores de projetos culturais e esportivos. Na visão de Luiz Fernando Faria, do União de Minas Gerais, a medida preserva o financiamento desses setores após a reforma tributária.
24: O texto estabelece que o Comitê Gestor do IBS vai definir critérios para a liberação dos incentivos sem comprometer a arrecadação dos entes federados. Luiz Fernando Faria ressalta que o apoio tributário à cultura e ao esporte é fundamental para movimentar a economia criativa.
23: Stefano Aguiar, do PSD de Minas Gerais, defende a ampliação da imunidade tributária para entidades esportivas sem fins lucrativos. Proposta sobre o tema em análise na Câmara é que para essas organizações, as instituições de educação e assistência social impedindo a cobrança de impostos sobre patrimônio, renda e serviços.
24: A medida reduz os custos dessas entidades e fortalece atividades esportivas voltadas à inclusão social, à formação de atletas, à educação e à promoção da saúde. Stefano Aguiar explica que a medida alcança organizações ligadas aos movimentos olímpico, paralímpico, clubístico e educacional.
23: A Câmara aprovou e enviou ao Senado o projeto que estabelece diretrizes para a política industrial, tecnológica e de comércio exterior do país. Antônio Doido, do MDB do Pará, apoia a matéria que prevê, entre outros pontos, metas para ampliar a produção, gerar empregos e reduzir desigualdades regionais.
24: Antônio Doido esclarece que o governo federal deverá apresentar essa política ao Congresso no primeiro ano de cada mandato presidencial. A proposta também determina a prestação de contas anual sobre o cumprimento das metas e os resultados das medidas adotadas.
23: Afonso Florence, do PT da Bahia, sugere a criação do Registro Nacional de Beneficiários Finais sob gestão da Receita Federal. A proposta obriga a identificação das pessoas físicas que realmente controlam ou lucram com empresas e fundos de investimento no país.
24: De acordo com Afonso Florence, o objetivo é acabar com o uso de laranjas em empresas de fachada. A medida, na avaliação do parlamentar, integra cadastros públicos para combater a lavagem de dinheiro, a sonegação fiscal e a infiltração do crime organizado na economia.
22: Educação.
23: A Comissão de Educação aprovou uma proposta que prevê punição mais rigorosa para quem discriminar pessoas com deficiência nas escolas. A reportagem é de Agui Pontes.
2: A Comissão de Educação da Câmara dos Deputados aprovou uma proposta que pune com mais rigor atos discriminatórios contra crianças nas escolas públicas e privadas. O projeto da deputada Samia Bonfim, do PSOL de São Paulo, prevê multa de 3 a 20 salários mínimos para o profissional envolvido. Segundo a relatora, a deputada Fernanda Melchiona, do PSOL do Rio Grande do Sul, a proposta se concentra principalmente em dar um nome para os tipos de violência e discriminação que uma criança, adulto ou adolescente com deficiência pode sofrer em um ambiente escolar. Eles seriam dificultar a matrícula, impedir ou inviabilizar a permanência na escola, excluir o aluno das atividades de lazer e cultura, negar profissional de apoio capacitado para atendimento da criança ou adolescente, negar adaptação do currículo, isso além das demais formas de discriminação previstas no Estatuto da Pessoa com Deficiência. Práticas de bullying e de abuso de autoridade também seriam punidas, segundo o texto aprovado. Pela Constituição, as escolas públicas ou privadas já são obrigadas a se adaptar às necessidades do estudante. No entanto, segundo Fernanda Melchiona, isso não impediu que famílias enfrentassem entraves para ter e manter acesso à educação para pessoas com deficiência.
3: A gente recebe esse relato de negativa de matrículas, a gente recebe o relato de falta de pessoal capacitado, a gente recebe o relato de exclusão desse aluno nas atividades, ou aluna nas atividades de cultura e lazer. Então, esses temas são claramente discriminatórios.
2: Segundo a proposta, outro ato previsto é a obrigatoriedade de formação continuada de professores e de equipes de suporte para receber estudantes com deficiência. A proposta está agora na Comissão de Finanças e Tributação. Deve seguir depois para a Comissão de Constituição e Justiça. Da Rádio Câmara de Brasília, Agui Pontes.
22: Segurança Pública.
24: O projeto de Átila Lira, do PP do Piauí, tipifica como crime o descumprimento de medidas cautelares alternativas à prisão. O texto pune com reclusão de 2 a 5 anos o infrator que, por exemplo, romper a tornozeleira eletrônica ou descumprir horários de recolhimento.
23: Átila Lira argumenta que a legislação atual deixa as forças de segurança sem respaldo para prender em flagrante quem desrespeita ordens judiciais. Ele argumenta que a criação de um crime autônomo garante a prisão imediata e fortalece a eficácia das decisões da justiça.
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22: Saúde.
24: A Câmara analisa projeto que prevê treinamento de primeiros socorros para pais de recém-nascidos antes da alta hospitalar. O objetivo é evitar a morte de crianças, especialmente por engasgo, como informa o repórter Luiz Cláudio Canuto.
5: A Comissão de Saúde da Câmara dos Deputados aprovou o projeto que determina treinamento de primeiros socorros para pais ou responsáveis de recém-nascidos antes da alta hospitalar. O texto inclui no Estatuto da Criança e do Adolescente a obrigatoriedade de hospitais oferecerem orientação e treinamento para isso, com ênfase em manobras para desobstrução das vias aéreas. O texto original da deputada Camila Jara, do PT do Mato Grosso do Sul, obrigava o oferecimento de treinamento antes da alta. A relatora, deputada Marussa Boldrin, do Republicanos de Goiás, dispensa a obrigação se os pais ou responsáveis tiverem sido capacitados para isso no pré-natal. O deputado Padre João, do PT de Minas Gerais, leu o parecer na Comissão de Saúde no lugar da relatora e afirma que pequenos objetos podem ser fatais.
6: O engasgo, né? Popularmente o engasgo, que é a obstrução das vias respiratórias, até por aleitamento, sobretudo mamadeira ou bico, ou pequenos alimentos. Os dados que só em 2024 tivemos 300 óbitos de crianças. E olha que com treinamento você salva essa vida. Isso aconteceu comigo recente, numa reunião, uma pessoa adulta, ao alimentar, estava na mesa do refeitório, engasgou com o alimento. Teve um colega que era também devidamente capacitado, salvou a pessoa. Quando ela torna obrigatório, é o momento que os pais estão empolgados com a criança, estão muito propícios a acolher esta formação e que de fato, como vimos, salva vida.
5: Há cerca de 300 mortes de crianças com menos de um ano no país em 2024 por engasgo, são dados do Ministério da Saúde. A orientação é uma medida de proteção à vida e à saúde das crianças nos primeiros meses de vida, na opinião da relatora Marussa Boldrin. A proposta que determina treinamentos de primeiros socorros para pais ou responsáveis de recém-nascidos antes da alta hospitalar ainda precisa passar pelas comissões de Previdência, Assistência Social, Infância, Adolescência e Família e de Constituição e Justiça. Para virar lei, precisa ser aprovada pela Câmara e pelo Senado. Da Rádio Câmara de Brasília, Luiz Cláudio Canuto.
22: Agricultura.
23: Marcelo Moraes, do PL do Rio Grande do Sul, é contrário à portaria do Ministério da Agricultura que estabelece novas regras para a classificação e comercialização de morangos. Na visão do parlamentar, as exigências aumentam a burocracia e os custos para os produtores.
24: Marcelo Moraes argumenta que as regras podem provocar a rejeição de lotes e prejuízos, principalmente para pequenos e médios produtores. O deputado também alerta para possíveis impactos na oferta de morangos e nos preços ao consumidor.
23: André Abdon, do PP do Amapá, apoia projeto que suspende decreto do governo federal responsável por ampliar a estação ecológica de Taiamã, localizada nos municípios de Cáceres e Poconé, em Mato Grosso. Com a mudança, a unidade de conservação passou a ter cerca de 68 mil hectares.
24: André Abdon considera que a ampliação precisa ser revista diante dos impactos sobre propriedades rurais e atividades de pecuaristas e pescadores. A justificativa do projeto também questiona o processo de consulta pública realizado antes da edição do decreto do Executivo.
22: Previdência.
23: Aline Gurgel, do União do Amapá, defende o projeto que regulamenta a aposentadoria especial dos agentes comunitários de saúde e dos agentes de combate às endemias. A proposta prevê aposentadoria a partir dos 50 anos para mulheres e 52 para homens, com pelo menos 20 anos de atividade na função.
24: O projeto também permite a aposentadoria com 15 anos de atuação como agente, somados a 10 anos de contribuição em outra atividade. Aline Gurgel lembra ainda que a proposta proposta garante que o benefício seja integral e tenha os mesmos reajustes dos salários dos profissionais que estão na ativa.
22: Trabalho.
23: A Comissão de Constituição e Justiça aprovou uma proposta que integra servidores de ex-territórios à União. A repórter Paula Bittar acompanhou a votação.
7: A Comissão de Constituição e Justiça da Câmara aprovou uma proposta que permite que agentes públicos dos ex-territórios do Amapá, de Rondônia e de Roraima optem por receber remuneração da União. A medida alcança servidores da ativa e aposentados. Para ter esse direito, o agente público deverá ter trabalhado no território ou mantido vínculo com a administração pública local até 10 anos após a transformação do território em estado. A proposta também pode aumentar a remuneração de algumas categorias, como policiais e bombeiros militares. De acordo com o relator na CCJ, deputado Acácio Favacho, do MDB do Amapá, o texto mostra-se compatível com os princípios constitucionais que asseguram segurança jurídica, tratamento isonômico entre servidores públicos e valorização do serviço público.
8: A ampliação do período de enquadramento para os 10 primeiros anos de criação dos estados mostra-se compatível com própria lógica da Constituição de transição administrativa adotada pela União no processo de consolidação federativa dessas unidades federadas.
7: Rondônia foi transformada em estado em 1981. A União pagou a folha salarial local durante 10 anos após essa mudança. Amapá e Roraima foram transformados em estados pela Constituição de 1988. Nesses casos, o período de transição foi de apenas 5 anos. Poderão integrar o quadro em extinção da União servidores públicos federais e municipais e policiais que trabalhavam nos ex-territórios até a transformação em estado. Servidores admitidos pelo Amapá e por Roraima até outubro de 1998, servidores admitidos por Rondônia até dezembro de 1991 e pessoas que mantiveram relação de trabalho efetiva ou não com a administração pública dos ex-territórios, estados ou municípios. O agente público deverá ser enquadrado no cargo ou emprego de origem ou em outro equivalente. Nos casos de desvio de função, o enquadramento poderá ocorrer em cargo equivalente as atividades efetivamente exercidas. Para isso, a pessoa deverá comprovar a escolaridade ou a habilitação exigida à época. O texto também garante o pagamento das gratificações e outros valores relacionados ao cargo ou emprego em que o servidor for enquadrado. Os servidores continuarão trabalhando para os estados ou municípios até serem aproveitados por um órgão federal. Nesse período, o estado ou município não terá custo com essa cessão. A proposta estabelece que soldos adicionais, benefícios, indenizações, vantagens e demais direitos remuneratórios dos policiais e bombeiros militares dos ex-territórios do Amapá, de Roraima e de Rondônia, incorporados ao quadro em extinção da União, não poderão ser inferiores aos pagos aos policiais e bombeiros militares do Distrito Federal. Essa regra vale para militares da ativa, reformados, da reserva remunerada e pensionistas. O deputado Dorinaldo Malafaia, do PDT do Amapá, considerou que a proposta retira servidores de um limbo jurídico.
10: A transição que se fez de território para estado, infelizmente, não cumpriu um papel importante que foi valorizar e acolher esses servidores do ex-território que ficaram no limbo jurídico, que ficaram para trás, que tiveram perdas sociais, econômicas e que, portanto, essa emenda parlamentar, ela possibilita essa correção.
7: A deputada Silvia Cristina, do PP de Rondônia, também defendeu que a PEC faz justiça.
11: Nós não falamos simplesmente de uma questão administrativa ou remuneratória. Nós estamos falando de uma história de reconhecimento e, acima de tudo, de justiça. Nós estamos falando de homens e mulheres, trabalhadores, que trabalharam para uma construção de todos esses estados, que prestaram serviços políticos justamente durante um período de profunda transformação institucional, quando deixamos de ser território federal e passamos à condição de estado.
7: A análise da admissibilidade pela CCJ é apenas o primeiro passo na Câmara. Agora, a proposta ainda precisa passar por uma comissão especial e pelo plenário em 2 turnos de votação. Como veio do Senado, caso não seja modificada pelos deputados, segue então a promulgação. Da Rádio Câmara de Brasília, Paula Bittar.
24: A falta de profissionais qualificados em pequenos municípios